0: pia. Antes teve Fred e Fabrício aí, ó. Você não cuidou, né? Alguém chegou pra cuidar, gente. Ai, ai, ai. Aliás, falar em cuidar, cuida de você no dia de hoje, tá? Tem gente que tem as manias de ficar deixando tudo pra amanhã, né? Procrastinando. E aí acaba que sua saúde vai sendo prejudicada, né? O seu emocional também. Então, o que tem que fazer, faz hoje aí. Tem coisa que a gente deixa pra amanhã, porque realmente não dá pra fazer hoje. Agora, tem coisa que a gente deixa pra amanhã, porque hoje a vontade simplesmente não colaborou. É diferente, né? Tem dia que você olha pra alguma tarefa e pensa assim, ah, isso eu resolvo rapidinho. Aí, duas horas depois, a tarefa tá lá, exatamente no mesmo lugar, e você também, sem se mexer, né? Mas tudo bem, nem todo atraso na nossa vida é preguiça, né? Vamos pra cima aí, ó. Só não pode transformar o amanhã, aquele negócio, ah, amanhã eu faço, num projeto de vida. Vai procrastinando tudo. Para de procrastinar, tá? Porque amanhã também chega com as próprias pendências. Aí vira um novelo de lã, tudo acumulado, né? Depois do intervalo, mais música. 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
0: 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Agora 9:02.
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0: De volta com Gabi Soares agora e a cerveja de boteco. Colonial.

0: chegando pra você, 9010.
1: Existe uma teoria que se chama 9010, onde uma pessoa tem 90% daquilo que você procura em alguém, só que você foca naqueles 10% que falta. Aí você sai pra rua, se aventura, e realmente você encontra aqueles 10%, mas não se deu conta que perdeu os 90%.
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0: para essa música aí, né? Pra gente curtir mais a terça-feira. Teve muita música boa nesse bloco. E é o seguinte, gente. A gente fica nessa correria toda aí do dia a dia, né? Mas você fala, ah, tô correndo demais, não tá dando muito certo não, só tá faltando algumas coisas aqui. Mas no meio dessa correria toda, a gente não pode se esquecer de reconhecer uma coisa. A gente tá tentando, né? Você tá tentando. E muita gente nem isso faz. Então vamos continuar tentando pra fazer as coisas acontecerem. Eu acho que essa frase serviu pra você que tá tentando fazer uma coisa que você não achou solução até agora, mas tá tentando, você vai encontrar a solução em breve, pode ter certeza. Boa terça-feira, já eu volto com mais música, Colonial.
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16: De volta com Ed Sheeran. Eu disse que ele ia cantar aí, ó. Vai, Ed Sheeran. 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

0: 4.7, Marcos e Belucci, pena que você já namora. Antes teve ali, Janche, Cowgirl aqui. Gente, continuamos por aqui até logo mais à meia-noite, fechando mais uma terça-feira. E aí, como é que foi o seu dia? Às vezes você acha que o seu dia foi bom? Na medida do possível, né? Às vezes você acha que o seu dia poderia ter sido melhor, né? Mas também tem muita coisa que você não tem nem que ficar dando explicação pros outros, não. Eu vejo tanta gente aí tentando se explicar de todas as maneiras pra todo mundo, né? E vou te falar, uma coisa que é libertadora é quando você descobre que você não tem que explicar cada decisão que você toma pra todo mundo, não, tá? Nem todo mundo vai entender e nem precisa entender as suas decisões aí e as coisas que você faz na sua vida. Você sabe o que você viveu, sabe o que você sentiu, sabe que precisou enfrentar para chegar até aqui, tá? Tem decisão que nem precisa de discurso. É só tomar e ir para cima aí das suas atitudes, né? O que tem que ser feito. Precisa de paz, na verdade. Tem decisão que precisa de paz, de silêncio. Ó, depois do intervalo, mais música. Você está na Colonial FM, terça-feira. Eu sou Gabriel Ribeiro, volto já.
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0: Voltamos aqui na Colonial, tem mais música, Cleiton e Romário, Chuva de Bênçãos, Colonial.
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0: edição do programa mais tradicional, mais gostoso, mais reflexivo, programa mais saudosístico. Eu digo em termos de saudade mesmo, e vamos matar a saudade depois do intervalo com Colonial Nightfly, pra gente desacelerar e dar um sentido melhor pro restinho da noite de terça-feira. Tô voltando, fique aí.
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10: Olá, tudo bem? Boa noite pra você que tá aqui na Colonial 104.7, mais uma terça-feira, hein? Acabando. Vamos desacelerar agora e ouvir as melhores músicas do passado pra matar a saudade, pra você relembrar os bons momentos que jamais são apagados da sua história e também da sua memória, tá? Tá no ar mais uma edição do Colonial Night Flying, é o voo noturno aqui da Colonial. Depois de mais um dia de correria, né? O dia todo correndo, resolvendo coisa, falando com todo mundo, a gente chega nesse momento aqui onde não precisa provar nada pra ninguém, só ouvir, só sentir e deixar o dia terminar em paz. Desacelera, se você tá em casa, no carro ou só precisando aí de um tempinho, fica por aqui com a gente. Eu sou Gabriel Ribeiro e até a meia-noite o Night Flying vai te levar pros bons momentos e os melhores sentimentos de volta da sua vida. Vamos começar? Pra começar tem essa saudade aqui, ó. Aumenta o volume, você está na Colonial FM.

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1: Colonial, Zélia Duncan. A Catedral aqui, música mais famosa da Zélia, para matar a saudade. Antes teve Roupa Nova, bem maior que tudo que você já viveu, são as boas lembranças que você ainda pode reviver. Depois do intervalo, mais música boa aqui no Colonial Night Flying, fique aí.
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1: De volta aqui na Colonial com mais música boa. Na sua terça-feira tem Kiko Zambianchi, Hey Jude, Colonial.

0: Numa boa, tranquilo, pra fechar mais um bloco aqui na 104.7. Você está na Colonial e ouviu All Stewart, Year of the Cat. Também teve Alice Cooper, How You Gonna See Me Now, aqui na Colonial. A gente continua trazendo boas lembranças pra sua vida dentro da música, né? Impressionante como é que uma música consegue abrir uma porta que às vezes a gente nem lembrava mais que tinha, que existia na memória, né? Você ouve aí os primeiros segundos da música e pronto, você volta num lugar, numa estrada, numa viagem, em uma casa, volta numa pessoa, numa época, num sentimento. E talvez seja exatamente esse o poder da música, né? Ela não traz exatamente o passado de volta, mas ela traz de volta a gente que existia naquele passado. E aí, por alguns minutos, parece que aquela versão nossa ainda está por perto. Viva os bons momentos do agora e reviva os melhores do passado aqui na Colonial FM. Eu sou Gabriel Ribeiro e volto já. Fique aí.
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12: De volta agora com Air Supply, Aura of Love, Colonial FM.

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7: De volta aqui na sua Colonial FM, boa noite de sexta-feira. Agora tem mais música pra você matar a saudade. Voo noturno da Colonial, Night Flying.

0: Colonial 104.7. Boa noite pra você que tá aqui na melhor do Paraopeba, ouvindo só música boa como essa aí, ó. Eu sou Gabriel Ribeiro, a gente segue por aqui até a meia-noite, né? Já passamos das 11 horas da noite, a cidade vai ficando mais quieta. E nesse silêncio, a gente começa a colocar as coisas no lugar por dentro, né? Não é sobre resolver tudo, é sobre organizar o que dá pra organizar na sua vida. E aceitar o que ainda não dá pra ser resolvido. Porque viver também é isso, né, gente? Saber a hora de agir e a hora de só deixar as coisas passarem. Depois do intervalo, mais música na Colonial FM.
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Colonial 104.7, Nando Reis com Ana Vitória N. Também teve Marquinhos Moura com Meu Anjo Azul. Bom, boa noite pra você que tá aqui na Colonial. Estamos caminhando pra reta final do Colonial Night Fly. Eu sou Gabriel Ribeiro e volto já já com a última sequência de hoje. Fica com a gente. Desacelera, Colonial.

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16: Voltamos aqui na 104.7 para encerrar mais uma terça-feira. E daí, vamos tocar agora a última sequência aqui do Colonial Night Flying. Eu já aproveito para dar tchau para você aqui. Tá, eu sou Gabriel Ribeiro. Terça-feira chegando ao fim por aqui. Valeu a companhia, valeu a audiência. Principalmente, obrigado pelo carinho por deixar a gente aqui da Colonial entrar na sua noite aí, tá? Que você tenha uma noite tranquila, um descanso daqueles que colocam a cabeça no lugar e uma manhã com coisas boas acontecendo. Aqui foi eu, Gabriel Ribeiro, na sua Colonial FM. Amanhã tem mais. Boa noite pra você em todo o Alto Paraopeba, em todo o Brasil e no mundo todo. Pra começar a última sequência de hoje, tem Enigma. Adoro essa música, hein? É um clima de fim de noite tranquilo pra você desacelerar ainda mais. Return to Innocence, Colonial FM. Amanhã eu volto às 8 horas da noite. Até lá, tchau.

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3: Um estudo recomendado pela CBF mostrou que o tempo de bola rolando na partida do Campeonato Brasileiro aumentou em 4,49 minutos desde a implementação das novas regras. Antes era agora a média de 58 minutos e 43 segundos de bola rolando por partida. Antes os jogos tinham 53,54 minutos. Essa taxa representa um aumento de 5,9%. Na Série B, o tempo de aumento é de 5 minutos e 22 segundos por jogo, desde as novas regras. O jogo saiu de 51 minutos e 27 segundos para a média de 56 minutos e 49 segundos, representando na Série B 10,4% de aumento. Mas aí vem a pergunta, que são essas regras? Então vamos lá. 5 segundos para cobrar lateral. Quando o árbitro perceber que uma cobrança de lateral está sendo deliberadamente atrasada, ele deve apitar e iniciar uma contagem regressiva visual, mostrando com os dedos os segundos, usando essa forma de orientar os jogadores. Se o tempo se esgotar e o arremesso não for executado, a posse de bola passa para o adversário, que passará a ter o direito de fazer a cobrança. Isso vale também na cobrança de tiro de meta com as mesmas regras. 10 segundos para sair de campo em caso de substituição. O jogador a ser substituído terá 10 segundos para sair de campo após o quarto árbitro erguer a placa que indica alteração. O árbitro irá indicar a contagem dos últimos 5 segundos com a mão levantada. A exceção se amplia ao jogador. A exceção se aplica ao jogador lesionado, que claramente não tem condições de sair de campo. A punição em caso de atraso do substituído, o jogador substituto deverá aguardar 1 minuto para entrar em campo, deixando o time infrator com 1 a menos durante esse tempo. Tem também a regra de 1 minuto fora em caso de atendimento médico. Anteriormente, os jogadores que saíam de campo para receber atendimento médico aguardavam apenas a autorização do juiz para voltar ao jogo. Muitas vezes isso era usado como artifício para fazer cera. Agora, será necessário aguardar pelo menos 60 segundos para voltar ao campo, deixando o time com 1 a menos durante esse tempo. Caso o jogador seja um goleiro, sai um jogador de linha pelo período de 1 minuto. Márcio Elias para as Curtinhas da Colonial.
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1: Comissão de Saúde debate acordo coletivo do Hospital Bom Jesus em Congonhas. A Comissão de Saúde e Assistência Social da Câmara de Congonhas discutiu nesta segunda-feira, dia 21, o acordo coletivo de trabalho dos funcionários do Hospital Bom Jesus. A reunião foi solicitada pelo presidente

0: Da comissão, vereador Igor Souza Costa, do PL, e contou com a participação de representantes dos funcionários do hospital, da Secretaria Municipal de Saúde, da Secretaria de Planejamento e do sindicato da categoria. Entre os temas debatidos estiveram o cartão bônus de Natal, o pagamento do complemento do piso salarial da enfermagem e as condições de trabalho dos profissionais. Os vereadores também cobraram maior atenção do governo municipal às negociações do acordo coletivo e às demandas relacionadas aos serviços de saúde. Para as Curtinhas da Colonial, repórter Vander Mendes.
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2: No mundo inteiro estão reduzindo os motores dos carros compactos de 4 para 3 cilindros. E muita gente protestando. Não vão aguentar o rojão, vão quebrar, não vão ter durabilidade nenhuma. Mas não é nada disso, pois a redução de 4 para 3 cilindros é também para reduzir consumo, emissões e peso. É o novo conceito do downsizing, redução de tamanho, de V12 para V8, de V8 para V6, sempre com a ideia de redução de atrito e ganho de desempenho. O único ponto negativo é a dificuldade em balancear o motor com número ímpar de cilindros. As engenharias das fábricas tentam algumas soluções mais simples, porém o que resolve mesmo é o eixo contrarrotante, que entretanto custa muito caro.
1: Boris Feldman para a Colonial FM. 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
1: A primavera de 2026 começa nesta terça-feira, 22 de setembro, no Hemisfério Sul, região do globo terrestre, onde está localizado o nosso país. Oficialmente, a Estação das Flores, como é conhecida, tem início às 9h05 da noite pelo horário de Brasília e vai até o dia 21 de dezembro, quando começa o verão. De modo geral, a primavera marca a transição do clima seco e frio do inverno para o clima mais quente e úmido do verão. Basicamente, significa o fim da estiagem e a volta das chuvas à maior parte do país. Exceção que geralmente é feita apenas para uma porção das regiões norte e nordeste, em que, apesar dos dias mais quentes, ainda são registradas poucas chuvas. Neste ano, os últimos dias do inverno foram marcados pela atuação de um ciclone extratropical que provocou mudanças no tempo e chuvas em várias regiões do país. E a chegada da primavera não deve encerrar a ocorrência desses fenômenos. Meteorologistas alertam que um novo ciclone poderá se formar entre o fim deste mês de setembro e o início de outubro, com potencial para ser ainda mais intenso. A primavera 2026 também deve ser marcada por temperaturas acima da média em grande parte do território nacional. O cenário é influenciado pelo fortalecimento do fenômeno El Niño, cujos efeitos tendem a ficar mais evidentes entre outubro e novembro. Em relação às chuvas, a região sul apresenta a maior probabilidade de registrar volumes acima da média histórica. Já as regiões norte, nordeste, centro-oeste e sudeste devem ter precipitações próximas ou abaixo do normal para o período. Lembrando que chuva abaixo da média não significa ausência de temporais. Episódios localizados de chuva intensa poderão ocorrer em diversas regiões ao longo da primavera. Da Rádio 2, Milena Abreu.
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1: Projeto Sangue Nosso mobiliza doadores em campanha. Congonhas participa no dia 26 de setembro de uma campanha de doação de sangue promovida pelo Projeto Sangue Nosso, em parceria com Hemominas e o apoio da Prefeitura. A ação será realizada das 8 às 17 horas na Escola Municipal Micael Pereira de Souza, no bairro Praia. Para participar, é necessário realizar o agendamento pelo telefone 31 99785-5705. No momento, os interessados podem entrar na lista de espera. A campanha busca incentivar a doação voluntária e contribuir para a manutenção dos estoques de sangue utilizados no atendimento de pacientes em diferentes situações. Para as curtinhas da Colonial, repórter Vander Mendes.
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1: As regras para adesão ao Simples Nacional mudaram e o prazo para entrar no regime simplificado foi antecipado. A opção, que antes era feita pelas empresas em janeiro, precisa ser formalizada agora neste mês de setembro. A mudança foi trazida pela regulamentação da reforma tributária. Portanto, as micro e pequenas empresas que pretendem ingressar no regime em 2027 devem fazer a solicitação no portal do programa até o dia 30 de setembro. Esse prazo vale também para profissionais autônomos, como advogados e advogadas, por exemplo, que ainda atuam como pessoa física, mas que avaliam ou já decidiram que vão atuar como pessoa jurídica em 2027, enquadrando-se no regime simplificado de tributação. O diretor tesoureiro da Ordem dos Advogados do Brasil, Seção São Paulo, Alexandre de Sá Domingues, explica o que é preciso considerar na hora de tomar essa decisão.
2: Quem recebe honorários como pessoa física continuará pagando imposto de renda pela tabela progressiva, que pode chegar até 27,5%, mas passará também a conviver com a nova tributação sobre o consumo, por meio do CBS e do IBS. Por isso, dependendo da realidade de cada profissional, constituir uma sociedade de advocacia pode trazer vantagens importantes.
1: Além da possível redução da carga tributária, a formalização em sociedade abre portas para uma gestão mais eficiente, separando custos pessoais dos custos operacionais, garantindo assim regras mais claras para distribuição de lucros e pro labore.
2: Então converse com seu contador, faça as contas e avalie se não chegou o momento de formalizar a sua atividade. A OAB São Paulo está aqui para te ajudar. Com o balcão virtual da Comissão de Sociedade de Advogados, chegou a hora. Planeje-se, prepare-se para essa nova realidade.
1: Também para ajudar a categoria nesse período de transição, a OAB São Paulo disponibilizou a cartilha Impactos da Reforma Tributária para a Advocacia, com orientações detalhadas sobre tributação física, jurídica e os novos modelos de arrecadação. O material está disponível no site oabsp.org.br. Da Rádio 2, Milena Abreu.
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0: 4h48.
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1: Deus eterno, todo-poderoso, cheio de graça, misericórdia e bondade. Obrigado, Senhor, por mais um dia de vida. Obrigado pelo descanso. Obrigado pelo privilégio de levantar para viver mais um dia. Obrigado pela minha vida, pela minha família, pelo trabalho, pela voz, pelo dom de comunicar. Obrigado por cada pessoa que me permite entrar em sua casa, que me permite viajar em seu veículo, que me permite fazer companhia também no ambiente de trabalho. Obrigado porque temos a chuva, temos o sol, temos, Senhor, a noite, o dia, temos o dia de hoje que o Senhor nos concedeu. Obrigado pela saúde, pela paz, alegria e esperança. Obrigado porque não andamos mais perdidos, não andamos mais na expectativa de que surja um novo Messias, seja que surja um Salvador, porque já temos um e ele é suficiente. Obrigado por enviar o seu Filho Jesus ao mundo, o nosso Salvador. Perdoe nossos pecados, perdoe-me quando falo demais, perdoe-me quando não me posiciono, quando não me

Manifesto e prefiro silêncio. Perdoe-me quando sou omisso. Perdoe-me, Senhor, quando ouço aquilo que não deveria ouvir. Perdoe-me quando penso o que não deveria pensar. Que o Senhor me ajude a viver o dia de hoje de forma piedosa e sábia, manifestando o teu amor e a tua misericórdia para com o próximo.

0: abençoe esse programa e essa pessoa que me ouve agora. É o que eu te peço em nome do meu Salvador bendito, teu Filho Jesus. Amém.
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comadre, alô, minha comadre, bom dia, bom dia, bom dia, bom dia, bom dia, bom dia, bom dia. 5:12, manhã de quarta-feira, 23 de setembro. Para quem faz aniversário hoje, parabéns, felicidades, Deus abençoe você. Tô com você até às 7 da manhã com o melhor da música sertaneja. 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Você manda o seu abraço, manda o seu alô pra todo mundo e eu toco moda boa pra você. Pra começar, tem essa aqui, ó. Conhece? Secretária Amado Batista, 5:13.

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0: 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Olha a hora, gente. Olha a hora, olha a hora. São 5 horas e 32 minutos. Para você que levanta agora, hoje é quarta-feira, meio de semana, tá? Meio de semana. Hoje é 23 de setembro. Para quem faz aniversário nessa data, parabéns, felicidades para você. Que Deus abençoe. Bom dia para Vanessa, tá ligada comigo. Oi, William. Manda um bom dia pro meu filho Arthur, que faz aniversário hoje. Parabéns, bom dia. Vamos lá que tem mais. Bom dia, William. Sou o Leonardo Henrique de Lafayette. Mando um alô para todos de Lafayette e região. É, a música sertaneja tá de luto, verdade. Verdade, com a partida do Rick. Verdade, meu amigo. Obrigado pela participação, viu? Meu amigo Padre da Vitran, tá sumido, padre. Como é que tá, seu padre?
1: Bom dia, William.
0: Bom dia, meu
1: William.
0: Amigo.
1: Aqui é o padre, William. Estamos trabalhando.
0: Da melhor qualidade.
1: Bom dia pra você aí, pro Thiaguinho, pro seu Gomes.
0: Obrigado.
1: Pros nossos ouvintes aí. Inclusive pra turma do Volante Grande, hein? Bom dia. Tô aqui na Gerdau, hein? Acabei de descarregar aqui. Eu vou lá pra garagem positiva, tomar aquele cappuccino.
0: Eita,
1: maravilhoso.
0: Aí,
1: mais
0: é bom,
1: um bom
0: hein?
1: Dia, ótimo dia, William. A chuvinha tá mansa. Mas é tudo de bom, William. Saudades e grandes.
0: Saudades, meu
1: Deus,
0: amigo.
1: Com Deus aí, do seu amigo padre.
0: Pensa num caboclo bom, viu, gente? É o padre da Vitran. Esse caboclo é bom toda a vida. Sou padre, obrigado pela audiência. Aproveita que tá na Gerdau aí, deve estar esperando. Descansa um pouquinho e depois acelera. Mas acelera demais não, porque você sabe, né? Pista molhada, caminhão frontal. Tem que tomar cuidado.
2: Bom dia, William. Bom dia, Thiago. Bom dia, seu Gomes. Bom dia a todos. Oi, William, toca a música do Rick René.
0: Ô, Ticoco.
2: Filha.
3: Olá, bom dia, William, Thiago, seu Gomes. Aqui é o Sérgio Ricardo de Guaratinguetá. Estou passando para desejar a todos do Colonial Rural e aos ouvintes uma ótima quarta-feira. Uma quarta-feira chuvosa, muito frio aqui em Guaratinguetá e Aparecida. William, como sempre,
0: Oi.
3: Se der para você tocar um modão e oferecer para minha esposa Roselina Aparecida, eu agradeço, tá bom?
0: Beleza.
3: Deus abençoe.
0: Obrigado, meu amigo. Bom dia. Confere comigo aí, são 5 horas e 35 minutos. Bom dia pro Rafael. Oi, bom dia, quem é?
4: Bom dia, William.
0: Opa.
4: Como é que você está?
0: Bom demais,
4: bom dia pra vocês, hein?
0: Bom dia, oi.
5: Alô, William, bom dia, bom dia.
0: Alô.
5: Um abraço pra todos ouvindo a rádio, o Marquinhos Senhora de Oliveira.
0: Marquinhos Senhora de Oliveira, bom dia, menino. Obrigado pela participação também. Meu amigo Antônio Moiado.
6: Bom dia, William Torres.
0: Bom dia.
6: Bom dia, Thiaguinho. Bom dia, seu Gomes. Aqui o Antônio Moiado Belo Roado. Oi, faz favor, passar a música, meus amigos aí. Léo do Lico, Dó do Lico, Julinho São Gotardo da Biscosta, Linha da Tônia, Tula lá da Barra Nova, Lena do Nonô, Patana da Padaria de Ouro Branco, fazer água no seu Gomes. Lá em Bituri, o Marcelo, meu primo. Por Mingau, tudo de bem. Obrigado.
0: Beleza?
7: Aô, sou ele, bom dia, bom
0: Opa.
7: Dia, Thiaguinho, bom dia, seu Gomes. Sou ele, mandou uma moda boa pra nós aí, sou ele. Quero oferecer pra vocês aí da rádio, pra todos os ouvintes, pro meu amigo Vicente do Bia, lá no, na Pedaneira, tirando leitinho agora, pro Carlinho, fazendo de cima, o Rogerinho lá no Castro, o Elton Canaã, no sítio de São Sebastião, o Bernardo e família lá na Benquerença, o Lourenço, família, o Jaci, mais a Elza, a Dona Maria e família também lá na Benquerença. Um abraço, turma, um abraço aí pro pessoal lá da Mata dos Pachecos, aqui na Cascai Preta, Dona Lena e o Betão,

0: Vicente Henrique Família. Um abraço. Obrigado, seu William. Bom dia aí. Tô de bom. Tchau, obrigado.
1: Valeu, bom dia. Olha a hora, gente, 5h36. Zé Adão tá ligado comigo. A Maria Sueli também, bom dia. Emerson Dutra.
2: Bom dia, William. Bom dia a todos os ouvintes da Rádio Colonial. Aqui quem fala é Emerson Dutra, da cidade de Entre Rios de Minas, da empresa Vai e Volta, BH Encomenda. Ô, William, quartou, né, William? Vamos lá, William. Notícia péssima que o brasileiro recebeu ontem, né? A partida do grande cantor Rick, da dupla Rick Renner. Ô, William, toca aquela música, a filha, William, pra gente. Ô, música danada, daqui 8 anos eu vou tocar ela. Um abraço a todos e fui. E vamos que vamos, galera.
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8: Opa, já estamos de volta. Vamos que vamos. Oi, quem é? Bom dia. Alôncio.
9: Ô, William, bom dia.
8: Fala comigo, meu amigo.
9: Bom dia pra você, pro Thiaguinho.
8: Como é que você tá?
9: O velho lambaceiro. Ô, William, manda um alô também aí pro Latino. Latino da Vitão, o Charlin, Tuquinho de Marrajegue, pro Fideiro Pedro Lucas, João Pedro, e pra esposa dele, a Érica, tá bom?
8: Beleza.
9: Um alô também pro Gustavinho aqui do Alto Maranhão.
8: Você tá correndo? Vai
9: trabalhar aqui, não, tá quase morrendo.
8: Tá doido?
9: E toda a galera que tá ouvindo aí, toda a minha família, tá bom, Will? Forte abraço aí, tudo de bom. Agora o Latino agora tá trabalhando de traveco agora, viu?
8: Meu filho, você tá correndo da polícia ou correndo de cachorro? Te falar um negócio, tá? Você não aguenta subir o morro, não, viu? Te falar um negócio sério mesmo. Motozão aí vai bater qualquer hora. Borges e Tadeu, 5h43.

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3: 9 minutinhos, faltando agora.

0: para 6 da manhã. Oi, João.
1: Oi, William, bom dia.
0: Fala, João de
1: Itabirito. Bom dia, Tiaguinho.
0: Acabou o cubão, hein?
1: Aqui, William, eu queria escutar uma música do nosso saudoso Rick. Aquela música Tive Que Ir Embora, que ela faz muito lembrar quando meu pai partiu e minha mãe partiu. Tem como você tocar ela pra mim?
0: Ô João, hoje a gente tá com muito pedidos de músicas do Rick, claro, por causa da partida dele. Eu vou deixar pra tocar no final do horário, porque aí eu consigo atender o maior número possível, porque não dá pra ficar repetindo o cantor, beleza? Então, tem, inclusive, quem me pediu também músicas do Rick, aguenta a mão que no final do horário eu toco, beleza? Jaci Bandeira, bom dia, tá ligado comigo? Oi, William, bom dia. Bom dia, meu amigo Eli Silva, de Valença. Tá ligado comigo? Alô, meu patrão, obrigado pela audiência. Bom, o Alonso tá parecendo que tá rodando sem ar lá. Parece, viu? Daqui a pouco você vai ter que colocar um dispositivo. Bom dia, Luciana Amaro, tá ligada comigo? Bom dia, Lu, obrigado pela participação. Oi!
2: Bom dia, Willy. Bom dia, seu Gomes. Bom dia, Tiaguinho. Ô, Willy, podia fazer um favor de tocar uma música do Zezé de Camargo, Luciano, pra gente aí?
0: Beleza.
3: Bom dia, William. Luísa de Conselheiro Lafayette. Luísa. Manda um modão bem bonito aí pra nós,
0: como
3: pra
0: é todos os ouvintes. Tá tudo bem, Luísa? Tranquilo? Um abraço pra você, minha amiga. Obrigado pela participação. Pediram a música do Zezé Camargo e Luciano e a gente toca agora.

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1: 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E a hora?
3: 6:02, bom dia.
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11: Maria, minha, bom dia, queridos filhos e filhas.
12: Queria te falar.
11: Dia em que nós continuamos em oração pela libertação do alcoolismo. Ah, meus irmãos, eu creio. Eu creio que Nossa Senhora há de levar diante de Jesus nosso pedido, pedido de libertação. E Ele, que veio trazer vida em plenitude, nos concederá a graça. Em nome do Pai, do Filho e do Espírito Santo. Amém. Misericordioso Jesus, que tiveste compaixão de todos aqueles que eram apresentados e colocados para serem curados e libertados de espíritos impuros. Nesta manhã, eu me coloco em oração e clamo a vossa misericórdia. Restaurai a vida daqueles que estão aprisionados pelo vício do alcoolismo. Diga o nome: Nosso Senhor Jesus Cristo, que vieste para libertar os cativos, libertai estas pessoas, cujos nomes lembramos, que se encontram no vício, sejam eles quais forem, mas de modo especial.

0: especial, o do alcoolismo. Senhor, Deus de misericórdia, tire os traumas, os registros negativos. Onde essa doença entrou na vida da pessoa, quer seja por herança genética, quer tenha sido por má formação, ó Jesus, amado Jesus, pedimos para que entre na história destas pessoas, desde o momento da concepção até hoje. O teu poder é imenso. Regenere, liberte, santifica-os no teu amor. Senhor, rezamos também pelos familiares que tanto padecem, que tenham discernimento, que tenham paciência e que saibam lidar com este problema. Senhor, dá-lhes o Espírito Santo de tal forma que tais pessoas e familiares se sintam motivados e fortalecidos, sempre com a certeza de que são capazes de vencer o vício do álcool. Senhor, que sejam regenerados nos seus fracassos e que a vossa graça os fortaleça na vontade. Não permita, Senhor, que estes teus filhos e filhas sejam derrotados e humilhados pelo vício do álcool, mas que sejam recolocados na vida. Pedimos, Senhor, a libertação dos traumas dos familiares por uma história marcada de profunda dor. Pai nosso, que estais no céu, santificado seja o vosso nome. Venha a nós o vosso reino, seja feita a vossa vontade, assim na terra como no céu. O pão nosso de cada dia nos dai hoje. Perdoai-nos as nossas ofensas, assim como nós perdoamos a quem nos tem ofendido. E não nos deixeis cair em tentação, mas livrai-nos do mal. Amém. O Senhor esteja convosco. Ele está no meio de nós. Que a bênção de Deus fortaleça as famílias e as pessoas na libertação dos vícios. Abençoai a água que será tomada e as fotos de família. Em nome do Pai, do Filho e do Espírito Santo. Amém. Jesus, libertai do alcoolismo. Um bom dia a todos.
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4: Tá na hora, Thiago, porque hoje é quarta-feira, menino! Bom dia! Quarta-feira, 23 de setembro. Acorda todo mundo aí, meu filho, vai!
5: Acorda, meu povo!

0: Isso. Quarta-feira. Bom dia, gente. Bom dia. Bom dia, meu amigo motorista. Obrigado pela carona. Bom dia pro Rogerinho do Castro, que tá comigo. A Tânia da padaria também.
1: Bom dia, colonial. Oi, Tânia. Bom dia, Soila.
0: Tudo bem,
1: bom
0: Tânia?
1: Bom dia, Tiaguinho.
2: Bom dia.
1: Cadê meu algodão doce? Chegou?
0: Ainda
1: nada,
0: não.
1: Né, Soila? Ele tá me enrolando, Soila. Enrolando você também. Vamos dar um castigo nele?
0: Uai.
1: Tô com um modão aí pra nós, Soila. Quero oferecer pra todos os ouvintes. Pro Maico, pro Said, pro Antônio Molhado, pra Vera Lúcia, pra Ana Lúcia, pra tia Michele, pro Sireno, pra Betinha, pra todos nós aqui da padaria, de 0 a 100, pra não esquecer de ninguém. Tá na colonial? Tá bom demais!
0: Valeu, Maria José de Lafayette, bom dia. Marileia, bom dia. Cláudia, bom dia.
3: Bom dia, seu Willian.
0: Bom dia.
3: Bom dia, Tiaguinho.
2: Oi, tia.
3: Bom dia, seu Gomes. Eu sou o Willian. Toca Rick Henry pra gente aí. Escolta de Vagalumes e manda pra todo mundo.
0: Beijo,
3: a Cláudia de Santa Quitéria.
0: Edmar da Caiuaba, oi William, quero oferecer pra minha esposa Danúbia, pra minha filha Eloá e pra toda a galera da Madeira Forte. Valeu, bom dia. Obrigado, tia Michele, bom dia.
4: Bom dia, William.
0: Bom dia.
4: Bom dia, Tiaguinho.
2: Bom dia também.
4: Bom dia, Tânia, minha amiga. William, eu quero mandar um super e grande abraço no meu querido amigo Genival da Transmeira.
0: Genival Lacerda.
4: Amigo de muitos anos, graças a Deus. Amigos, a gente tem que falar que gosta em vida, né?
0: Verdade. Genival não é aquele que canta... Quem não conhece é Maria Chique Chique, que comprou uma boutique. Acho que é ele.
5: Bom dia, William. Bom dia, Tiaguinho. Aqui é o Marco, de Piedade Gerais. Ô, William, uma coisa que eu tô gostando demais aí.
0: O quê?
5: Essa semana, né, o padre Reginaldo Manzotti tá batendo firme em cima do alcoolismo.
0: Isso.
5: Coisa boa que ele tá fazendo, viu? Uma maravilha. Isso aí é bonito demais. É bom pra todo mundo, porque o alcoolismo tá tomando conta das pessoas.
0: Verdade.
6: Bom dia, William.
0: João,
6: bom dia,
0: seu
6: Gomes. Bom dia, Tiaguinho. Aô, Tiaguinho. Bom dia, Tiaguinho. Bom dia para todos os ouvintes.
2: Bom
6: aqui
2: dia,
6: quem
2: tio.
6: Fala é o João Joanico, filho de Conselheiro Lafayette, sítio Violeiro. Eu mando um abraço aí para todos os meus familiares. William, se tiver jeito aí, eu queria ouvir uma música do Rick Henley, Casa de Caboclo. Vai pro João e família, pra vocês da rádio, pra todos os ouvintes. Tchau, obrigado.
0: Tchau, obrigado. Bom dia pro Juca Romão.
7: Bom dia, Soila. Bom dia, Tiago. Ô, Tiago. Quarta-feira hoje, quarta-feira.
2: Fala comigo.
7: Um abraço pra dona Efigênia, Valdir, meus irmãos, pessoal na Bem-Querença, Nézio Mal Lourenço, Bernardo, o Crela em Lafayette, pessoal lá nos Maia, pessoal lá na Mário dos Pacheco, Marquinho Colônia, pessoal lá de Entre Rios de Minas, Nélio, Zito da Patrola, pessoal lá do Moxerifado, Entre Rios de Minas, pessoal bom.
0: Beleza.
8: Bom dia, Maria Zanato da Cachoeira, município de Laru. Toca a música do Rick Henry pra mim, fazendo um favor, pode ser qualquer um. Feliz pra você, que sou bom, pro Thiago e pra todos que estão ouvindo a colonial. Muito obrigado.
9: Se você for fazer alguma mensagem no final do programa aí, manda pra mim, fazendo favor.
0: Beleza,
10: William.
0: João?
10: Ô, William, aqui é o Fábio de São Brás. Gostaria de pedir uma música, desejar para você, para o Thiago e para o Sô Gomes. E deseja para todos os ouvintes. Ô, William, se possível, toca a música do Zezé de Camargo, bem bacana pra nós. Opa, aí. Tá na colonial, tá bom demais.
0: Bom dia, Fábio. Giovanni de Entre Rios. Ô, Giovanni, você sumiu, rapaz? Por onde você anda? Bom dia, William, Thiago e seu Gomes. Toca uma música do Rick Renner e a Rosane de Jeceaba. Bom dia, Ciganinho. Bom dia, tá ligado comigo. Quem mais? Oi, Nirley. Bom dia.
11: Bom dia, William. Bom dia, seu Gomes. Gostaria de pedir uma música aí pra mim, o Diego, João Paulista, Baiano, Ivair, Costa. A música do Rick Renner.
0: Beleza. Oi, bom dia.
12: Bom dia, Willa. Bom dia, Thiaguinho. Hoje é quarta-feira, hein? Graças a Deus. Vou pensar uma música pra todo mundo aí.

0: Eu. O João José. João José. O Rodrigo. O Suero. Para toda a equipe do João, encarregado da MGL também. Para toda a equipe. E pro Nilson, pro Marcelo e Pires, pra todo mundo, viu?
1: Beleza.
0: Fica com Deus. Um abraço. Uma música muito bonita do Rick Henning.

0: 7h15 da manhã. Relógio que atrasa não adianta, são 6h15. 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
8: Opa, já voltamos. Bom dia, 6h21 agora, hein? Você participa com a gente pelo 98969-1400, 6h22. Atenção, criançada, a van já tá chegando, tá? 6h22. Fala comigo, Moacir.
9: Bom dia, William.
8: Bom dia, meu
9: Thiaguinho.
8: Amigo.
9: Bom dia, Sol.
8: Como é que você
9: Gomes?
8: Tá bem?
9: Aqui é o Moacir, daqui da cidade de Entre Rio de Minas, comunidade Madruga da Pedra. Gostaria, se você pudesse passar uma música aí bem bonita aí. Aí eu ofereço pra minha prima Luciana,

0: o Zezinho, o Venceslau, o pessoal da Mata dos Pacheco, meu primo Nilcim, o pessoal do Colônia, meu amigo Tarcísio lá na Fazenda de Cima em Família, meu amigo Zé Geraldo lá em São João do Rei, para todos os ouvintes aí da rádio, viu? Pro Eli do Bardaninho entre Rio de Minas, para todos os ouvintes, uma boa quarta-feira para todos.
1: Beleza, valeu, bom dia. Bom dia, William. Se puder, toca uma moda aí do João Paulo e Daniel pra nós. Eu ofereço pra todos os ouvintes. E a Lúcia de Senhora de Oliveira. Ô, Lúcia, bom dia, minha querida. Um abraço pra todo mundo de Senhora de Oliveira. Bom dia, William. É Bruno de Senhora dos Remédios. Se possível, toca uma música aí, Rumo a Goiânia, do Leonardo. Beleza, valeu, bom dia.
2: Clério. Bom dia, William. Bom dia, seu Gol. Fala bom comigo. Dia, Tiaguinho. Vamos que vamos, Marquinhos. Ô, Marquinhos do Colônia.
3: Bom dia.
2: Um abraço pro Tatu, Dona Efigênia, seu Valdir, o Tarcísio, o Toizinho, nosso amigo Doriva, Totonho da Venda. Vamos que vamos, que hoje é quarta-feira. Hoje tá bom, viu? Porque choveu a noite inteira, tá bom de pescar. Alô, Tucano, acorda, Tucano. Vamos pescar, Tucano.
1: Pescar. É. A vida de aposentado do clério é boa. Quarta-feira. Ele tá querendo ir pescar.
3: Quarta-feira, compadre. Vamos, bora.
1: Não, e ele é bora pra pescar, né, Thiago? Porque já tá aí doido pra ir pescar. A vida dele é essa. Os outros tá chamando ele de sogro, ele não tá nem ligando mais. Pode chamar, só não amolando a pescaria dele, tá bom. 6:24, bom dia também, vai para Regiane. Bom dia, minha querida. Obrigado pela participação. Essa moda aqui é de autoria do Rick, que nos deixou ontem. Chitãozinho e Chororó canta, mas a autoria dele. Olha que música linda. 6:24, bom dia.

0: no Colonial Rural. Música de autoria do cantor Rick. Oi!
1: Bom dia, Willy. Bom dia, Thiaguinho. Bom dia a todos os ouvintes da Colonial.
0: Como é que você tá,
1: Willy?
0: Hein?
1: Tô com a música aí, oferecer pros meus amigos aí, ó. Um abraço aí pro Cassinho lá da Ponte Funda. E toda a família dele, um abraço pra dona Figênia, seu Valdir, o Tarcísio, o Tatu e família, o Fanta, o José, o Marcília do Madruga da Pedra, um abraço pra ele, toda a família dele, o Alonso lá do Alto Maranhão, meu irmão lá do Piquiri, meu irmão lá de Jeciabo, todo o pessoal da Mata dos Pacheco, de Entre Rios e minha família, e pra vocês aí da Rádio Willy, tamo junto, é nóis.
0: Valeu.
2: Willy, bom dia, tudo bem?
0: Oi,
2: aqui,
0: Simone.
2: Um abraço aí pra você, seu Gomes e pro Thiaguinho, tá? Bom dia pra todos, abraço.
0: Valeu, obrigado, bom dia, viu? Thiago, manda um abraço pra ela, meu filho, vai.
3: Um abraço pra ela.
0: 6:28, Pedro Miranda de Lafayette também tá com a gente, bom dia. E agora mais uma moda que foi composta, um dos autores dessa música é o saudoso Rick. Escuta aí, talvez você nem sabia, né? São 6:28, bom dia. Ô, comadre, tem café pronto aí, fia? Bom dia. 6:29, o relógio tá andando

0: 31 minutos. Esse é o nosso Colonial Rural. João Paulo e Daniel Poeira da Estrada. O cantor Rick compôs, acho que junto com o saudoso João Paulo, essa moda. Maria Elizabeth de Entre Rios e Minas, bom dia, tá ligada comigo. Júlio Tadeu, alô Julião, bom dia.
1: Não tô acreditando. Não tô
0: acreditando. Mandou um vídeo fazendo helicóptero com o Neto. Bom dia, William, bom dia, vamos que vamos. Cadê o seu Gomes, tá de férias? Não veio, eu tô achando até bom, porque dá pra tocar mais moda.
2: Bom dia, William, bom Oi. Dia, Thiaguinho, bom dia, seu Gomes. William. Hoje, o sertanejo... Está de choro.
0: Verdade.
2: É brincadeira não, né, meu irmão? Os melhores estão indo, né? Fique com Deus.
0: Valeu, obrigado. Bom dia, patrão. Bom dia, Thiaguinho. É o Maicon. Oi.
3: Bom dia, sou o William. Que é o Luiz Carlos, Tela Azul. Um abraço pra todos Azul. Vocês aí também. Manda com a música apaixonada pra nós aí. Manda pra todo mundo sem fronteira. Tá, pai lá. Deus abençoe seus dias aí.
0: Valeu.
3: Obrigado.
0: Seu William. Tamo junto, bom dia, William. Michele dos Machados, quero mandar um abraço para os meus afiliados Melissa, Tainã e Heitor. Bom dia para vocês. Márcio do Salgado.
4: Bom dia, meu amigo William. Bom
0: Fala,
4: dia,
0: meu amigo Márcio. FM,
4: que é o Márcio de Congonhas. É, meu amigo, uma grande perda aí, né, no mundo da música.
0: Verdade.
4: Não só como grande cantor, grande compositor. Márcio
0: é gente boa, viu?
4: Não tem, assim, quem não gostava de ouvir, ou no aniversário da filha de 15 anos, ou no Dia das Mães.
0: Isso.
4: É, mas eu gostava muito daquela Ela é Demais. Todo mundo gosta, né, William? Então, se puder tocar, sei que todo mundo quer ouvir uma música deles, mas escolhe uma aí e manda pra gente. Um abraço a todos.
0: Ela é demais, essa moda é boa. É Ivone Paula, bom dia, William. Bora que o cafezinho tá pronto. Opa, coisa boa. Cadê o seu Gomes? Tá sumido. Não veio. Sumiu, velho.
5: Bom dia, William. Bom dia, Thiaguinho. Bacana essa homenagem que você tá fazendo hoje, viu, William?
0: Obrigado,
5: muito
0: querida.
5: Bacana.
6: Oi, tia.
5: Lembrando
6: bom
5: o grande
6: dia.
5: Sucesso do saudoso Rick, né?
0: Isso.
5: Débora, de Conselheiro Lafayette.
0: Obrigado, Débora. Por falar em composições do Rick, essa aqui também é dele, você sabia? Agenda Rabiscada foi composta também pelo saudoso Rick. O homem não cantava bem só não, compunha demais. Você tá doido? A letra dessa música, você fala por aí que não me ama, lembra dessa?

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1: Eu sou Humberto Ferretti e esse é o Giro Rural. O preço dos legumes subiu em agosto no atacado. É o que mostra balanço da CEAGESP, a Central de Abastecimento de São Paulo, que trabalha com a compra e a venda de mercadorias de todo o país. Na média, a alta ficou acima de 5%. Ela foi puxada principalmente pelo tomate, cuja cotação subiu até 43%, uma vez que o clima atrasou a maturação na roça e derrubou a oferta. Por outro lado, itens como pimentão verde e quiabo ficaram mais baratos. O arroz ficou mais caro nos últimos dias no campo. O CPE aponta uma alta de 4% do começo do mês para cá, com a saca vendida a R$ 81,00 no Rio Grande do Sul, o maior produtor nacional. Por conta dos preços ruins do ano passado, muito agricultor cortou investimentos em 2026, o que fez a oferta cair. Além disso, a demanda ganhou força nas últimas semanas, inclusive por parte de compradores de fora do país. Da Rádio 2, Humberto Ferretti. O preço do porco subiu até agora em setembro. O quilo do suíno vivo posto já custa mais de R$ 5,00 em São Paulo e Minas Gerais. No sul do país, a retirar, os valores estão na casa de R$ 4,60, um pouco mais ou um pouco menos. Os números são do CPEA. A demanda por parte do consumidor final cresceu, o que forçou a indústria a aumentar os pedidos. Resta saber se o cenário vai se manter na reta final do mês, quando a população já gastou o salário e tem que cortar gastos.
0: Humberto Ferretti para a Colonial.
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3: Viaje comigo em mais uma história aqui no rádio. Um homem terminou um longo dia de trabalho. Chegou em casa, tomou seu banho, se deitou. Antes de dormir, ele decidiu dar uma conferida na agenda. E começou a olhar. Amanhã, às 8 da manhã, eu tenho uma reunião importante. Às 10 eu não vou poder demorar na reunião porque eu tenho um problema para resolver no banco, já tá marcado já. Depois do almoço preciso ir à cidade tal resolver aquele problema. À noite marquei um compromisso com os meus amigos. Preciso voltar rapidamente para o aniversário do meu filho. No fim de semana eu devo visitar os meus pais. Mas mês que vem tem aquela viagem para fazer. E ano que vem, se Deus quiser, eu vou estar andando mais devagar, sem correr tanto. Ele fechou a agenda e disse: amanhã eu resolvo tudo isso. Vou descansar um pouco. Mas a cabeça não parava. Quando conseguiu dormir um pouco, teve um sonho. Sonhou que a reunião do dia seguinte

foi desmarcada, que não deu para ir na outra cidade, não teve o aniversário do filho. Tudo isso porque todo mundo estava lamentando a sua partida. Ele acordou assustado. Acordou assustado porque naquela noite o sonho lhe mostrou uma verdade. Uma verdade que todos nós nos esquecemos. Não podemos preencher a agenda de amanhã, ou melhor, podemos fazer isso. O que não podemos é garantir que nós estaremos em todas as agendas, em todos os compromissos que assumimos. E talvez seja essa, meu amigo e minha amiga, uma das lições mais duras da vida. A gente vive como se a gente tivesse um contrato eterno com o tempo. A gente acha que ele não vai acabar. A gente acha que a gente nunca vai deixar de existir. A gente planeja tudo como se tudo fosse acontecer. A gente deixa o abraço para depois, a visita para o domingo, o pedido de perdão para quando passar a raiva, a gente segura o eu te amo para uma ocasião especial, a gente deixa de brincar com os filhos porque a gente está cansado demais, quem sabe o dia que eu estiver menos cansado. Só que ninguém sabe quando será o último café, quando será a última viagem, a última conversa, o último abraço, o último beijo, o último programa de rádio, o último amanhecer. A gente sai e diz até mais, e talvez não tenha mais. Essa reflexão não é para deixar a gente com medo da morte, muito pelo contrário. Eu acredito que quando a gente considera a morte é que a gente passa a viver a vida. Porque se todos nós soubéssemos quanto tempo temos ainda, a gente ia viver de verdade. A gente não ia guardar nada para depois. A gente ia aproveitar tudo, porque a gente sabe que o tempo estava acabando. A brevidade da vida deve nos ensinar coisas importantes. Faça plano sim. Sonhe, trabalhe, construa, pense no futuro. Mas não sacrifique aquilo que realmente importa. Ame hoje, perdoe hoje, abrace hoje, procure os seus pais, brinque com os filhos, valorize os seus amigos, agradeça a Deus. A partida do Rick nos ensina algo importante. E todas as vezes que alguém parte assim, de forma repentina, o mesmo ensino vem à tona. Nós somos frágeis e a vida pode terminar mais rápido do que a gente imagina. E talvez nessa manhã, a melhor homenagem que podemos prestar ao cantor seja despertar todo mundo para a vida. Não espere perder para descobrir o valor de tudo aquilo que você tinha.

0: caboclo deixou saudade, viu? Sentador. Esse Rick deixou saudade. Mas ainda bem que a gente tem suas obras que ficaram, que serão eternizadas, né? Músicas de qualidade, letras lindas. E fica a lição que a gente conversou agora. Viva, viva para valer. Viva de verdade. Vamos lá, deixa eu atender um monte de gente aqui. Rita, bom dia. Xande do Boa Vista. Márcio Martins, bom dia. Gente, não vai dar tempo de tocar todos os áudios, beleza? Mas vamos lá. Beto, valeu, Betão.
1: Ô, William, bom dia. Bom dia.
0: Fala comigo.
1: Tô vendo você cantar e tô lembrando do Cleber Oliveira. Um adeus a um alô com a feiticeira.
0: Essa moda é boa, moda boa. Heloísio Tadeu, bom dia. Caetano, bom dia. Duílio, fala comigo.
2: William, bom dia. William, tem comigo. Como você mandar essa reflexão pra mim de hoje?
0: Mando, deixa comigo.
3: Ô, William, bom dia, tudo bem? É maravilhoso.
0: Bom dia, querida. Rios. Como é que você tá? Tá tudo bem?
3: Dando mais pichão, 100 reais, não?
0: Ó, hoje não. Mas vou falar com a turma pra gente sortear o salário do seu Gomes.
4: Os ouvintes aí não entenderam, não, foi a sacada do velho. Ele só teve aí, rapaz, semana passada pra dizer que o aniversário dele, pra ganhar presente dos ouvintes, rapaz.
0: Verdade, verdade.
4: Do pessoal da rádio aí, dos seus colegas.
0: E ele ganhou presente.
4: O velho maquia velho, rapaz. O velho esperto, é macaco velho, que diz aqui no Nordeste.
0: E ele ganhou presente.
5: Bom dia.
0: Bom dia.
5: Mano, velho,
0: pra Estela.
5: Pro papai.
0: Beleza. Beijo, obrigado pela participação, tá? Beijão pra você. Gente, acabou. Vem aí o horário eleitoral gratuito. Eu volto 7h25 com o nosso Café Colonial. Fica aí, eu volto já já.
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0: 50 no álcool aí pra mim fazer favor?
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4: O estado de São Paulo, 60,5% defende impeachment de Toffoli e 49,8% de Moraes. Folha de São Paulo, advogada próxima de Cássio, visita Vorcaro na prisão com frequência. Valor Econômico São Paulo, na ONU, Lula destaca a defesa da soberania e trata de temas de campanha eleitoral. O Globo, no Rio de Janeiro, na ONU, Lula cita soberania em recado a Trump e de olho na eleição. Correio Brasiliense, Distrito Federal. Celina lidera para o governo do Distrito Federal. Arruda e Gras brigam pelo segundo turno. À tarde, Bahia. Cresce o esforço para reduzir tráfico de pessoas. Jornal do Comércio, Pernambuco. Em novo embate, Mendonça acusa Moraes de direcionar Polícia Federal. Diário do Nordeste, Ceará. A polícia prende namorado de Isabela Caracristi. The New York Times, Estados Unidos. Trump diz à ONU que o Irã corre o risco de aniquilação. The Wall Street Journal. Trump diz para o Irã fechar acordo ou ser destruído. Financial Times. Casa Branca e bilionários do Golfo apoiam tomada de ativos da Lukoil e Boeing. El País, Espanha. Trump ameaça aniquilar o Irã diante de 120 líderes mundiais. O Tempo, em Minas Gerais. 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

0: A previsão do tempo para Congonhas, Lafayette e Ouro Branco nesta quarta-feira é de sol com aumento de nuvens e pancadas de chuva no fim da manhã e à tarde. Noite com temporal. Temperatura mínima de 16 e máxima de 24 graus.
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0: Cadernetas de poupança com aniversário hoje rendem 0,6699%. Cotação do dólar, dólar comercial cotado a R$5,10. Dólar turismo 5,27. Euro turismo 6,06. Dólar papel 5,30. Mega Sena acumula, prêmio vai a R$38 milhões. O sorteio do concurso 3.061 da Mega Sena foi realizado na noite de ontem em São Paulo. O prêmio para as apostas que acertassem as 6 dezenas era de R$31,7 milhões. No entanto, ninguém levou a faixa principal e o valor acumulou para R$38 milhões. Os números sorteados foram 24, 25, 28, 37, 47 e 55. Repetindo, 24, 25, 28, 37, 47 e 55. Com 5 acertos, 39 apostas receberão R$42.199,06 cada. Já com 4 acertos, 2.148 apostas receberão R$1.262,94 cada.
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0: 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Vamos agora no Café Colonial com Vander Mendes. Bom dia, Vander.
2: Bom dia para você, William Torres, e para os nossos ouvintes ligados aqui no Café Colonial. A todos uma excelente quarta-feira. Projeto de tombamento. Vereadores defendem debate amplo sobre preservação da Serra do Pires. Os vereadores da Câmara de Congonhas defenderam um debate mais amplo sobre a proteção da Serra do Pires e os impactos das propostas previstas para a região. O assunto ganhou destaque após o pedido de desarquivamento do projeto de lei número 91/2023, que prevê a inclusão da serra na área tombada do conjunto de serras Casa de Pedra. Durante a 32ª reunião do plenário, os parlamentares ressaltaram a importância da participação da comunidade e do legislativo nas discussões, com atenção à preservação ambiental e dos recursos hídricos, à qualidade de vida dos moradores e aos impactos sociais e econômicos para o município. Operação Grau Zero continua em Lafayette, recupera moto furtada. A Polícia Militar de Minas Gerais segue intensificando as ações de Operação Grau Zero em Conselheiro Lafayette. Entre segunda-feira, dia 21, e amanhã desta terça-feira, dia 22, 5 motos foram removidas durante fiscalizações realizadas em diferentes pontos do município. Um dos principais resultados ocorreu no bairro Arcádia, após a Polícia Militar receber informações sobre uma moto furtada em 2025. Estaria sendo mantida em uma residência. No local, os militares localizaram o veículo e, após consulta aos sistemas informatizados, confirmaram que se tratava de produto de crime. Durante a ocorrência, também foi apreendida uma arma de fogo calibre 22. A responsável foi conduzida para as providências cabíveis. Para o Café Colonial, repórter Vander Mendes.
0: Muito obrigado, Vander. 7:32. Vamos agora com Luiz Evandro. Olá, Luiz. Bom dia.
3: Bom dia, William Torres e ouvintes do Café Colonial. No dia 26 de setembro, sábado, Congonhas recebe a campanha de doação de sangue promovida pelo Projeto Sangue Nosso, em parceria com a Hemomidas e com o apoio da Prefeitura. A ação será realizada de 8 da manhã às 5 da tarde na Escola Municipal Micael Pereira de Souza, no bairro da Praia. A campanha tem como objetivo incentivar a doação voluntária e contribuir para a manutenção dos estoques de sangue, essenciais para o atendimento de pacientes em diferentes situações. O sangue doado pode ser utilizado no tratamento de pessoas com câncer e doenças sanguíneas, além de pacientes que necessitam de transfusões em casos de acidente, queimadura e cirurgias de grande porte. A enfermeira responsável da ONG Projeto Sangue Nosso e voluntária Jane Maria Santos de Paula fala quem pode doar o sangue.

0: Para ser um doador de sangue, a pessoa tem que ter acima de 50 quilos, a idade de 16 a 59 anos. O Hemominas vai estar fazendo a coleta de 8 a 17 horas. As pessoas que fizeram o cadastro foram 180 vagas. E as pessoas que fizeram o cadastro vão estar sendo atendidas, né, mediante a senha. Como teve um número grande de procura, temos uma lista também de espera. À medida que as pessoas for sendo atendida ou tiver falta, a gente vai estar ligando para essas pessoas que estão na lista de espera.
1: Quem deseja doar sangue deve fazer o agendamento e entrar na lista de espera e receber mais informações através do telefone 31 99785-5705. Vou repetir, 99785-5705. A iniciativa representa uma oportunidade de contribuir para o atendimento de pacientes que dependem das transfusões de sangue e de fortalecer uma rede de solidariedade que pode salvar vidas. Luiz Evandro, da Assessoria de Comunicação da Prefeitura de Congonhas, para o Café Colonial.
2: Muito obrigado, Luiz. Agora 7 horas e 34 minutos. Congonhas fica entre os 10 municípios de Minas no ICMS Cultural. Congonhas conquistou a 6ª posição no ranking estadual do programa ICMS Patrimônio Cultural, referente ao exercício de 2027, e ficou entre os 10 municípios mais bem pontuados de Minas Gerais. O município alcançou 35,20 pontos no resultado definitivo divulgado pelo Instituto Estadual do Patrimônio Histórico e Artístico de Minas Gerais. O resultado divulgado no dia 18 de setembro considera ações desenvolvidas pelo município para proteger, documentar, pesquisar e valorizar seus bens e referências culturais. Entre os critérios analisados estão a política municipal de patrimônio cultural, os investimentos no setor, o inventário e a documentação dos bens, as medidas de proteção, o acompanhamento do estado de conservação, a educação patrimonial e as ações de divulgação da história e da cultura local. Serra do Pires, Câmara aprova volta de projeto de tombamento. A Câmara Municipal de Congonhas aprovou o desarquivamento do projeto de lei número 91/2023, que prevê a inclusão da Serra do Pires na área tombada do conjunto de serras Casa de Pedra. A decisão foi tomada durante a 32ª reunião do plenário, após vereadores defenderem uma análise mais ampla sobre a proteção da região e os efeitos das intervenções previstas para a comunidade. Os parlamentares afirmaram que o legislativo precisa ter acesso às informações sobre a proposta de criação do Monumento Natural da Serra do Pires, anunciada pela prefeitura em parceria com uma empresa mineradora. Os vereadores também cobraram esclarecimentos sobre os limites das áreas protegidas, investimentos e possíveis impactos sobre moradores e atividades econômicas. Semana Congonhas Empreende promove diversas ações voltadas ao desenvolvimento de negócios. Palestras, painéis, oficinas, feira de artesanato e gastronomia, moda e muito mais vão agitar a semana ou a cidade nesta semana. As ações fazem parte da Semana Congonhas Empreende, iniciativa da Secretaria de Desenvolvimento Econômico da Prefeitura de Congonhas, que faz parte da programação da Semana do Turismo. A programação acontece em diferentes espaços de Congonhas e é uma oportunidade para empreendedores, associações, artesãos, estudantes e toda a população participarem e conhecerem ainda mais as potencialidades do nosso município. As ações tiveram início na segunda-feira com a oficina da Ideia ao Projeto, ministrada por Marlon Lopes, profissional de inovação e estratégia, com foco na estruturação, redação e formatação de propostas para editais, leis de incentivo e captação de recursos financeiros. E seguem até a próxima sexta-feira. Incêndio em lote causa fumaça e transtornos na UPA de Lafayette. um incêndio em um lote próximo à unidade de pronto atendimento, a UPA de Conselheiro Lafayette, provocou uma grande quantidade de fumaça e transtornos na tarde de ontem no bairro Tamareiras. A fumaça chegou às proximidades e à parte externa da unidade, causando desconforto entre pacientes e profissionais. A unidade, que recebe pacientes com diferentes condições de saúde, muito

0: Com problemas respiratórios. O Corpo de Bombeiros controlou as chamas e não houve registro de feridos. A UPA manteve o atendimento normalmente. Frei Adriano será ordenado padre em celebração histórica na paróquia Santo Amaro, em Queluzito. A paróquia de Santo Amaro, em Queluzito, se prepara para um momento histórico no dia 10 de outubro de 2026. Na data, Frei Adriano César de Oliveira será ordenado presbítero durante a celebração marcada pela fé e pela participação da comunidade paroquial e da família franciscana. A ordenação representa um momento especial para a comunidade de Queluzito, especialmente porque uma celebração desse tipo não é realizada na paróquia há 20 anos. O significado também é ampliado pelo fato de Frei Adriano ser filho da terra, tornando a cerimônia ainda mais representativa para moradores do município. Café Colonial, 7h39. Acidente entre dois caminhões é registrado na BR-040 em Lafayette. Um caminhão, ou melhor, um acidente foi registrado na manhã de ontem no quilômetro 640 da BR-040, próximo ao posto Trevão, em Conselheiro Lafayette. Segundo informações, o acidente envolveu dois caminhões. De acordo com a EPR Via Mineira, as equipes operacionais da concessionária atuaram no atendimento com viatura de inspeção, guincho e recursos de apoio à sinalização e segurança da operação. A Polícia Rodoviária Federal também estava no local. Os dois condutores foram encaminhados ao Hospital e Maternidade São José. Café Colonial 7:39. Em instantes você vai conferir. 60,5% defendem impeachment de Toffoli e 49,8% de Moraes. Desembargador beneficiou Vorcaro antes de contrato de 427 milhões de reais. Mendonça pede acesso ao inquérito das fake news. Advogada da turma do KN visita Vorcaro com frequência na prisão. Estas e outras mais você vai conferir em instantes comigo, William Torres.
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0: Colonial 7:42.
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2: Café Colonial, 7 horas e 43 minutos. 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Mergulhado na maior crise institucional de sua história, o Supremo Tribunal Federal enfrenta um cenário de forte desconfiança por parte da população. Pesquisa Atlas Intel Estadão mostra que 6 em cada 10 brasileiros dizem não confiar no Supremo Tribunal Federal. A imagem da corte e de seus ministros foi diretamente afetada pelo escândalo do Banco Master. A aprovação do impeachment de Dias Toffoli e de Alexandre de Moraes é apoiada por 60,5% e 49,8% dos entrevistados, respectivamente. A ministra Carmen Lúcia é a única integrante do Supremo Tribunal Federal cuja avaliação positiva supera a negativa. De acordo com a sondagem, 85,1% acreditam que sim, há envolvimento direto de ministros do Supremo Tribunal Federal no caso Master. O levantamento foi realizado entre os dias 17 e 21 de setembro, após a tumultuada sessão plenária do dia 15, com 1.852 brasileiros. Desembargador beneficiou Vorcaro antes de contrato de R$ 427 milhões. O desembargador Newton Pereira Ramos Neto, do Tribunal Regional Federal da Primeira Região, proferiu ao menos 2 votos favoráveis a interesses do Banco Master em um processo que envolve a usina Cansação em Sinimbu, em Jequiá da Praia, Alagoas. Em recuperação judicial, a empresa busca definir o valor da indenização devida pela União por supostos prejuízos causados pela política de preços do setor sucroalcooleiro. O Master atuou no processo em conjunto com a usina. 6 meses depois dos votos proferidos por Newton, a mulher do desembargador, a advogada Camila Rose Everton Ferro Ramos, e o filho dele, Gabriel Ribeiro Gonçalves Ramos, firmaram com o banco de Daniel Vorcaro um contrato que pagaria até R$ 427 milhões, caso houvesse êxito nas negociações. Mendonça pede acesso a inquérito das fake news. O ministro André Mendonça solicitou ao presidente do Supremo Tribunal Federal, Edson Fachin, acesso à íntegra do inquérito das fake news. O pedido foi feito na noite de anteontem, em meio à resposta de Mendonça sobre as acusações de abuso de autoridade feitas pelo ministro Alexandre de Moraes. Titular do inquérito havia mais de 7 anos, Moraes foi destituído do caso por Fachin no dia 9, em meio às brigas públicas entre os ministros do Supremo Tribunal Federal. Mendonça passou a ser alvo direto de Moraes depois de ter derrubado o sigilo de mensagens trocadas com o dono do Banco Master, Daniel Vorcaro. Em reação, Moraes utilizou o inquérito das fake news para acusar o colega da prática de crime de abuso de autoridade. Mendonça, por sua vez, diz ser vítima de arapongagem institucional por parte da Polícia Federal. Advogada da turma do KN visita Vorcaro com frequência na prisão. A advogada Camila Rose Everton Ferro Ramos, mulher do desembargador Newton Pereira Ramos Neto, tem visitado com frequência o banqueiro Daniel Vorcaro na prisão em Brasília. O escritório da advogada tinha um contrato com o Banco Master que previa o pagamento de até R$ 427 milhões em honorários. Em mensagens extraídas do celular do banqueiro, o casal é tido como integrante da chamada Turma do KN, em referência ao ministro Cássio Nunes Marques, do Supremo Tribunal Federal. Fux assume relatoria do processo sobre a mulher de Moraes. O ministro do Supremo Tribunal Federal, Luiz Fux, foi sorteado relator do mandado de segurança que busca obrigar o presidente do Senado, Davi Alcolumbre, do União do Amapá, a tornar públicas informações sobre entradas e saídas no Senado da mulher de Alexandre de Moraes, advogada Viviane Barsi de Moraes e do banqueiro Daniel Vorcaro. Moraes foi sorteado como relator na sexta-feira, mas se declarou impedido de atuar no caso anteontem. O mandado de segurança foi solicitado pelo vereador de Curitiba e candidato a deputado federal Guilherme Kilter, do Novo do Paraná, após ter tido um pedido com base na Lei de Acesso à Informação negado pelo Senado. Café Colonial, agora 7:48. Em instantes você vai conferir as principais do esporte com Márcio Elias e notícias internacionais.
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2: Café Colonial 7:49.
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7: O pedágio nas estradas também está se modernizando e no lugar das tradicionais cabines para pagamento, existe agora uma estrutura metálica sobre a estrada com radares e câmeras que registram o seu tag no para-brisa ou a placa do seu automóvel. Pelo tag ou sem parar, vai para sua conta. Mas se for pela placa, você terá até 30 dias para quitar o pedágio na rede bancária. E o valor estará no aplicativo da sua carteira digital de trânsito. Acontece que a divulgação desses pedágios, chamados Free Flow, não foi das melhores. E muitos motoristas passam por ele sem perceber que acabou de contrair uma dívida, que gera multa e pontos no prontuário.
5: Boris Feldman para a Colonial FM.
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3: Café Colonial, agora 7h54. Vamos agora com as principais do esporte com Márcio Elias. Olá, Márcio, bom dia.
4: Bom dia, William Torres.
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4: Redução de estrangeiros visa oportunidade para pratas da casa. A nova regra do limite de estrangeiros no futebol brasileiro vai mexer com a montagem dos elencos das séries A e B a partir do ano que vem. O limite por partida sairá de 9 para 8 jogadores. O objetivo da mudança gradual é evitar um impacto negativo nos clubes, considerando contratos já assinados. Bahia, Flamengo e Londrina votaram contra a mudança. O objetivo é dar mais oportunidades a atletas formados na base, que tiveram participação reduzida nos últimos anos. Também foi aprovada uma mudança nas inscrições de jogadores para fomentar a formação de jovens. A partir do ano que vem, os elencos poderão inscrever 50 atletas no Brasileirão, sendo que pelo menos 20 deles precisam ter 23 anos. A ideia é que essa mudança também seja gradual e que em 2030 a proporção seja de 25 jogadores de idade livre e 25 com menos de 23 anos. Bastidores do Cruzeiro movimentados durante data FIFA. O Cruzeiro informou que Gabigol não será mais emprestado ao Santos ou a qualquer outro clube, com o Cruzeiro pagando partes do salário do jogador. Aliás, Gabigol tem contrato com o Cruzeiro até 2028. É fato que o jogador é amigo de Neymar e torce pelo Santos. Porém, a decisão do dono da SAF Celeste, Pedrinho, não diz respeito somente a Gabigol, e sim a todos os jogadores com vínculo com o Cruzeiro. E pagar parte do salário para jogar emprestado em outro clube não será mais uma prática do Cruzeiro. Com relação a Gabigol, o jogador pode voltar para o Cruzeiro para cumprir o restante do seu contrato no ano que vem, mas a vontade é de venda dos direitos do jogador para o Santos ou outro clube que queira comprar os direitos do atleta. O Cruzeiro negocia com Paulinho, campeão pelo Corinthians, com passagem na seleção brasileira e também no Mirassol, já pelo Mirassol como dirigente. Paulinho está sendo observado para ser o coordenador técnico do clube, aquele homem de vestiário para intermediar o futebol com a diretoria celeste. Último dia de folga para os jogadores do Galo. A partir de amanhã, muito trabalho pensando na reta final de temporada. O grupo atleticano volta aos treinos amanhã na cidade do Galo. O grupo retorna com uma maratona de jogos a partir de 3 de outubro, com um confronto atrasado do Brasileirão contra o Bragantino. E vencendo, o Galo cola no G6. A partir daí, o retorno dos jogos tem Brasileirão, nas últimas 10 rodadas, semifinal da Copa do Brasil e reta final da Sul-Americana. O torcedor preocupado com a maratona de jogos questiona se o Galo vai priorizar alguma competição. A diretoria deixou bem claro ontem que a prioridade é conquista de vaga da Libertadores no ano que vem, mas vai com tudo nas 3 disputas. Aliás, Sul-Americana e Copa do Brasil também tem uma grande premiação. A torcida atleticana abriu uma vaquinha de arrecadação de R$ 50 mil para festas nas decisões que o time terá pela frente em outubro. O Galo terá no próximo mês 2 semifinais, Copa do Brasil e Sul-Americana, além de um clássico com o Cruzeiro pelo Brasileirão. Thiago Scapp, mentor dos mosaicos da torcida atleticana, publicou um vídeo no Instagram explicando que a ideia é realizar festas ainda maiores que a feita no último clássico pela Copa do Brasil. Ajuda

0: Pode ser no valor que o torcedor puder ou quiser. 50 centavos, um real, 10 reais, ou até mesmo 50, 100 reais. Como o torcedor puder contribuir para que a festa atleticana seja ainda mais bonita nas arquibancadas, nos arredores do estádio que o Galo domina seus jogos, na Arena, em Belo Horizonte. Data FIFA é usada para ampliar diálogo entre clubes e CBF. A reformulação das regras do futebol brasileiro não terminou com as decisões tomadas na reunião entre CBF e clubes na última segunda-feira no Rio de Janeiro. Enquanto os representantes da Série A e B aprovaram a redução gradual do limite de estrangeiros e uma nova divisão para as inscrições dos elencos, duas outras propostas ficaram para a próxima reunião: o fim do limite de 12 jogos para transferências entre clubes do mesmo campeonato e a possibilidade de criação de equipes B. As ideias foram reveladas por Guilherme Bellintani, dono da SAF do Londrina, que participou do encontro. A intenção, segundo ele, é ampliar o debate sobre a formação de jogadores e dar mais flexibilidade ao mercado durante a competição. Atualmente, o jogador que tem atuado por um clube no Brasileirão pode mudar de equipe dentro da competição, desde que não tenha ultrapassado o limite de 12 partidas. A trava foi ampliada de 6 para 12 jogos para a temporada de 2026 em razão das particularidades do calendário deste ano, incluindo Copa do Mundo. A proposta agora é retirar esse limite. O assunto, porém, ainda não foi votado e deverá voltar à mesa dos clubes em uma das próximas reuniões conduzidas pela CBF. 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
4: Na ONU, Trump ameaça usar força na América Latina. O presidente dos Estados Unidos, Donald Trump, ameaçou ontem usar a força para combater o crime na América Latina. Os Estados Unidos não vão mais permitir que as ameaças contra a América Latina ganhem terreno em nenhum lugar. E, se necessário, usaremos nosso poderio militar sem igual, afirmou Trump durante discurso na Assembleia Geral da Organização das Nações Unidas, a ONU, em Nova York. O líder americano ainda fez ameaças diretas a Cuba e ao Irã. Países latino-americanos se unem aos Estados Unidos contra facções. 14 países latino-americanos se alinharam aos Estados Unidos e anunciaram ontem sanções conjuntas contra facções criminosas da região, incluindo o Primeiro Comando da Capital, o PCC, e o Comando Vermelho. A iniciativa integra a Coalizão Escudo das Américas, liderada por Washington e da qual o Brasil não faz parte. Em comunicado divulgado pelo governo dos Estados Unidos, o grupo diz que as 24 organizações classificadas como rede narcoterroristas armadas representam uma ameaça imediata à paz, à segurança e à prosperidade do hemisfério ocidental. Final de mais um Café Colonial, há 36 anos no ar. 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Apresentação, William Torres. Eu vou ficando por aqui. Para você, um forte abraço, uma ótima quarta-feira. E você fica agora com Manhã Colonial. Forte abraço para você, até amanhã às 5 da manhã. Tchau, tchau.
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6: Colonial 8 e 2.
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2: Olá, bom dia pra todo mundo ligado em 104.7. Bom dia, Nayara.
3: Bom dia, Vander. Bom dia, queridos ouvintes. Bora.

0: Às vezes a gente precisa silenciar o coração e orar. Quem caminha com Deus pode até não entender o caminho, mas nunca anda sozinho. Quem aprende a ouvir sua voz, encontra a direção. E quem conversa com ele sempre encontra a resposta que precisa para continuar.
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0: Isso aí, mais uma edição do Manhã Colonial, no oferecimento da Freitas, Odonto Arte, o Boticário e Cartão de Todos. Hoje, dia 23 de setembro de 2026. Como é que você tá, Nayara? Tudo bem?
3: Eu tô ótima. E você?
0: Que bom, graças a Deus. Meiuca da semana.
3: Meiuca da semana. E você, querido ouvinte, como é que você tá? Bora, vem já começar essa Manhã Colonial super animada com a gente. Chama a gente no zap, dá um bom dia aí. Conta pra gente como é que foi aí acordar hoje. Hoje tá friozinho, né?
0: Oh, tá gostoso. Bora lá então com as manchetes do programa de hoje.

0: prova de vida do INSS. Banco Central explica corte de juros e aponta desaceleração da economia. Já todas essas notícias aqui no Manhã Colonial.
1: E temos tema hoje?
0: Temos, claro que temos! Hoje eu quero conversar mais um bocadinho com esse povo, é isso mesmo! Hoje, gente, eu quero saber aí, qual é o seu pequeno luxo? Aquela coisa que simplesmente, né, você não abre mão de fazer. Eu sou, com certeza, meu pequeno luxo aí, Vander, é arrumar meu cabelo. É. Aquela hidratação com creme top, sabe?
1: Você não abre mão de jeito nenhum.
0: Esse pequeno luxo eu não abro mão. Nem que eu parcele o creme. Na maioria das vezes tá tendo que ser parcelado, porque o creme tá caro.
1: Nem que você venda o celular.
0: Nem que eu venda o celular, talvez não, né? Mas é o meu pequeno luxo. É aí, é arrumar o meu cabelo, cuidar do meu cabelo. Afinal, né, gente, eu trabalho muito com a minha imagem. Meu cabelo é minha ferramenta também. Então eu tô dando manutenção. E você, qual que é o pequeno luxo que você não abre mão?
1: Bora lá no 31 989 69 1400. E já tem também horóscopo.
0: Isso mesmo. Com a Nayara aqui,
1: tá bom? 31 989 69 1400. E nesse clima que a gente vai até o meio-dia. E pra começar tem Luísa Sonza. Diferentemente aqui na Colonial. Agora 8h12. Bom dia pra você ligado em 104.7.

0: Neves e Fred Fabrício, Saudade Sabe Nadar, aqui na Colonial, no Manhã Colonial, que rola até o meio-dia com a sua participação pelo 319-8969-1400.
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0: Muito bem. 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Ô Nayara, você me perguntou o que que eu não abro mão?
1: Isso
0: do meu
1: mesmo.
0: Luxo.
1: Hoje nosso tema é esse, né? Hoje a gente quer saber aí do ouvinte, né? Qual que é o luxo que a gente não abre mão? Às vezes tem uma coisinha ali que a gente gosta
0: coisa
1: de fazer.
0: Coisa simples, né?
1: Mas que traz aquele conforto que faz a gente se sentir mais

0: mais à vontade, mais feliz, mais mimado.
1: Tomar pelo menos 2 banhos por dia.
0: É, Frank, realmente é bem relaxante, não é mesmo?
1: É bom demais, você tá ficando doido, gente. Tomar banho é muito bom.
0: E você, ouvinte, qual que é o seu pequeno luxo? Ó, a mulherada costuma... Assim, eu posso falar por mim, né? É muito bom tomar aquele banho demorado, aquele banho que vai esfoliante, que vai creme hidratação, óleo de massagem, que você fica todo relaxado, cabelo lavado, rosto esfoliado, é o banho de luxo. E aí, ouvinte, você também é dessas que gosta de um banho de luxo? Um banho demorado, esse seu pequeno luxo? Me conta! Chama no zap 9969-1400.
2: 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Áries.
0: Contar às pessoas certas coisas pode fazer a diferença nos seus projetos. E novos contatos tendem a movimentar o seu dia. O conselho é: valorize boas parcerias e não tente resolver tudo sozinho. A cor é rosa e o número é 57.
2: Touro.
0: Criatividade e novas ideias podem ajudar a encontrar soluções diferentes para a rotina. Amigos também podem contribuir muito para os seus planos. O conselho é: experimente novos caminhos sem abandonar os seus critérios. A cor é verde e o número é 26.
2: Gêmeos.
0: Hoje o dia favorece aprendizado, troca de ideias e experiências capazes de ampliar a sua visão. Só evite aí querer colocar todos os planos em prática ao mesmo tempo. O conselho para você é: escolha uma ideia e comece por ela. A cor é branco e o número é 47.
2: Câncer.
0: Criatividade pode ajudar a encontrar novas soluções para questões que estavam difíceis de resolver. Assuntos financeiros também podem merecer mais a sua atenção. O conselho de hoje é: evite alimentar preocupações antes de ter informações concretas. A cor é vermelho e o número é 28.
1: E daqui a pouco a gente volta com mais previsões.
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1: Colonial 8:22.
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1: E vamos com o tema de hoje.
2: Bora com o tema de hoje. Gente, eu tenho certeza que quando a gente fala em pequeno luxo, a galera pode até pensar aí que é gastar dinheiro.
1: Não é isso.
2: Não é isso. Deixa eu explicar pra vocês. Ó, às vezes a gente precisa fazer uma coisinha, né? Ali pra gente se sentir melhor. Às vezes é tomar um cafezinho depois do almoço, comprar um pão de queijo na rua, fazer uma unha, mulherada aí, pedir uma comida diferente, dormir com vários travesseiros ou tomar aquele banho demorado. Gente, não significa gastar muito, sabe? É só pagar um pouquinho mais caro por alguma coisa que você gosta muito e fazer aquilo ali pra te fazer bem, pra você descansar depois de um dia cheio, não é mesmo? Normalmente as mulheres têm mais luxos do que os homens, é verdade, Wander?
1: É verdade.
2: Pois é.
1: Tem muito
2: A gente quer saber hoje, principalmente dos homens, vocês fazem algo, vocês aí, é o meu luxo, é considerado o meu luxo. Às vezes pode ser comprar aquele fardinho de cerveja, botar gelado e pegar ela extremamente gelada da geladeira e tomar ali antes do almoço ou depois do almoço, no meio da semana, talvez, é o seu luxo? Conta pra gente, a gente quer saber. Chama no zap 989-69-1400.
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0: 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Tá chegando aí mais previsões com a Nayara Santos.
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2: Para você hoje, parcerias podem abrir novas possibilidades e trazer boas trocas. Algumas situações ao redor, porém, pedem menos interferência e mais observação. O conselho para você é: escolha bem quais questões realmente precisam da sua participação. A cor é marrom e o número é 33.
1: Virgem.
2: Mudanças simples na rotina podem deixar o dia mais produtivo e leve. Nem todos os detalhes precisam estar perfeitamente resolvidos agora. O conselho é: faça o possível e siga em frente sem excesso de cobrança. A sua cor é violeta e o número é 39.
1: Libra.
2: Hoje, criatividade e espontaneidade ganham espaço, mas decisões tomadas por impulso merecem cuidado. O conselho é: dê um tempo para as ideias amadurecerem antes de agir. A cor é lilás e o número é 22.
1: Escorpião.
2: Mudanças aí para você hoje podem trazer novas perspectivas para situações antigas, inclusive durante o tempo que você está em casa ou com a família. O conselho é: respeite seu espaço e também o tempo das outras pessoas. A sua cor é rosa e o número é 39.
0: E daqui a pouco a gente volta com as últimas previsões desta quarta-feira.
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2: Colonial 8:38.
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2: São 8 horas e 43 minutos. Bom dia para você ligado aqui na Colonial 104.7. Esse é o Manhã Colonial.
0: É isso aí. Hoje a gente quer saber qual é o seu pequeno luxo. Qual é aquela coisa simples da qual você não abre mão? Você se sente muito melhor fazendo. A gente quer saber. Conta pra gente no nosso WhatsApp 989-69-1400. Vem pro Manhã.

0: E agora tem Léo Foguete. Cópia proibida. 8h43. Bom dia.
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0: Colonial e Negrali com Tim Maia, né? Descobre todos os sete bares. 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Vamos nesse clima gostoso de quarta-feira. Até logo mais. Um meio-dia, né? Com muita música, informação e entretenimento aqui na Colonial. É o seguinte, a Nayara vai chegar com um recadinho pra você do Boticário. 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
2: 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Sagitário.
1: Ideias para você hoje não vão faltar. E boas conversas podem ajudar a divulgar projetos, enxergar novas possibilidades. O conselho de hoje é: organize aí os seus pensamentos antes de falar ou decidir. A cor é preto e o número é 40.
2: Capricórnio.
1: Para você, os seus talentos podem ganhar mais destaque e trazer ideias interessantes para melhorar os ganhos e a rotina profissional. Então, o conselho para você é: reconheça o seu valor e procure alternativas mais flexíveis. A sua cor é azul e o número é 25.
2: Aquário.
1: Hoje, criatividade e vontade de inovar ficam mais fortes, favorecendo aí novas formas de conduzir aí seus projetos. O conselho é: aproveite as suas ideias, dê atenção a boas ideias, mas também reserve um tempo para você. Cuide de você. O seu número é 42 e a cor é azul claro.
2: Peixes.
1: O dia hoje favorece organizar pendências com calma e diminuir um pouco o ritmo para clarear as ideias. O conselho é: respeite as suas pausas e resolva uma coisa de cada vez. A sua cor é laranja e o número é 47.
0: E amanhã tem mais previsões aqui no Manhã Colonial.
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2: Colonial, 6 para as 9.
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3: Agora 9 em ponto, estamos de volta com mais música. E daqui a pouco tem informação aqui no Manhã Colonial. Mas por enquanto, a gente curte o som do The Weeknd. No Manhã Colonial, que vai até o meio-dia.

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1: Cine de Lafayette realiza hoje feirão para pessoas com deficiência. Atenção aí para quem está procurando uma oportunidade de trabalho em Conselheiro Lafayette e região. O Cine de Lafayette realiza nesta quarta-feira, dia 23, o segundo feirão de empregabilidade voltado a pessoas com deficiência.

ação acontece das 9 da manhã e vai até 1 da tarde e reúne empresas interessadas na contratação de profissionais com deficiência. E atenção, especialmente hoje, o atendimento do Cine será exclusivo para vagas destinadas a esse público. Não haverá atendimento para as demais vagas, nem para serviços relacionados ao seguro desemprego. O Cine fica na Rua Marechal Floriano, número 135, no bairro São Sebastião, em Conselheiro Lafayette. Então fica o serviço aí, ó, para quem é uma pessoa com deficiência ou está buscando uma oportunidade de mercado de trabalho, conhece alguém que está precisando. O feirão acontece hoje, a partir das 9 da manhã e vai até 1 da tarde.

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2: Colonial, agora 9:05.
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7: 9:10. Você está ligado aqui na Colonial 104.7. Fred Fabrício, você não cuidou. E já já tem as primeiras participações de hoje aqui no Manhã Colonial, tá? E aí? De qual luxo você não abre mão? Responda pra gente. Mande aqui no WhatsApp da Colô. Vai lá.

0: eu decidi amar o ano.
1: Em 9 horas e 14 minutos. E agora vamos fazer aquela viagem, né? Lá pro ano de 1900.

0: você aqui na Colonial. Engenheiros do Havaí, ando só. Lá de 1991. Eita, nós, hein? 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E bora aqui com as primeiras participações de hoje.
1: Isso mesmo. Aproveitando aí, né, que você comentou sobre luxo, né, há coisas que são necessidade, né, não são luxo. Mas há outras coisas que são um pequeno luxo, né? Que é bom a gente se permitir, né, gente? A gente trabalha tanto, né? Pensa aí, lembra? Qual que é o seu pequeno luxo? Eu acabei de provar um pequeno luxo agora no meu trabalho. Gente, eu tenho o melhor emprego do mundo, não tem como. Chegou aqui pra gente um antepassos de berinjela, pra gente comer com pão. Eita. Isso não é um pequeno luxo no meio do trabalho?

0: trabalho, veja só.
1: Obrigado, às vezes a gente.
0: Obrigada, Lu, um grande abraço.
1: E obrigada, Fabiana, pelo café também.
0: É, tá delicioso, gente. Como
1: essas
0: eu falei,
1: meninas brilham demais.
0: Pequenos luxos que fazem toda a diferença durante o dia. E aí, eu tinha dado aí, Vander, alguns exemplos, né? Eu, como mulher, eu tenho alguns luxos aí. Eu gosto de arrumar cabelo, gosto de arrumar unha, tomar um banho demorado. Mas também tem esses luxos, né? De tomar um cafezinho diferente, de comer uma coisinha diferente, de deixar de fazer almoço e pedir uma comida. Conta pra gente, querida ouvinte. Pra você, qual é o pequeno luxo que você não abre mão? Quando você pode fazer, você faz. Te faz se sentir melhor. A gente quer saber. 989-69-1400. Vem falar com a gente. Bora deixar essa quarta-feira, essa meiuca de semana, mais leve, mais animada. Então vem com a gente.
1: Bora lá então. Tá valendo a sua participação. Até logo mais ao meio-dia. É? Daqui
0: isso
1: a pouco.
0: Isso aí.
1: Já, já. A gente volta então com essas participações.

0: a pouco tem mais.
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8: Bora aqui de participações.
6: Bora ouvir o que os nossos queridos ouvintes têm a nos dizer sobre o luxo, o pequeno luxo que eles não abrem mão. É isso mesmo, a galera tá ligadinha aqui. Bora começar com Alaô! Bom dia, bom dia!
10: Alaô! Bom dia, tudo aqui do Colonial.
8: Bom demais.
10: Tá bom pra nós, bacana, eu ofereci pro pessoal lá em Bituri lá.
6: Deixa
10: Barão,
6: com nós.
10: A Tuca, o Maestro, o pessoal lá na Chácara dos Correios lá, a Sueli, o Cavueiro, o lá em Bituri também, o Zé Afonso lá na Chácara dos Correios, o João do Queiro. Ô, Nayara, eu não abro um de jeito nenhum de tomar uma. Hoje, pô. Bom dia, gente. Bom trabalho. Tudo de bom.
6: Como de costume, né, amigo?
8: Abrimos uma pra
6: mim. Há luxos que são importantes aí pra manter até o emocional em dia, né? O bom humor em dia, né, amigo? É isso aí. Deixa valeu, aí valeu, o seu valeu. Recado. Cito da Patrol também participa com a gente.
11: Bom dia. Nayara, manda pra nós aí uma música aí da Maria Mendonça. Oferecer pra vocês aí da rádio, pra todos ouvintes. Pra turma aqui da Prefeitura de Entre Rios, Minas. E a Zé, pra não esquecer de ninguém. Um abraço aí. Um abraço pra minha família, meus familiares. Um abraço aí pro pessoal lá da Pedra Negra. Belize a Preta. Pessoal lá do nosso aluno Zé Lima. Um abraço, turma. Obrigado, Nayara. Bom dia.
6: Obrigada, querido. Bom dia. Tchau, obrigado. Quem tá ligadinho aqui com a gente também?

0: o Ronei. Ronei Moura, bom dia.
1: Nossa, bom dia, Wander. Bom dia, Nayara. Bom dia, todos os ouvintes. Que Deus, Nossa Senhora Aparecida, abençoe nosso dia.
2: Amém. Amém.
1: Vambora pra cima, porque a vida pode ser um sopro. Vamos viver hoje, que o amanhã só a Deus pertence. Quartou.
0: Isso aí, sempre filosofando. Inclusive, ele mandou aqui por mensagem que o luxo dele é dormir no mínimo 8 horas por dia. Tá certíssimo.
2: Eu queria dormir 12, 14 horas.
0: Mas hoje em dia, com tanta coisa acontecendo, né? A gente quase não dorme. Eu todo dia chego aqui no, com o Wander e falo: Wander, hoje eu caí da cama. Hoje eu não dormi direito. É isso, 8 horas de sono aí cai como um luxo, sim, um luxo necessário pra nossa saúde, né? É, emocional, física. Quem também tá ligadinho com a gente, eu gostei de ver, viu? Foi o Sandro de Jeceaba, ele mandou uma foto, todo uniformizado, todo arrumado. E ele falou o seguinte pra mim, ó. Ele falou assim, ó.
2: O cara tá no naipe, hein?
0: Isso mesmo, ele falou sobre a enquete hoje. Um pequeno luxo que eu não abro mão é cuidar pessoalmente das minhas roupas. Ele cuida pessoalmente. Sim. Ele falou assim que o uniforme dele tem que estar impecável. Quando ele está trabalhando ali na empresa, ele lava, ele passa e ele costura pessoalmente.
2: É mesmo?
0: Olha pra você ver, gente. Que exemplo de funcionário esse cara, olha. Todo alinhadinho, todo engomadinho aqui,
2: ó. Tá engomadinho mesmo, viu?
0: Isso mesmo. É. Parabéns, querido. É um pequeno luxo e um luxo que faz muito bem, né?
2: Legal.
0: Além da sua autoestima tá lá em cima, você tá super bem apresentável, né? E quem cuida da aparência sabe chegar muito bem. Parabéns, querido. Bom dia pra você. Ótimo trabalho.
2: Valeu, Sandro.
0: Um grande alô aqui, um beijo no coração da Eva do Carmo, que tá ligadinha com a gente. Quem tá ligadinho aqui com a gente também é aqui, ó, nossa amiga. Bora ouvir ela. Bom dia.
3: Oi, Wander. Oi, Nayara. Bom dia pra vocês. Tudo bem? Então, meu pequeno luxo é saindo trabalhar e voltando do trabalho de aplicativo. Por quê? Eu tenho prótese no quadril e não posso sair.
0: Sim.
3: E algumas vezes, quando eu descia, né, até o ponto de ônibus, a rua que eu moro, ela é calçada.
0: Sim.
3: Aí eu caí alguns tombinhos de leve, né?
0: Eita, alô, prefeito, bora.
3: Porque, né, prótese do quadril é complicado.
0: É.
3: Aí pensei, bem, melhor ter gastar um pouco mais e ter comodidade.
0: Verdade.
3: Não correr o risco de descer a rua rolando, porque ficar arriscando, né? Aqui é a Vanessinha de Conselheiro Lafayette, do bairro Santa Matilde. Tô de férias, estou vindo da Colonial.
0: Entra, irmão!
3: Fico com Deus.
0: Outro pequeno luxo, né? Férias também é outro pequeno luxo. Olha aí, olha pra você ver as ruas, tudo esburacada, né, gente? Outro dia eu andei de salto. Eu adoro um saltinho, é meu pequeno luxo também, gente. Eu, quando eu ponho salto, eu ando até mais feliz na rua. Só que aí, eu andando toda feliz... Nossa, num buracão também, quase que eu saí rolando, minha filha. Pois é. Alô, alô, prefeituras aí, bora cuidar das nossas ruas, tá? Porque tá difícil. Nós, mulheres, queremos andar muito bem, queremos desfilar por
2: de
0: aí.
2: De salto alto. E a Vanessinha precisa de um salto.
0: É. Olha aí.
2: Ela é uma pequena, grande mulher.
0: Ai, que luxo. É os nossos pequenos luxos como mulher, né? Pois é, o nosso amigo aí, ele falou que cuida bem do uniforme dele, né? Costura e tudo mais. Isso deixa apresentável. E pra mulherada, com certeza, um sapato novo, né? Um saltão, uma coisa ali, te deixa assim, posturada. É maravilhoso. É isso, queridos ouvintes, queremos saber mais, hein? Manda pra gente um áudio, manda uma mensagem, conta pra gente. Qual é o seu pequeno luxo que você não abre mão? Te faz sentir bem? A gente quer saber. 989-69...

0: cheiroso aqui na Colonial. E daqui a pouco a gente volta com muito mais no oferecimento da Freitas, Odonto Arte, Boticário e Cartão de Todos. Se liga aí que já já tem as curtinhas da Colonial.
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0: Colonial 9:36.
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1: Quarta-feira, 23 de setembro de 2026. Este é o Giro de Notícias. Eu sou Norberto Notari e você acompanha os destaques do momento. A queda do helicóptero que matou 5 pessoas em Urubici, na Serra de Santa Catarina, será investigada em 2 frentes, pela Polícia Civil e pelo Centro de Investigação e Prevenção de Acidentes Aeronáuticos, o CENIPA, que é um órgão da Força Aérea Brasileira. Entre as vítimas estão o cantor Rick, da dupla com Renner, e o empresário Bruno Avelar. O presidente do Tribunal Superior Eleitoral vai enviar nos próximos dias um ofício aos institutos de pesquisa para informar que o sistema da corte exigirá informações mais detalhadas sobre os levantamentos que serão realizados no segundo turno das eleições deste ano. O objetivo de Cássio Nunes Marques é trazer informações mais aprofundadas sobre a metodologia dos estudos. A campanha de Flávio Bolsonaro, candidato do PL à presidência da República, ingressou na madrugada de hoje com uma representação no TSE para impedir que o presidente Luiz Inácio Lula da Silva, candidato pelo PT à reeleição, utilize na campanha imagens ou trechos do discurso feito na Assembleia Geral da ONU em Nova York nesta terça. Os advogados citam precedente envolvendo Jair Bolsonaro em 2022. O presidente do Irã, Massoud Pezeshkian, discursa hoje na Assembleia Geral da ONU em Nova York, um dia depois de o presidente dos Estados Unidos ameaçar aniquilar o país. Donald Trump classificou o país asiático como o maior patrocinador do terrorismo no mundo. E o presidente da China desembarca hoje nos Estados Unidos para um encontro com o presidente dos Estados Unidos. Xi Jinping deve pressionar Donald Trump a suspender as vendas de armas a Taiwan, conforme previsto em uma declaração conjunta firmada em 1982. As informações são da Agência Internacional de Notícias Reuters. O técnico Carlo Ancelotti comandou hoje o primeiro treinamento da seleção brasileira com o elenco completo de ouro nos 2 amistosos com a Austrália. O treinador não montou o time titular, mas ele deve manter a base dos jogadores que disputaram a Copa do Mundo. A primeira partida será na próxima sexta, às 7 da manhã, no horário de Brasília. O Giro de Notícias é uma produção da Agência Rádio Web. Produção e apresentação, Norberto Notari. Trabalhos técnicos, Mário Melo.
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1: Ei, de volta aqui. Lembrando que nós estamos aqui com uma enquete, né? Com uma pergunta para os nossos
2: mesmo.
1: Ouvintes. Sobre luxo.
2: Isso mesmo. Pequenos luxos, né?
1: Pequenos,
2: a gente chama de
1: isso.
2: Luxo porque não dá pra gente fazer sempre, né? Talvez é algo aí que você goste muito, te faça se sentir bem. É, às vezes não dá pra fazer sempre, mas quando você pode, você não abre mão e faz. No meu caso aí, eu já contei pra vocês, eu tô lembrando aqui de tantos outros luxos. Eu acho que eu sou uma pessoa muito luxuosa, viu, Wander?
1: Você tá muito chique.
2: Pois é, coisas que eu não abro mão, é sempre de algo pra cuidar de mim. Quando sobra um dinheirinho ali, e até quando não sobra, eu vou confessar, eu dou um jeitinho de fazer.

0: fazer, porque me deixa, me faz eu me sentir melhor, sabe? Eu venho trabalhar mais alegre, ou eu fico em casa mais confortável. São luxos, pequenos luxos. Cuidar de mim, cuidar do meu cabelo, cuidar das minhas coisas. E você, querido ouvinte, conta pra mim qual que é o seu luxo, pequeno luxo que você não abre mão, te faz sentir melhor, a gente quer saber. 989-69-1400, vem com a gente.
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0: Leandro, com Danilo e Davi, fofoca do ano.
1: Bom demais,
0: show! Aqui no Manhã Colonial, que chega com mais participações.
2: É isso aí, nossos ouvintes estão luxuosos, eles estão. Bora ouvir o que eles têm pra dizer. Qual que é aí o seu pequeno luxo que vocês não abrem mão? Bom dia, agora com o nosso amigo Carlos Júnior.
3: Bom dia, meus lindos.
0: Bom dia.
3: Então, eu tenho, na verdade, dois pequenos, grandes luxos. Só o meu trabalho, de onde eu tiro meu sustento, né?
2: Sim.
3: E tenho a minha esposa.
2: Sim.
3: Me apoia.
2: Ah, luxuoso isso, viu?
3: Que me xinga.
2: Faz parte.
3: Esses dois luxos. Graças a Deus. Forte abraço aí, por falar nisso, manda um abraço pra ela, Adriana Medeiros, de Barbacena. Valeu, pessoal, bom trabalho pra nós. Tchau, obrigado.
0: Valeu,
2: grande
0: Carlos.
2: Abraço pra ela, olha, receber um xingo de vez em quando é bom demais, é pra entrar no eixo, né? É porque se importa, é porque ama demais da conta, né?
0: Manda
2: um abraço. Abraço aí pro meu grande amor também, João. Um abraço também pra Wagner, Conselheiro Lafayette. Quem tá ligadinho aqui com a gente também é Geraldinho Bombeiro. Bom dia!
4: Bom dia, meu amigo fã.
0: Bom dia,
4: minha amiga Nayara.
2: Oi,
4: tá
2: oi!
4: Colonial, tá bom demais. É o Geraldinho Bombeiro Hidráulico aqui da Mercearia Alvorada. Tá tudo bem com vocês?
0: Tudo.
2: Tudo bom.
4: Participando novamente dessa enquete maravilhosa aí da Colonial FM.
2: Isso aí.
4: Luxo, o Geraldinho não tem, não.
2: Não.
4: Eu gosto de criação de galinha, gosto de sítio, de plantas. É, minha namorada é muito luxuosa. Ela gosta de perfume da Natura, do Boticário.
2: Oh.
4: É uma charme de mulher. Mas é muito vaidosa, gosta muito de pegar no meu pé pra me vestir bem. Eu ando de qualquer jeito, de botina, de chinela, mas ela tá me colocando na linha.
2: É.
4: Perigoso o trem passar. Um abraço pros meus clientes da Mercearia Alvorada, meus clientes da Hidráulica e pros ouvintes da Colonial FM. Tá na Colonial? Tá bom demais.
2: Tá bom demais. Tchau, tchau, obrigado, querido. Olha, gente, eu acho que é fundamental um homem ter uma mulher na vida dele pra encher um tiquinho as ideias dele, pra ele andar na linha, né? Como ele diz aí, dá até medo do trem passar.
0: Andar igual o Sandro, né? Todo
2: alinhado, engomadinho, né? É. No final das contas, Geraldinho, e outros homens aí que estão ouvindo. A sua mulher quer o seu bem, né? Ela quer te ver bem arrumada, bem vestida. Ela quer poder falar igual você falou dela, né? Ela é toda bonitona, toda arrumada. É isso aí, olha pra você ver. Hoje é uma quarta-feira, meiuca de semana, cheio de casal apaixonado. É isso mesmo. E aproveitando que a gente tá falando de luxo, né? Como nosso amigo Geraldinho falou que gosta aí dos perfumes do Boticário, a esposa dele. Pois é, meu amigo, ó. 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
0: 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Bora lá então.
2: Demais.
0: E daqui a pouco a gente volta com mais participações no Manhã Colonial.

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2: Colônia 8 para as 10.
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1: Uma informação importante agora para os aposentados e pensionistas e outros benefícios do INSS. Quem comparecer às urnas nas eleições deste ano poderá ter esse registro utilizado pelo INSS como prova de vida. Isso acontece porque o Instituto cruza dados, informações diferentes de bases do governo para confirmar automaticamente que o beneficiário está vivo. O registro da participação nas eleições é uma dessas informações. Na prática, quem votar não precisa procurar uma agência ou um banco apenas para realizar a prova de vida. O INSS recebe os dados da Justiça Eleitoral e faz a verificação. Mas atenção, quem não votar não terá o benefício bloqueado por causa disso. O INSS também utiliza outras informações, como emissão de documentos e atendimentos realizados em serviços públicos, para fazer essa comprovação. O beneficiário só será chamado para regularizar a situação se o Instituto não encontrar nenhuma informação que permita fazer a prova de vida automaticamente. Então fica aí essa informação importante. Quem votar não precisa levar comprovante ao INSS, aí comprovante de vida. O cruzamento das informações será feito automaticamente. Essas informações vieram diretamente do INSS e Tribunal Superior Eleitoral. Essa informação é confirmada pelo TSE em 22 de setembro de 2026. Essa é uma das notícias de hoje. Já a gente volta com mais. Banco Central explicando aí o corte dos juros e aponta a desaceleração da economia. Fica ligadinhos, já a gente conta tudo.
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2: Agora 10:04, bom dia.
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2: Bora lá então com mais participações.
3: Bora, bora. Lembrando aí que o nosso tema do dia é o seguinte, a gente quer saber pra você, querido ouvinte, qual que é o luxo que você não abre mão? Aquele pequeno luxo, sabe? Não é coisa assim exorbitante, não. É quando sobra um dinheirinho, você resolve pagar um pouquinho mais caro pra fazer uma coisa mais agradável pra você. Seja uma comidinha, seja um cuidado ali estético, seja, sei lá, um passeio. Qualquer coisa tá valendo. Conta pra gente, quem tá ligadinho aqui com a gente é o nosso querido amigo Éder de Carandaí. Bom dia!
4: Bom dia, galera! Bom dia, Colonial
2: FM! Bom dia!
4: A melhor rádio da região.
3: É, gente, isso
4: quem
3: mesmo!
4: Quem tá falando aqui é o Éder de Carandaí. Bom dia, bom dia! Tô ouvindo o rádio aqui, o Mundo de Manhã Cedo, escuto o Mundo de Manhã Cedo, o William. Agora eu tô ouvindo sobre a enquete. A enquete, luxo pra mim, você ter uma família maravilhosa, igual
3: isso
4: eu tenho.
3: Isso mesmo!
4: Luxo pra mim é você viver bem, comer bem. Lógico, anda bem arrumada. A mulher gosta muito de andar bem arrumada. Mas o luxo
3: isso mesmo.
4: É ter paz, sossego.
3: Isso.
4: Primeiramente, paz com Deus. Um abraço e boa quarta-feira pra vocês.
2: Valeu! Vamos
4: com a música do Rick da Nádia, Rick Renner.
3: Deixa com a
4: em
3: gente.
4: Em memória que, ao nosso cantor que morreu e ele era maravilhoso.
3: Já, já, a gente fala um pouquinho mais sobre essa despedida no sertanejo, né? É uma grande despedida, a gente perdeu um grande artista. Já, já, a gente fala um pouco mais sobre isso. E muito obrigada, Éder. Você tá certíssimo, amigo. Valorizar as coisas que, assim, o dinheiro não compra, né? Olha aí pra você ver. Algo luxuoso que o dinheiro não compra. A paz, ter a família, ter quem você ama do seu lado. Isso aí é um luxo de tamanho, assim... De um tamanho que, assim, é imensurável. Mandar um abraço agora pra Sônia, que manda sempre uma oração de manhã pra gente. Um bom dia, muito agradável. Quem tá ligadinho aqui com a gente também é a nossa amiga Dagi Souza. Ela manda um bom dia pra gente, falou que tá ligada na Colonial, lá aqui no Castro, né, Entre Rios. Abraços, abraços, querida. Quem tá ligadinho aqui com a gente também é a nossa amiga Lucilene de São Brás. Bom dia!
5: Bom dia, Tony. É a Lucilene de São Brás, eu vou falar pra mãe do meu filho, minha filha, tô com a Nick Deu. E da minha gatinha, né?
3: Ah, uma gatinha,
5: que, meu que
3: Deus.
5: Eu tenho aqui, minha gatinha é tudo pra mim. Eu chamo ela pra comer, ela vem.
3: Ai, que
5: meu
3: fofinha.
5: Meu filho é tudo pra mim. Deus, eu não abro por nada. Nem se briga com eles, eu viro Cléo. Eu brigo também, eu xingo.
3: Tá certo.
5: Brigar com meus filhos. Meus filhos é tudo pra mim que Deus me deu. Sofri pra ter eles, então eles, tudo é meu.
3: É, isso mesmo.
5: Um bom dia pra vocês, beijo, um abraço. Manda uma música aí pra mim. Do Amado Batista pra mim, com o Eduardo Costa, sei lá.
2: Ah, daqui a pouco.
5: Eu acho que é do Eduardo Costa, com o Amado Batista. Manda pra mim fazer um favor.
2: É Gustavo Lima.
5: Beijo, um abraço. Gosto muito do programa do Colonial. Sem o programa do Colonial não é nada pra nós. O programa do Colonial é tudo. A marca dessa voz maravilhosa dessa moça aí, ó.
3: Ah, ela
5: é gostando da voz dela. Bonito. E você também, viu?
2: Valeu!
3: Obrigada!
5: E perfume meu, minha filha, quem acaba com meus perfumes é só minha filha. Eu compro pra mim, a hora que eu vou olhar, não tem nenhum perfume, nenhum creme, que ela já acabou com isso tudo. Elas usam mesmo meus perfumes. Eu vejo só o cheiro.
3: Ah, filho, eu vou falar com você. Eu tenho uma vovó muito cheirosa, sabe? Eu passei a adolescência toda usando os perfumes dela. Ô, Lucilene, não tem jeito, não tem volta mais.

0: É um luxo seu e dos seus filhos. Obrigada pela sua participação, querida. Obrigada pelo elogio. E agora, para encerrar, temos aqui a última participação. Vamos ver aqui, ó. Bom dia, Denilson.
1: Em especial para minha sobrinha.
0: Obrigada, titio.
1: Tô aqui de novo.
0: Beijo.
1: Oh. Interagindo.
0: Isso aí.
1: E o luxo que eu tenho é um triciclo.
0: Ah, eu sei bem.
1: E desde criança.
0: Ah.
1: Uma vez meu pai me deu um. Na época eu já falava velocípede.
0: Ah, é verdade.
1: Eu apaixonei com aquilo lá. Pena que durou pouco. E hoje eu tenho meu triciclo. E sempre que eu posso, eu viajo nele. Coloco minhas coisas nele lá e.
0: E pé na estrada.
1: Chão aí pra essa estrada fora.
0: Isso aí! Ele falou também que ele tem outro luxo, né? Que é ter uma mãe morando com ele. Isso mesmo! A minha avó. Grande beijo! Eu amo demais esse povo lá de casa, gente. Amo demais. Um beijo, Denilson. Meu tio mais aventureiro, Vander.
2: É.
0: É meu tio mais aventureiro. Esse é.
2: Esse é dos meus.
0: É, ele falou assim que gostava aí do ele gosta do triciclo, né? Hoje é um brinquedo de adulto pra ele, né? É isso aí, é os pequenos luxos da nossa vida de adulto. E agora, bora seguindo aqui, você ouvinte, participe mais com a gente, manda seu áudio no número 989-69-1400. Vem com a gente.
2: Bora lá.
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0: Colonial, 10h22.
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0: Batista e Gustavo Lima, Alucinação. 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Tá rolando um tema muito bacana hoje aqui no Manhã Colonial, né? Qual que é o seu pequeno luxo? Aquele que você não abre mão.
1: É.
0: Conta pra gente aqui. No Manhã Colonial, até o meio-dia, tá valendo a sua participação pelo 319-8969-1400. E já já tem as curtinhas da Colonial. Tem que ligar isso aí.
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0: Colonial 10h35.
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7: Redução de estrangeiros visa oportunidade para pratas da casa. A nova regra do limite de estrangeiros no futebol brasileiro vai mexer com a montagem dos elencos das séries A e B a partir do ano que vem. O limite por partida sairá de 9 para 8 jogadores. O objetivo da mudança gradual é evitar um impacto negativo nos clubes, considerando contratos já assinados. Bahia, Flamengo e Londrina votaram contra a mudança. O objetivo é dar mais oportunidades a atletas formados na base, que tiveram participação reduzida nos últimos anos.

0: Também foi aprovada uma mudança nas inscrições de jogadores para fomentar a formação de jovens. A partir do ano que vem, os elencos poderão inscrever 50 atletas no Brasileirão, sendo que pelo menos 20 deles precisam ter 23 anos. A ideia é que essa mudança também seja gradual e que em 2030 a proporção seja de 25 jogadores de idade livre e 25 com menos de 23 anos.
1: Márcio Elias para as Curtinhas da Colonial.
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1: É isso aí, só dá nós, como se diz o nosso amigo, né? É bom demais, tá na colonial, tá bom demais. Olha, quem tá ligadinho aqui com a gente é o William daqui de Congonhas. Ele manda aquele bom dia com aquela mensagem linda pela manhã. Muito obrigada, querido, por estar ligadinho com a gente. Quem tá ligado com a gente também é a Rosane de GCA. Ela manda aqui uma foto linda, um canteiro cheio de flores.
0: Oh.
1: É, bom dia, querido.
0: É o luxo
1: ter uma vista bonita, né? Ó, quem tá ligadinho com a gente também é a Cidinha participando aí da nossa enquete, o nosso tema do dia. Ela fala que o seguinte, o maior luxo dela é ter quem ela ama ao seu lado todos os dias. Ela deseja aqui pra gente um ótimo dia pra nós também.
0: Valeu.
1: Cidinha, grande beijo, querida. Você tá certa. Valorizar isso, aquilo que o dinheiro não compra, né? Que é alguém de confiança, alguém que a gente ama do nosso lado. É isso mesmo. Quem tá ligadinho aqui com a gente também é o Emerson, o famoso Memelson. Ele falou assim que o pequeno luxo dele é poder tomar aquela cervejinha gelada na sua folga. É, trembão. Enche o copo, por favor. Vamos fazer vontade desse povo. É isso aí, ó. Quem tá ligadinho com a gente também é a Sandra Rosley, de Conselheiro Lafayette. Ela manda um alô aqui pra gente, um bom dia, uma mensagem linda também. Obrigada, querida, por estar ligadinho com a gente, mandar esse bom dia caloroso todos os dias. Quem tá ligado com a gente também, ó, é o nosso amigo aqui do Max Car. Isso mesmo, ele manda um bom dia pra gente. Bom dia, querida, essa meiuca de semana. Quem tá chegando aqui também, ó, é a Josi Paula. É, o maior luxo dela é chegar o final de semana e ir pra casa dos seus velhinhos, né? É os seus avós, é quem você ama, né, minha querida? Pois é, isso aí é um luxo, né? Olha, eu também tenho minha avó e eu considero um luxo poder ir visitar ela. É, tomar o cafezinho dela, gente, que até hoje eu posso fazer o quanto eu quiser. Eu posso trocar o método quantas vezes eu puder, que eu não faço um café igual dela. Não tem jeito. Você pode colocar na mão da minha avó, Vander, um pote de café ruim, que ela vai fazer um café bom.
0: Ei.
1: É uma coisa incrível, incrível, é um grande luxo. Quem tá ligadinho com a gente também é Rosana do Morro da Fábrica. Ela gostaria de ouvir aí com a gente Marília Mendonça. A gente já tocou aqui, né, uma música apaixonada
0: a
1: dela.
0: A Silmeira, né?
1: Isso mesmo, a Silmeira. Ela falou também que quer ouvir Rick. Já a gente vai falar um pouquinho sobre essa despedida desse grande cantor que a gente perdeu no mundo do sertanejo, grande cantor e compositor.
0: Isso aí.
1: Agora vamos pra mais aqui, ó, na nossa colonial. Chama no zap e participe bastante. 989-69400. Bora de música?
0: Bora então matar saudades mais uma vez aqui na colonial.
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0: Capital Inicial, Fátima.

0: de 1986, o som do Capital Inicial, Fátima. É, a Nayara que recentemente bateu um papo com o Dinheiro Preto, né, Nayara?
1: É, isso mesmo. Falamos aí, ele soltou em primeira mão a homenagem que ele faria no Rock in Rio, uhum, né? Ele soltou em primeira mão no palco aqui em Minas Gerais. Olha pra você ver que luxo que os mineiros têm.
0: Que luxo!
1: É
0: pra repórter Nayara Santos.
1: É isso mesmo. O Dinho é de casa, viu, gente? É. Dinho, a família dele toda é de Minas Gerais. Inclusive, todos os seus ancestrais ali são de Ouro Preto, né? É, o Visconde de Ouro Preto era aí tataravô dele.
0: Tataravô dele mesmo?
1: Isso, tataravô dele, isso mesmo. Ótimo. Olha pra você ver, pertinho da gente, né? Olha que coisa.
0: É.
1: Um grande nome aí do nosso rock nacional. Pra mim que é o melhor, né, gente?
0: Capital Inicial, isso aí.
1: Que isso, sonsaço. Ó, a gente tá hoje com uma enquete falando sobre luxo, luxo, luxo, luxo. E nada mais luxuoso do que ter um perfume, né? Um creme cheiroso. Oh. Nossa, Deus, você transforma seu dia. 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
0: Oh, se merece. 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Lança o seguinte, já a gente traz aqui, a Nayara vai trazer pra gente as últimas informações sobre o velório do cantor Rick, né? Da dupla Rick e Renner. Já isso pra você mesmo. Ligado aqui em 104.7.
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0: Colonial, 9:11.
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1: E agora uma informação da economia que ajuda a entender o que pode acontecer com os juros nos próximos meses. O Banco Central divulgou a ata da última reunião do Copom e explicou que decidiu reduzir a taxa básica de juros, a Selic, de 14 para 13,75 ao ano. Segundo o documento, a decisão levou em conta sinais de desaceleração da atividade econômica e da inflação, além de efeito dos juros elevados sobre o crédito e o consumo. Mas isso não significa que os juros vão continuar caindo rapidamente. O Banco Central afirma que ainda existe um cenário de incerteza e que as próximas decisões vão depender principalmente do comportamento da inflação e da economia. E por que que isso importa para nosso bolso, né? Bom, o Selic influencia os juros cobrados em empréstimos, financiamentos e outras linhas de crédito. Quando a taxa cai, o crédito pode ficar mais barato ao longo do tempo. Mas essa redução não chega imediatamente ao consumidor. Então, o Selic caiu para 13,75 ao ano, mas o Banco Central sinaliza cautela antes de decidir os próximos cortes. Essas informações vieram lá do Banco Central do Brasil, agência aí também do Brasil, ata do Copom divulgada aí no dia 22 de setembro, ontem. Agora, eu volto aqui com outra notícia. Uma notícia importante, nosso cenário da música, nosso cenário do sertanejo, né? Sobre o cantor Rick Renner, né? É uma notícia muito triste pro mundo da música sertaneja. O cantor Rick Renner, da dupla, aí morreu aos 59 anos. Em uma queda de helicóptero na Serra Catarinense, em Santa Catarina. A aeronave havia saído de Porto Belo com destino a São Joaquim na segunda-feira, dia 21, quando perdeu aí o contato durante o trajeto. Depois de uma grande operação de buscas, os destroços foram encontrados na manhã de terça-feira, dia 22, na região de Urubici. Não houve aí sobreviventes, infelizmente. Além de Rick, outras 4 pessoas morreram no acidente. O empresário Bruno Avelar, o videomaker Paulo Soares, o piloto Antônio Roberto Nóbrega de Araújo e o copiloto Leopoldo Barros Teixeira. Os 5 corpos já foram identificados e liberados para o Instituto Médico Legal. O corpo de Rick será levado para Sorocaba.

0: no interior de São Paulo, onde acontece o velório nessa quinta-feira, dia 24. Segundo as informações mais recentes divulgadas pela assessoria do artista, a despedida será reservada a familiares e amigos. Até o momento, o local e o horário não serão informados. O sepultamento também será realizado em Sorocaba, mas os detalhes ainda aguardam a confirmação da família. Rick deixa a esposa, filhos e netos e parte justamente no ano em que celebrava 40 anos de trajetória ao lado de Renner, seu parceiro de dupla. É de carreira, né? Uma carreira marcada por músicas que atravessaram gerações como Ela é Demais, Nos Bares da Cidade, Filha, músicas marcantes. Os familiares e amigos e fãs das cinco vítimas ficam aí os nossos sentimentos.
1: E a nossa pequena homenagem, né? Ao Rick, da dupla Rick Renner. Ela é demais.

E a gente acabou de ouvir aí essa música linda desse artista que vai deixar saudades. Rick, da dupla Rick Renner. Hoje, né, essa música ganha um significado ainda mais especial. Rick deixa aí uma história construída ao longo de décadas na música sertaneja, com canções que fizeram parte da vida de muitas pessoas, né? Muitas famílias, embalaram muitos amores, encontros, lembranças. E assim ele nos deixa, mas a música permanece seu legado também. E através dela que Rick continuará aí presente nas nossas vidas, nas nossas memórias e de

0: tantos brasileiros. Aqui no nosso Manhã Colonial, a gente se despede deixando essa homenagem e o nosso carinho aos familiares e amigos e fãs desse cantor.
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4: Colonial, agora 11:05.
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9: Muito bem, de volta aqui no Manhã Colonial. E a sua participação também tá valendo aí no Whats da Color.
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9: Manda aí pra gente, 31 989 69 400. Não é isso, Nayara?
11: É isso mesmo. Quem tá ligadinho aqui com a gente é o nosso amigo Zito da Patrol. Mandou outro áudio aqui pra gente, bora ouvir?
9: Fala, Zito!
12: Manda uma música do Renner aí, ó. O nosso saudoso Renner, né?
9: Já rodou!
11: Isso, a gente já rodou, amigo!
12: Bom dia, Coronel! Bom dia, Coronel! Meu pequeno grande luxo é a minha família.
11: É!
12: Minha família. Pessoas que eu amo de coração. Meu pequeno grande luxo. Minha família. É isso aí, mano.
11: É isso aí, querido!
9: Valeu.
11: É, valeu, isso mesmo. Zito, participa aí da nossa enquete do dia, nosso tema. Conta pra gente qual é o seu luxo, né? É aquele agrado que você faz pra si mesmo, né? Aline Mariosa, de Conselheiro Lafayette, participa aqui e fala que o seu maior luxo é o pequeno luxo, não, né? É o meu grande luxo, diz ela. É ter a sua família unida, seus filhos, seu maridão. Isso não tem preço, não tem preço que pague. E ela falou assim que agora ela está tendo um luxo de abraçar o seu filho, que chegou ontem de São João del Rei. Ele está morando lá, faz faculdade e tem quase um mês que não via ele. Está matando a saudade agora. Que luxo. Deus abençoe sua família. Multiplique momentos felizes cada vez mais, querida. Um grande beijo. Quem participa aqui com a gente também está ligadinho aqui. É a Sandra de Ouro Branco. Ela falou assim que é luxo para ela é sempre estar com a família também. E comprar algo que ela deseja muito. E estar com pessoas especiais como a gente. Olha, ela tá ligadinha com a gente. A gente também ama ter sua presença aqui. É um grande luxo pra Colonial ter ouvintes tão legais, oh, né, gente. Vander? Esse povo, gente boa demais da conta.
9: Só gente fina.
11: É, quem tá ligado agora com a gente também é Miri, de Conselheiro Lafayette. Ela manda aqui falando que é aí também uma fã, né, do Rick. Mandou que sua música preferida, que é Filha. Ela é muito bonita, né? O seu maior luxo é ter uma filha.

fala que é seu grande amor, né? Um maior luxo da sua vida. Que lindo, Miri Miri. Um grande abraço pra vocês. Ela falou também que hoje é dia 23 de setembro, é dia dos filhos, né? Que é uma música que se encaixa muito bem. Essa música aí, Filha, do Rick Renner. Obrigada, querida. Grande abraço. A gente fica aí com essa grande saudade, né? É um luxo ter as músicas do Rick Renner.

0: É, isso aí, agora participando com a gente aqui, mandando o seu alô, é a Tati Dias Maia. Bom dia, ei, querida! Tati. Grande abraço pra você, obrigada por estar aqui ligadinha com a gente. Vera Lúcia também participa. E, ó, além de mandar um alô, ela participa também da enquete. Ela falou o seguinte, que o luxo dela é ter a sua família unida também. Ela ama seu netinho Miguel e as suas filhas Jaqueline e Michele. Grande abraço! Vera Modesto, grande abraço pra você também, querida. E você, querido ouvinte, tá ligadinho com a gente? Participe hoje também. Manda pra gente qual que é o seu luxo, né? O que você gosta de fazer, que você considera um luxo, você não abre mão, você não deixa de fazer, né? É, ou aquilo que na sua vida, né, como todos têm dito aqui, é a sua família, que é seu grande luxo, é seus filhos, é seu maridão, sua esposa. Conta pra gente, a gente quer saber. Afinal, as coisas simples que o dinheiro não compra são grandes luxos, né? Então conta, a gente quer saber. Chama no zap 989-69-1400.
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6: Colonial 11:20.
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4: Muito bem, de volta agora com Danilo e Davi. Eu não sou terapia aqui na Colonial.
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4: Ei, 11:26.

0: aqui na Colonial, que chega com mais participações.
1: Isso mesmo, quem tá ligadinho aqui com a gente hoje é a Tati Dias Maia. Bom dia, bom dia.
2: Bom dia, Wander. Tudo bem? Aqui é a Tatiane Maia de Jaceaba.
0: Bom dia.
2: Meu luxo seria ter uma família maravilhosa, igual eu tenho meus filhos, que é a Loá, o Ítalo, um presente de Deus, e meu pai, Pedro Maia, razão do meu viver. Meu pai é tudo pra mim. Meu pai é meu companheiro, meu amigo, e eu desejo a ele muitos anos de vida, muita saúde e muita paz. Que você seja esse pai maravilhoso, que eu amo tanto. Te agradeço por tudo que você faz por mim e por seus netos. E tenho só a agradecer por ter vocês ao meu lado. Muito obrigada por você me atender.
1: Que lindo!
0: Aí, o luxo.
1: Que lindo, falando do luxo.
0: Luxo.
1: Isso, um luxo que é o amor, né? Um amor por aqui, por pessoas da nossa família, né?

0: Grande abraço pra Mara de São Brás, que tá ligadinha com a gente. E Holanda Melo de Congonhas, que chega participando também. Bom dia.
1: O que eu não abro mão são da minha família, dos meus filhos. 7 adotivos e 5 meu.
2: Aí sim!
1: Eu, mais que ele seja crescido, casado, tem filhos, ele nunca vai crescer pra mim. E se mexer com eles, eu viro uma leoa.
0: Isso!
1: Não importa, às vezes é esse amigo, meu filho é amigo, companheiro, pai, mãe, tudo que eu tenho, irmão. Não abra mão desse por nada. Porque é uma joia, é uma coisa que nada, não sei me contar, mas é uma coisa que ninguém tira da gente, somente Deus. E a gente não conforma nunca. Melhor coisa que eu tenho na minha vida que eu não abro mão sobre meus filhos. Todo casado. Tem filhos, tem os netos, tudo que eu tenho.
0: Que bênção! Que bênção, querida! Muitíssimo valeu, obrigada Yolanda, pela parabéns. Participação, por essa dedicatória aí linda, né? Ei, que amor gigante, né? Quem tá ligado com a gente também, Aline Raioca, bom dia!
3: Bom dia, eu sou a Aline da Basílica, e o meu luxo é ter a minha família feliz, com saúde, perto de mim. E o meu filho Diogo, um beijo, um abraço, Deus te abençoe, meu filho. Um abração, eu amo escutar a Colonial.
0: Obrigada, querida.
2: Valeu, Aline.
0: Obrigada, Luxa, ter vocês aqui com a gente, ligadinhos. Já, já a gente volta com mais participações, hein? As últimas.
2: Isso aí, pode mandar no 319-8969-1400.
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2: Colonial 11:33.
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2: 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Muito bem, de volta com mais músicas aqui na Colonial. Pode aumentar o volume. Estamos juntos.

0: Pontes de Pilares, está nas mãos de Deus. Pode acreditar.
1: É isso aí. Hoje, agora, né, as últimas participações, a gente tem Juliane Conceição, que participa aqui, mandando um alô aí pra sua filha, sua querida filha. Ai, a fotinha dela tá tão bonitinha aqui no perfil. Linda, grande abraço pra vocês. Olha, quem participa com a gente aqui também, é, respondendo a nossa enquete, a nossa amiga Elisângela de Entre Rios. Oi, oi.
2: Bom dia, Coronel. Você é Elisângela de Entre Rios. E as coisas que eu não abro mais, meu filho, né?
1: Bom dia.
2: É o que eu existei no mundo.
1: Seus filhos.
0: Assim, quando fala filhos, mãe, pai, é muito mais que luxo, né?
1: É muito mais, né? É muito mais. E que bom, né? A gente tem uns ouvintes aí muito apaixonados, né? Pelo que é realmente importante, né? Que a gente carrega aí em toda a nossa vida, que faz da gente ser o que a gente é. São as pessoas que a gente ama, né? As pessoas da nossa família.
0: É verdade. Você me perguntou mais cedo, né? Eu falei aqui que eu gosto de um luxo a mais, que é tomar mais de um banho por dia, né? Mas eu também gosto de um luxo aí que eu vou te falar, tô devendo. Você viu ontem eu saindo aqui do estacionamento. Carro limpo.
1: Verdade.
0: É o luxo que eu gosto de manter, um carro limpinho, mas
1: isso
0: tá difícil.
1: Isso é coisa de homem? Porque o meu noivo também gosta de deixar o carro limpinho, né? Aí quando tá sujo já começa a reclamar. Ai, que essa BR, ai, que essa chuva. Ai, que não sei o quê. Aí depois ele quer arrumar o carro, porque parece que fica tudo alinhado. Quando ele lava o carro, parece que ele fica leve. Ele fica mais leve. É um luxo, né? Quem tá participando aqui com a gente também é a Dani. Bom dia, bom dia.
0: Bom dia.
3: Bom dia, meus amores.
0: Oi.
3: Tudo de bem com vocês, amados?
0: Bem.
1: Tudo bom.
3: Olha, o que eu gosto mesmo, luxo mesmo, e acordar de manhã, fazer uma salada de fruta todos os dias com meus filhos, com iogurte.
1: Ai, que delícia!
3: Pica todas as frutas que eles amam e põe iogurte.
0: Uhum.
3: Meninos, eles são apaixonados por isso.
1: Eu também amo, amo. Ai, gente, não podendo nem falar em nada de comer, viu? Nossa, já tá chegando esse horário do almoço, a gente fica assim, ó, doido pra beliscar alguma coisa. Eu já belisquei tanto ali na cozinha, só o Vander sabe, né, Vander?
0: Várias beliscadas.
1: É, muitas! Eu contei aqui pra vocês que hoje a Colonial tá com luxo, né? A gente ganhou aí um mimo delicioso, que é um antepasto de berinjela. Gente, mas eu fui comer aquilo ali, foi um atrás do outro. Delicioso!
0: A Luciana podia passar o...
1: Lu, você tem mãos de fada, tá? É. Você tem mãos de fada. Merece ser dito aqui, porque que luxo, viu? Delicioso. Muito obrigada, querida Dani, pela sua participação. Prazer foi todo meu de te ouvir, de ter vocês aqui com a gente na nossa manhã colonial. Essa manhã que tem um sabor diferente, né? Começar o dia assim é começar bem demais da conta, com música, com essa troca que a gente tem aqui. Então bora, né? Bora curtir mais um tiquinho, que a gente já tá quase, quase de saída.
0: Isso aí. E daqui a pouco tem Boris Feldman e mais uma edição do Alto Papo. Pra você que gosta das notícias automobilísticas, né? Fique ligado aqui na Colonial.
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2: Colonial, 9 para o meio-dia.
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2: Os carros chineses não jogaram para baixo apenas os preços dos novos, mas também dos usados, pois um candidato a comprar um usado por 120 mil prefere levar um chinês zero quilômetro pelo mesmo valor. As tabelas dos carros zero quilômetro caíram e muito. E pelos descontos praticados hoje, dá pra

0: o tamanho do lucro de algumas dessas fábricas. Um bom exemplo é da Toyota, que pedia quanto quisesse por sua picape Hilux e o SUV SW4, pois o desconto para elas não encalharem nos pátios chega a R$55 mil. Até o Corolla Cross ganhou desconto de R$15 mil. E alguém imagina que, apesar destes descontos astronômicos, a Toyota perde algum dinheiro ao vender estes modelos?
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6: Ô Nayara, a gente trabalhando sério aqui, né? Meu primo veio me zoar.
7: Ah, me conta.
6: Dizendo que é o seguinte, carro limpo tudo bem, mas dois banhos por dia, ele duvidou de mim. É, Richardson.
7: O que que é? O Richardson toma banho... É Richardson?
6: É, Richardson.
7: Richardson.
6: É, o nome chique, né?
7: Chique Richardson. Demais. Richardson. Aqui, você toma só no fim de semana, amigo? Como é que é? Richardson. Brincadeira. Mas é mesmo, hein? Olha, eu tenho dermatite, eu não posso nem sonhar. O médico não me indica dois banhos no
6: dia. Não, sério?
7: Não, porque seca muito a pele.
6: Ai, meu Deus. Eu queria tomar 3, 4... Eu falei igual o Richardson. Depois você passa perto de mim pra você sentir o cheirinho, tá bom?
7: Chega aqui no meu cangote, fala. Ai, com ele.
6: Abraço, Richardson.
7: Abraço, abraço, querido. Muito eu tô bem. Aqui olhando aqui, ainda sobre a nossa enquete, olhando um luxo aqui na internet. Gente, eu tentação, né? Estranho celular e loja online. Cuidado. Parecia aqui uma camisa de um time que eu gosto demais da conta. Gente, a blusa é linda, eu tô doida com ela agora. Eu não tô querendo gastar com ela, não. Alguém aí quer me dar esse luxo?
6: Quem sabe, hein?
7: Ai, queridos ouvintes, brincadeira. Muito obrigada por mais um dia. Essa quarta-feira, passar aqui juntinho com vocês. Um dia lindo, né? A gente pôde aí acompanhar vocês na estrada, no trabalho, em casa, fazendo aí a correria do almoço. Mulherada, queridos amigos que acompanharam a gente, muitíssimo obrigada. Meu nome é Nayara Santos, foi um prazer estar aqui com vocês. Amanhã a gente está de volta. Grande beijo. Mua.
6: Valeu, galera. Até amanhã às 8 horas com mais uma edição do Manhã Colonial. Vem aí, horário eleitoral gratuito. Logo após as maispedidas.com com Ezequiel Reis. Fiquem todos com Deus e Nossa Senhora e até amanhã.
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3: Colonial FM, 12:27.
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0: E olha nós de novo aqui, ó. Quarta-feira já chegou daquele jeito, nem tão longe aí da segunda e nem tão perto da sexta. Mas quer saber? Melhor a gente não ficar contando os dias. A partir de agora, asmaispedidas.com, aqui na Colonial FM.
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0: E a semana já passou da metade e agora não tem mais desculpa. Então bora tirar os planos do papel, resolver as pendências e fazer esse dia acontecer. Enquanto você corre atrás, a Colonial FM traz pra você aqui as campeãs de audiência, as mais pedidas, aquelas que você pede, canta e aquelas que você quer ouvir de novo. Então vem com a gente, eu sou Ezequiel Reis e as mais pedidas.com tem um oferecimento aí do NOC, Núcleo Odontológico Congonhas, Centro Universitário Unigrande e ainda Hotmac. Pra começar tem o Safadão Correio Vaqueiro Displicente. 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

0: Colonial tá bom demais, Lucas Igor, flash aqui nas mais pedidas.com. 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Daqui a pouco a gente volta com mais aqui na Colonial FM.
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0: Na Colô, 15 faltando pra uma.
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5: Estamos de volta aqui na 104.7. Ó, não deixe o tempo passar no modo automático, não, tá? Aproveite aí o dia, as pessoas e aproveite os momentos. A vida acontece agora. E agora tem música boa por aqui. Natanzinho Lima, Até Quando? Tá na Colonial. Tá bom demais.

0: tá na Colonial, tá bom demais. Evandro Júnior com Diego e Vitor Hugo, cai na sua lábia. Teve também por aqui Gabi Soares, Cerveja de Boteco. E a gente segue por aqui nesta quarta-feira. Já chegamos aí no meio da semana. E a gente vive aí esperando chegar sempre a sexta, né? Aqueles que vivem esperando aí as férias, o feriado. E às vezes esquece de viver a quarta-feira. Então hoje faz diferente. Aproveite aí o caminho, porque quando a gente percebe, o que era um dia qualquer virou uma lembrança. Então, vamos pra cima, gente. 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
0: Colonial 1 e 3. 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
0: Olá, estamos de volta por aqui na 104 e eu quero saber o que você tá fazendo aí, hein? Mande aí o seu recado no zap zap da Colô, interaja com a gente no 319-8969-1400. Você que tá aí no escritório, na cozinha, você que tá aí almoçando, bom apetite, seja onde for, obrigado pela companhia. É muito bom saber que tem gente do outro lado ouvindo a Colonial. Chegando por aqui, Fernando e Fabiano com Cleiton Romário, fiel e cheiroso. Música nova, agora nas maispedidas.com. Boa tarde!

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2: Ô, Simone Mendes, vai devagar, mulher.
0: Simone Mendes, direitos iguais. 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

0: É uma pena que você já namora. Marcos e Belucci, aqui nas maispedidas.com. Boa tarde, boa tarde. A quarta-feira já chegou e o convite pra hoje é simples. Reclame menos e aproveite mais, tá? Nem tudo depende da gente, mas o jeito que a gente encara o dia, esse depende. Então, bora mudar o astral e seguir em frente. Daqui a pouquinho a gente volta com mais aqui na Colonial FM.
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0: Colonial 1:19.
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16: Muito bem, estamos de volta. Boa tarde pra você que se liga aqui na 104. Ótima quarta-feira. 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
1: Essa é a sua Colonial FM, Fred e Fabrício, você não cuidou, aqui nas maispedidas.com. E a gente segue por aqui, a semana aí já passou por segunda, sobreviveu a terça e agora chegou aqui. E sabe o que isso significa? Significa que você tá indo bem. Então bora continuar nessa caminhada, porque ainda tem muita coisa boa pra acontecer. Eu volto já.
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1: Colonial 1:33.
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2: Ó, e se você tava esperando aí um sinal pra melhorar o seu dia, chegou, tá? Aumente o volume, coloca aquele sorrisão no rosto e vem comigo porque a quarta-feira ainda tem muita história pra contar. Tá na colonial, tá bom demais. Chegando agora, Danilo e Davi, Eu Não Sou Terapia. Boa tarde.

0: Que honra, cara! Coisa
1: linda. Tá na Colonial, tá bom demais. João Neves com Fred Fabrício, Saudade Sabe Nadar, aqui na Colonial FM. 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
1: Na Colô, faltando 11 para as duas.
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9: Quarta-feira, 23 de setembro. E se você chegou até aqui, você já venceu aí mais uma etapa da semana. Agora é continuar sem pressa, sem desistir e sem esquecer de aproveitar a caminhada. Leandro e Romário com Ícaro e Gilmar, Corações Egoístas, agora nas maispedidas.com.

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1: Bumbuzinho fechadão com amor aqui na 104.7. Eu vou ficando por aqui, mas a quarta continua. Então, aproveite aí o restante do dia, faça aquilo aí que precisa ser feito e quando puder, dê uma pausa pra curtir a vida também, tá bom? Obrigado aí pela companhia nas maispedidas.com. 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
1: Pra você, aquele abraço. Continue.

0: na Colonial FM, porque vem aí o Geleia Geral. Eu sou Ezequiel Reis e eu fui. Tchau, tchau.
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4: Colonial, 2:02.
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6: Opa, olá, já cheguei por aqui, eu sou Tony Veloso e bora pra mais uma super tarde juntos aqui na Colonial.
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6: Vamos lá, em clima de festa para espantar aí o clima de sono que pintou com o clima, hein? Clima... Clima deu uma mudada aí, já a previsão do tempo, previsão de chuva aí, nessa quarta-feira, meio que de semana. E aí, como é que você tá? Tudo bem? Boa tarde, você que tá trabalhando um bocado aí já, tá na atividade, tá resolvendo os B.O.s do dia, os problemas do dia, é isso aí. Já estamos aí já passamos da meiuca do dia, vamos que vamos, nesse clima aí, tá? É, nesse clima bom aqui que é estar junto com vocês. Bom demais. Bom, o nosso programa, para você que tá aí antenado com a gente, vai até às 5 da tarde, tem o oferecimento de Natura em Lafayette, na Melo Viana 64. 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Lembra do Silvio? Bom, e a gente vai falar dele hoje. Vamos aos destaques do dia. Colonial FM. Na verdade, dele não, né? A gente vai falar da filha dele. A primeira aparição após polêmicas com o marido, Patrícia Bravanel, fala do pai e ganha carinho da filha. A gente fala pra você daqui a pouquinho sobre essa informação. Ana Castela se revolta com videntes e rebate previsões. Ela diz assim: os videntes estão achando que são Deus. Paola Oliveira retorna ao carnaval como rainha da Imperatriz. Olha ela vindo, dando a volta por cima, né? Depois que ela foi escafunchada para fora da Grande Rio, né? Pela patrocinadora e rainha anterior, né? Que era Virgínia. A Virgínia que neste ano já sentiu, né? Ainda neste ano, né? Que ela desfilou no carnaval, mas ainda neste ano foi colocada pra fora da Grande Rio também pela Anitta, né? É, o negócio muda de cadeira fácil demais, né? Não tem base, não. Gente, e o cantor Alexandre Pires, hein? Olha, em novo desdobramento de operação que investiga garimpo ilegal de cassiterita. É o minério.

o cantor está sendo investigado aí pela Polícia Federal, né? A gente traz mais informações para você que tá ligado com a gente aqui na programação, tá? É bom demais curtir com você e a gente vai te informando. Já já tem informações do trânsito também. A gente traz informações do trânsito, do tempo, né? E vai curtindo também a sua participação no 98969-1400. Vem participar, porque com a sua participação, meu amigo, a nossa tarde fica completa, fica demais, fica gostosa demais. Então, vem curtir com a gente, manda o seu alô, me conta como é que tá esse, como é que tá aí olhando aí esse climinha aí, tá, já aquela previsão, ó, a chuva daqui a pouquinho. O que você tá com vontade de fazer agora, além de ouvir o radinho? 98969-1400.

0: fechando por aqui com Imagine Dragons, primeira sequência do Geleia Geral de hoje. Vem participar com a gente no 989-69-1400. Te aguardo por aqui. Depois do intervalo, a gente traz mais músicas pra você. Informação e um montão de coisa boa, sempre aquela energia boa em todas as tardes aqui da Colô.
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0: Colonial 12:22.
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3: De volta! A gente continua curtindo de montão. Boa tarde pra você que tá ligado por aqui. Nada abala o nosso bom humor, né? Nem o tempo meio meio lá, mas não sei o que, né? Nem isso. Vai mandar. E o que melhora mais ainda o nosso astral, o nosso humor, é quando você participa com a gente. 98969-1400. Mande o seu alô, o seu recadinho aí nessa super tarde, hein? Ó, por aqui. Vamos com o tempo para hoje, né? Confirmando nessa, o que os olhos já estão vendo. Temperatura é de momento é de 23 graus em Congonhas e também Ouro Branco. Lafayette um pouquinho mais frio, 22 graus. Em Congonhas a mínima hoje é 17, máxima de 25. E a previsão de sol com algumas nuvens e chuva agora à tarde. À noite também com previsão de bastante chuva para Congonhas, hein? Já Ouro Branco a previsão é de sol com muitas nuvens. Chuva forte também, tanto à tarde quanto à noite. Previsão de chuvarel aí durante o dia, hein? Conselheiro Lafayette também previsão de chuva e à tarde também ocorre temporal. Então é bom já deixar tudo no jeito aí, né? Recolher a roupa, minha amiga, senão depois complica. A mínima hoje para Lafayette é 16 e máxima de 24 graus. Agora bora conferir a estrada. Como é que tá, hein? Vamos conferir? Olha, sem interrupções aí na 040 aqui na nossa região, né? Até Belo Horizonte, né? Quando chega a BH é que começa a coisa complicada. Em Lafayette, Telésforo Cândido de Resende, trânsito moderado nesse momento. Trânsito intenso em um trecho da rua Rodrigues Maia, né? Em Conselheiro Lafayette. Tô vendo um pontinho aqui de interseção. Deixa eu ver. Trânsito intenso apenas ali após Lafayette, é isso? Um pequeno trecho com trânsito um pouco mais intenso. Aí, nas redondezas de Lafayette, ainda na 040, né? Na 040. Bom, vamos subir aqui o nosso mapa, vamos conferir Ouro Branco. Ouro Branco, trânsito tranquilo nesse momento também, sem nenhuma interrupção, sem trânsito intenso. Já Congonhas também segue com trânsito tranquilo aí nessa tarde de quarta-feira, meiuca de semana. E a gente segue curtindo com você.
4: O nome dela é Flash, hein?
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0: Matheus aqui na Colonial. As melhores músicas com o melhor ouvinte do mundo. Daqui a pouquinho tem Alô 104. Manda o seu alô aí, me conta como é que tá aí. Essa expectativa aí de chuva pra mais tarde. 98969-1400. O Emerson já tá aqui participando com a gente aqui. Enchendo o zap aqui.
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3: Na Colô 2h38.
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16: Último dia de folga para os jogadores do Galo. A partir de amanhã, muito trabalho pensando na reta final de temporada. O grupo atleticano volta aos treinos amanhã na cidade do Galo. O grupo retorna com uma maratona de jogos a partir de 3 de outubro, com um confronto atrasado do Brasileirão contra o Bragantino. E vencendo, o Galo cola no G6. A partir daí, o retorno dos jogos tem Brasileirão, nas últimas 10 rodadas, semifinal da Copa do Brasil e reta final da Sul-Americana. O torcedor preocupado com a maratona de jogos questiona se o Galo vai priorizar alguma competição. A diretoria deixou bem claro ontem que a prioridade é conquista de vaga da Libertadores no ano que vem.

0: Mas vai com tudo nas três disputas. Aliás, Sul-Americana e Copa do Brasil também tem uma grande premiação. A torcida atleticana abriu uma vaquinha de arrecadação de R$50 mil para festas nas decisões que o time terá pela frente em outubro. O Galo terá no próximo mês duas semifinais, Copa do Brasil e Sul-Americana, além de um clássico com o Cruzeiro pelo Brasileirão. Thiago Scapi, mentor dos mosaicos da torcida atleticana, publicou um vídeo no Instagram explicando que a ideia é realizar festas ainda maiores que a feita no último clássico pela Copa do Brasil. A ajuda pode ser no valor que o torcedor puder ou quiser, 50 centavos, um real, 10 reais ou até mesmo 50, 100 reais, como o torcedor puder contribuir para que a festa atleticana seja ainda mais bonita nas arquibancadas e nos arredores do estádio que o Galo domina seus jogos, na Arena, em Belo Horizonte.
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4: Tá na hora de mandar abraço por aqui. Eu adoro mandar abraço pra essa galera bonita que tá aí sempre antenada com a gente, participando. Olha, a Josi tá ligada com a gente lá na terra do Rocambole, Lagoa Dourada. Aquele abraço, tudo de bom, hein, Josi? Já tá lá esperando a chuva, preparada. Alô também pro Anderson e pra Elisângela. A Elisângela tá lá na fazenda de cima. Quem também tá curtindo com a gente é o Wagner. Tá mandando um abraço, alô pra toda a turma da obra. Né? E ele escreveu aqui também, ó, hoje é só chuva mesmo. A turma da obra já vai recolhendo a bagaçada toda, né? Já vai se preparando aí pra dar tchau, né? Só amanhã. Tem o Emerson também. Oi, Emerson, oi. Fala comigo.
5: Boa tarde a todos. Ah. Boa tarde a todos. Obrigado, Maranhão. Aqui fala Emerson Dutra da cidade entre os meninos da empresa Vai Volta BH Encomenda. Ô, Tony.
4: Oi.
5: Você vai participar aí, Tony. O Tony agora, além de pronto, ouviu agora. Ah. Agora ele é maluco da Rádio Colonial. O homem da tempestade.
4: Ah, eu.
5: Quarto sem futebol não é quarto, é só mais um dia normal.
4: Pois é, hoje não tem futebol, né? Agora voltando 15 para as 3. Diego e Vitor Hugo. Moça pra casar.
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0: 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A gente fecha a sequência da galera por aqui. A gente acabou de trazer o Alô 104. Daqui a pouquinho tem mais uma edição. E eu quero o seu alô no próximo, hein? Manda aí, 98969-1400. Diego Vitor Hugo, Moça pra Casar. E Grupo Menos é Mais, com Jejum de Amor, Caixa Postal e Vida Vazia. Três pelo preço de um. Aí a Tati ficou gostosa, hein? Abraço pra turma da obra que tá aí dando duro danado. Galera do aplicativo, do táxi e da entrega também. Todo mundo curtindo a gente.
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Ei, e o galope das meninas pecuárias, hein? Tá doido? Abraço pras meninas pecuárias, inclusive nessa região, né? Muita gente vive da pecuária, né? Colonial chega aí em uma grande área aí rural.

0: onde muitas pessoas aí vivem, né? Vivem do agro. Aquele abraço para você aí que tá aí, né, cuidando da terrinha, tá aí ligado com a gente, cuidando dos animais, cuidando de tudo, né? Cuidando da fazenda, do sítio, da chácara. Ou minha amiga que tá aí dando um duro danado em casa, tentando corrigir a bagunça que a turma faz todos os dias. É um abraço especial para você nessa tarde. Daqui a pouquinho tem mais Alô 104, mas eu volto depois do intervalo com as notícias dos famosos por aqui.
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3: Colonial 3:08.
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21: 3h15 de volta por aqui na melhor programação. E agora falando dos famosos, pra você que tá antenado com a gente, vamos lá. 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Bom, vamos falar dos famosos. Gente, a Paola Oliveira vai retornar ao carnaval, né? Quem é rainha nunca perde a majestade, eu diria. Paola Oliveira anunciou nessa quarta-feira, dia 23, o seu retorno ao carnaval e a Sapucaí. 2 anos após deixar o posto de rainha de bateria da Grande Rio, a atriz, que tem 44 anos, aceitou o convite para reinar à frente da bateria da Imperatriz Leopoldinense do Carnaval 2027, substituindo a cantora Isa. Ela diz: "Estou dividindo isso com vocês com o coração transbordando. Voltar não estava nos meus planos, mas foi olhando o carnaval de um pouco mais de longe que eu percebi o tamanho do meu amor por ele, né?" Bom, a Paola, que teve aquele caso lá com a Virgínia no ano passado, teve aquele problema lá de comparações, ela, né, teve vários momentos aí que ela indiretamente acabou atrapalhando bastante a Virgínia Fonseca. E agora ela volta aí em grande estilo, né? Tipo assim, ó, não, Grande Rio não me quis, então beleza, vou pra Imperatriz, né? Imperatriz que também tem muita história aí no carnaval. Paola teve 2 passagens como rainha de bateria. A primeira foi em 2009 e 2010, depois uma pausa de 10 anos e retornou ao posto em 2020. De 20 a 25, né, quando fez seu último desfile. Muito bem.

sorte aí pra Paola Oliveira. Tá com 4.4 turbinado, hein? Você tá doido. Bom, vamos falar da Ana Castela agora. Ana Castela tá revoltada com os videntes, tá? A cantora usou as redes sociais nessa terça-feira para se manifestar sobre previsões feitas por videntes envolvendo a sua vida pessoal. A cantora explicou que costuma evitar comentários sobre declarações desse tipo e prefere não dar muita repercussão.

0: afirmou ter se incomodado, né, com as previsões recentes direcionadas a ela. Ela disse assim, abre aspas, eu não sou de vir falar essas coisas, principalmente ainda com uma touca na cabeça. Ela tava com a touca, sabe aquela touquinha? É, que a mulherada gosta de dormir, coisa e tal. Pois é, ela tava com a touquinha. Mas hoje eu vou falar, tem muita gente aí achando que é Deus. E a única pessoa que eu acredito nessa minha vida, né, é no meu Senhor Jesus Cristo, que eu oro todos os dias. Disse a cantora que tá bem sacaneada. Ela ainda falou, né? Ela chamou de energia ruim, né? As previsões aí que muita gente anda fazendo sobre a vida dela. A cantora citou também uma suposta gravidez que foi prevista para 2023, né? Uma astróloga aí falou que ela ia ficar grávida em 2023. Né? Falou também que os videntes têm errado tudo aí sobre as previsões da vida dela, então, enfim, ela tá pedindo aí pros videntes darem um tempo que ela já não aguenta mais. Ei! Alguém aí se prevê pra mim o número da Mega Sena, manda pra mim, eu não nego não. Boa tarde pra você, bora lá de música, daqui a pouquinho tem mais Alô 104.
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4: Colonial 3:22.
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13: Oi, de volta por aqui, boa tarde!
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13: Primavera chegou molhada, né? Chegou, né? Vamos ver se esquenta também, né? Se for chuva, esquentar um pouquinho tá bom, não pode é gelar. Olha! 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Daqui a pouquinho tem a Alô 104. Vai mandando seu abraço. 98969-1400.
15: Vai devagar, mulher!
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0: chegando com você por aqui, o som do Paralamas, Aliespera, a música que é de todos os tempos, né? Demais, música gostosa de ouvir. A Simone Mendes também mandou aqui, ó, Direitos Iguais pra você nessa sequência. E por aqui você curte só os melhores. Daqui a pouquinho a gente continua com mais.
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0: Colonial, 3:36.
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1: Semana Nacional de Trânsito. Desacelere, o seu bem maior é a vida. Levantamento da EPR Via Mineira mostra quase 450 mil excessos de velocidade registrados entre janeiro e agosto, em 68 pontos de monitoramento da BR-040 entre BH e Juiz de Fora. A maior velocidade chegou a 192 km por hora em um trecho de 100 km por hora. Em Juiz de Fora, um veículo foi registrado a 146 km por hora, onde o limite é de 40 km por hora. A concessionária está realizando ações educativas ao longo da rodovia com motoristas, caminhoneiros, pedestres e comunidades. Para as curtinhas da Colonial, repórter Vander Mendes.
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2: De volta com Fred e Fabrício, você não cuidou.

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22: De volta, curtindo com você, que é a melhor programação, a melhor tarde, com o melhor ouvinte do mundo.
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22: Bora abraçar a turma que tá ligada com a gente. O Marcelo Transporte tá aí antenadão conosco nessa quarta-feira, meiuca de semana.
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22: Falou que em Lafayette tá um dilúvio, chuva que não acaba. Abraço também pro Emerson, nosso famoso Memelson. E o Memelson tá mandando um abraço especial aqui pra turma da segurança em fábrica, especial pra Poliana. E ele dedou aqui, a Poli tá de férias a partir de amanhã, né? É, vai ser aquela férias estilo jacaré, hein? É, pois é, curtindo chuva, que pelo jeito chegou com tudo aí. Abraço pro Raimundo, tá ligado com a gente também. Oi, Raimundo, e aí?
24: Boa tarde, Tony Veloso.
22: Como é que você tá?
24: É, o tempo tá nublado, mas não tá chovendo não, hein?
22: Aí do seu lado tá não?
24: Tá osso essa chuva cair aqui em Congonhas, mas tá de boa. Aqui, manda um alô aqui pra nós aqui da SR Placas. Raimundão, Douglas e Felipe. Tamo junto lá na Colonial todos os dias aí. Manda um alô também pra turma lá do bairro Santa Mônica.
22: Abraço, Santa Mônica, toda turma ligada com a gente. Alô, Wagner também, tá curtindo em Conselheiro Lafayette, mandando um abraço pra turma da obra antenada, né? Vamos lá, tem mais um aqui, deixa eu conferir, puxando aqui, daqui a pouco, daqui 10 anos a gente consegue, né? Então tá bom. Agora deu. Abraço pra dona Lourdes, tá em Congonhas, ligada com a gente, falou assim, ó, tô descascando um alho aqui, curtindo vocês. Abraço pro Thiago, que é frentista de posto, falou assim, ó, tamo na atividade aí na pista e sempre ligados aqui também na Colonial. Abraço pra Marinha, que é costureira e tá antenada com a gente, tá lá, ó, rendendo o serviço e curtindo a Colô. Abraço aí pras costureiras, né? A gente tem várias costureiras aí sempre ligadas com a gente, até porque fica até difícil ela ficar vendo televisão, né? Tem que prestar atenção ali no ponto, coisa e tal. Então, ouvindo o rádio vem mais fácil, mais gostoso, né? Uma companhia e tanto. 3:57, tem mais música.
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0: 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Esquentando a sua quarta-feira com essa chuva, esse chuvarel previsto pra hoje aí, hein? Por aqui a gente segue curtindo com você. E aí, como é que você tá? Tudo bem? Segue a semana, sorrisão no rosto, vamos seguindo, vamos seguindo. Notícia boa, né? Terminou o inverno, começou a primavera, só que tem um problema, né? Aí vem água. Vem chuva. Bom, alguém me perguntou assim, mas setembro sempre começa as chuvas, né? Sempre sobe já bastante. Eu falei assim, não lembro. Lá pros meus lados chove o ano inteiro, aí eu já fiquei, já fico na dúvida qual mês que chove mais. E você, qual que você acha que chove mais? Conta aí. Aproveita e manda um alô aqui no nosso zap, 98969-1400. Eu vou pro intervalo e volto depois com os famosos por aqui, trazendo mais notícias pra você, dando aquela atualizada.
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3: Colonial 4:05.
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3: É, ela chegou. Chegou com chuva, mas tá valendo. Olha, daqui a pouco seca. Olha, vamos falar agora pra você que tá ligado dos famosos, no oferecimento de Grupo Real Materiais de Construção, ali na rua Santo Antônio 246, bairro Praia, em Congonhas, tá? 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Vamos falar dos Abravanel agora. E a Patrícia Abravanel apareceu pela primeira vez em público após as recentes polêmicas envolvendo aí o seu marido, Fábio Faria, que é, segundo a Patrícia, era o presente de Deus. Bom, de vez em quando presente vem com pegadinha. Ela falou sobre o desafio de assumir o espaço deixado pelo pai Silvio Santos durante conversa com a imprensa no Prêmio Jovem Brasileiro realizado em São Paulo na noite desta terça-feira, dia 22. Ao lado da mãe, Iris Abravanel, a apresentadora destacou o carinho pelo público e a importância da equipe que trabalha com ela. A apresentadora afirmou também que conduz aí, né, o seu trabalho de forma, né, com o maior afinco possível, né, porque aprendeu isso com o pai, né, e tem uma relação muito boa com a equipe de produção. Sobre as polêmicas, ela não falou nada, né, não tem nenhuma fala sobre o caso que envolve, né, o marido da Patrícia e o banqueiro, né, mais pilantra do Brasil, que é o

0: enforcado. Pois é, pra quem não sabe, o Fábio Faria, que é marido da Patrícia e como é que a gente pode dizer, ajudou a organizar um evento, né? Com o Vorcaro, e esse evento ficou famoso porque, por ter muitas mulheres, né? Parecia aquelas boates dos anos 80. E aí o Fábio Faria quem fazia os convites aí para algumas autoridades estarem presentes. Isso aí virou notícia e fez com que a Patrícia tivesse muitos problemas, né? Porque aí a galera vai pra cima, né? Inclusive resgatou essa fala da Patrícia, que tinha achado um presente de Deus quando foi casar. Inclusive o marido, o Fábio Faria, diz que não teve nenhum nenhum problema com mulher, que nunca, né? Ele negou todas as acusações de que teria organizado alguma coisa, né? E isso aí acaba que, enfim, se organizou, se não organizou, aí ele que se veja lá com a Patrícia. Que... O cara já tem bastante problema. 4h14, não é fácil explicar não, hein? Olha, a Polícia Federal deflagrou na manhã dessa quarta-feira um desdobramento da Operação Disco de Ouro, né? Tendo o cantor Alexandre Pires como alvo de mandado de busca e apreensão. Ele é investigado por suspeitas de integrar uma organização que movimentava recursos oriundos de extração e comercialização ilegal de cassiterita, né? Na terra indígena Yanomami, em Roraima. A Operação Disco de Ouro é focada no combate ao comércio irregular e exportação da mineração extraída da reserva. Expedidas pela Justiça Federal, as ordens judiciais incluem 2 mandados de busca e apreensão, 17 medidas para sequestro de bens e valores. Não foram emitidos mandados de prisão nessa etapa. Muito bem, fechamos aí as notícias dos famosos nesta quarta-feira.
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0: Tem mais música pra você.

Até quando? Som do Natanzinho Lima. Pra você aqui fechando a sequência na Colonial. Daqui a pouquinho mais músicas também, mais Alô 104. Também a gente dá uma conferida de novo aí no trânsito pra ver como é que tá.

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2: Colonial, agora 4:21.
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De volta por aqui, vamos falar do trânsito. Olha, infelizmente, com notícia ruim aí nesse início de tarde. Um acidente envolvendo dois carros deixou uma pessoa morta e outras três feridas na BR-356, na região próxima ali ao Alphaville, município de Itabirito. Segundo o Corpo de Bombeiros, quatro pessoas estavam envolvidas na ocorrência.

Uma vítima morreu no local, outras duas em estado grave foram transportadas de helicóptero Arcanjo para o Hospital João 23 em Belo Horizonte. A quarta vítima foi encaminhada por uma equipe do SAMU. O acidente aconteceu aproximadamente 4 quilômetros antes da barreira da Polícia Rodoviária Federal no sentido Ouro Preto e segundo a referência passada pelos bombeiros. Até o momento não há mais informações aí sobre o acidente. Olha, conferindo agora o trânsito aqui, região de Lafayette, a gente registra aí trânsito intenso em um trecho aí da Telespro Cândido de Resende. Intenso a moderado, tá? Oscilando entre intenso e moderado. Rua Benjamin Constant também com trecho de trânsito intenso. Em Congonhas, Júlia Gobichek, né, a famosa JK, sempre oscilando entre trânsito intenso e moderado. Nesse momento também com trecho aí próximo ali à feira, com um pouco mais de trânsito. A Rua Casa de Pedra também em Congonhas, com trânsito, um trecho aí com trânsito intenso. Ouro Branco segue com trânsito normal nessa tarde de quarta-feira. Luan Pereira e Léo Foguete.

0: cheguei. Gente, matando saudade dessa mina que, né, fez muito sucesso aí nos anos 2000. Início dos anos 2000, né, principalmente. Big Girls Don't Cry, essa música é uma, né, uma música do álbum da Ferg, né? Ela que tentou emplacar, né, tentou assim, deu emplacada por um tempo, mas depois deu uma desaparecida. A galera do Black Eyed Peas, ao qual ela também fazia parte, deu uma sumida dela, né? Bom, tá aí, legal demais, matar saudade, né? 4h36, daqui a pouquinho eu trago as últimas participações de hoje, o alô da galera no Alô 104.
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3: Colonial 4:37.
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7: O ministro André Mendonça pediu ao presidente do STF, Edson Fachin, o arquivamento do pedido de investigação contra ele, feito por Alexandre de Moraes. Mendonça acusa o colega de distorcer o conteúdo de relatório da Polícia Federal para apontar indícios de conduta irregular dele na relatoria dos inquéritos do Master e do INSS. E para completar, Mendonça pediu que Moraes seja investigado por suspeitas de abuso de poder e denunciação caluniosa. A votação para abrir inquérito contra André Mendonça seria realizada nesta quarta-feira, 23 de setembro, mas foi adiada sem data para ocorrer. A decisão ocorre dias depois de pedido de vista que paralisou votação de abertura de inquérito contra Alexandre de Moraes. Na queda de braço entre os dois ministros do STF, Moraes acusa Mendonça de usurpar as autoridades policiais da direção das investigações, conduzindo irregularmente tratativas de eventual delação e direcionando, por motivos pessoais e políticos, a investigação de determinados alvos. Do outro lado, Mendonça diz que Moraes instrumentaliza a Polícia Federal por meio do uso de documentação sem qualquer valor probatório. Só isso, segundo Mendonça, já seria uma manobra absurda, consistindo na prática de ato caracterizador de evidente desvio de finalidade. Agência Rádio Web de Brasília, Alan Barbosa.
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4: Tá na hora de abraçar a galera que tá ligada. E o Juca Romão tá curtindo com a gente. Lá da localidade de Boa Morte, não é isso? É isso aí, aquele abraço. E a Aline Mariosa também tá curtindo a nossa programação. Excelente tarde aí pra você, Aline, tudo de bom? Valdir de Dores do Turbo, boa tarde, aquele alô pra toda a turma de Dores do Turbo. Ele tá

0: Adão e tá mandando seu alô aqui também, o Rogério Strauss.
1: Salve, salve, Colonial. Aqui é Rogério Strauss, manda um salve pra galera da Strauss Pintura, o David Luiz, Flávio Pintinho, a galera toda ligada, Joe, é nós, tamo juntos, aqui na Vila Resende.
0: Alô, alô Eva do Carmo e Lobo Leite, alô Simone Quirino, ligadinha com a gente, falou que tá fazendo frio lá em Barbacena e tá ligadinha com a gente aqui na Colonial. Tem mais ouvinte ligado, oi.
2: Boa tarde.
0: Boa tarde.
2: Aqui é o Zezé, trabalho na MGL.
0: Opa.
2: Eu tô pensando uma música aqui, Suelho, Suelho, João de Jesus. João Coelano, Coelano, nós estamos aqui na barragem, aqui na Forquia 1. E para todo atleticano e para toda a equipe do João, um carregado também, ok?
0: Turma do João,
2: um abraço, com Deus. Falou, meu, fica com Deus aí mesmo.
0: Valeu, valeu. Abraço pro o André de São João Del Rey, também participa com a gente.
3: Sim, André Felipe São João Del Rey. Ah, o tema de hoje é a primavera, né? Ah, a primavera é bom, Tony. Primavera é bom, mas esse tempo tá tudo doido, né? Tanto essa nadeira aí, Tony, que é o André Felipe. Gostaria de mandar um beijo e um abraço pra minha esposa Mary Maria, aqui em São João Del Rey, com muito carinho. Gostaria de mandar um oferecimento também pro meu amigo Alex André, lá em Dois de Campos, que tá ouvindo a Colonial, que é muito fã de vocês. E gostaria de mandar também pra todos vocês aí, todos os cruzeirenses.
0: Valeu, todos os cruzeirenses aí. Tem alô pra atleticano, tem alô pra cruzeirense. Todo mundo abraçado. Agora tem Fernando Fabiano com Cleito e Romário.

Som do Natan, Morena, fechando a sequência aqui pra você na Colonial. Ô, tarde gostosa, hein? Pois é, por aqui a gente transforma o seu dia, a sua tarde, deixa os momentos mais leves, né? É sempre muito bom, com muita música gostosa, escolhidas a dedo todos os dias aqui pra você. Faltam 10 minutos para 5, não sai daí não, que a gente volta com a saideira depois do intervalo.

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4: Colonial 9 para 5.
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chegou com chuva, mas chegou. Estamos aí no nosso primeiro dia de primavera. Aquele abraço pra você que se liga com a gente. Reta final do nosso programa, a saideira tá na ponta da agulha, num oferecimento de loja oficial Natura em Lafayette, ali na Melo Viana 64. 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Saideira chegou por aqui. Mumuzinho, fechadão com amor. 3 para 5.

0: simples assim.
1: E é isso aí, vamos ficando por aqui com o nosso Geleia Geral, mas não fica triste não, porque eu já volto e tem Pegada Sertaneja pra você. Pegada Sertaneja todos os dias, de domingo a domingo, aqui na Colonial, de 5 às 7 da noite, deixando o seu fim de tarde e o seu início de noite ainda mais gostoso. Sai daí não, que a gente já volta com as topnejas do rádio.
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1: Colonial, 5 horas.
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2: Só as tops pra você. Boa tarde. Vamos seguindo por aqui na tarde mais gostosa. Daquele jeito que você gosta. Mais uma edição do Pegada Sertaneja aqui na Colonial 104.7 para mais de 120 cidades. Todo mundo curtindo a gente. Prazer em tê-los por aqui, tá? Bom demais. Moçada aí de Barbacena, Simone Quirino tá lá sempre ligada com a gente. Abraço aí pro Carlos Júnior, mandou um abraço. Kit Congonhas também tá plugado. Abraço, turma de Lafayette. Boa tarde pra vocês. Boa tarde pra turma que tá antenada comigo em São João. Lá o André já mandou alô por aqui também. Toda a turma aí de São João Del Rey, turma de Dores do Turvo, galera de Belo Vale, Tabirito, né? Moçada lá de Tabirito. Um abraço lá pro Zé Carlos Galo. É atleticano até no nome. 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Oferecendo as topinejas do rádio pra você. João Neto Frederico, já vem abrindo por aqui. Boa tarde, bora até às 7, curtindo as melhores.

0: você tá chonado aí nessa quarta-feira, hein? Boa tarde pra você. Aqui a quarta-feira também é especial. Todo dia muito especial com a gente na Colô. Olha, Jorge Matheus, Henrique Juliano, Chonei, teve teve Jefferson Moraes com a Simone Simaria e ainda João Neto Frederico. A gente começa com pedrada pra você. Só sucesso aqui dos tops. Eu volto daqui a pouquinho com mais.
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3: Colonial, 5:17.
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Muito mais que música, pegada sertaneja no oferecimento da LS Móveis Corporativos, ali na Rua Lopes Franco, 680, bairro Carijós, em Lafayette. Vamos lá que tem mais música, tem alô também. O Maicon em Ouro Branco tá ligadão com a gente em mais, né, um início, mais um fim de tarde, início de noite. Ele não perde um pegada sertaneja, fã todos os dias. Pediu o som do Leonardo e a gente traz aqui pra vocês, ó. Essa é clássico de novela. Sim, a moça, 5:23.

0: Zezé de Camargo e Luciano, Vida, Viola e Violeiro, clássico sertanejo pra você. Aqui na eu volto já daqui a pouquinho dando uma atualizada aí no trânsito.
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5: Colonial 5:32.
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1: DNA de Rápido recupera 17 cabeças de gado avaliadas em 100 mil reais e prende suspeito. Uma ação rápida da Polícia Militar de Minas Gerais resultou na recuperação de 17 cabeças de gado da raça Nelore, avaliadas em aproximadamente 100 mil reais, furtadas de uma propriedade rural em Senhora de Oliveira. O homem de 28 anos, suspeito de participação no crime, foi preso. O furto ocorreu na madrugada entre os dias 18 e 19 de setembro. Segundo a Polícia Militar, os autores romperam o cadeado de uma porteira e utilizaram um veículo de grande porte para retirar os animais da propriedade. Assim que tomou conhecimento do crime, a Polícia Militar iniciou as diligências para identificar os responsáveis e localizar o rebanho. Os trabalhos envolveram levantamentos, análise, imagens e compartilhamento de informações entre as equipes. No dia 20 de setembro, apenas um dia após o furto, as diligências levaram os militares até o município de Pompéu, onde as 17 cabeças de gado foram localizadas e recuperadas. Para as curtinhas da Colonial, repórter Vander Mendes.
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0: 7. Muito mais que música, segue o baile. 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Vamos falar do trânsito. Olha, a EPR Via Mineira divulgou um levantamento através das suas redes sociais que identificou 449.874 registros de excesso de velocidade na 040 entre Belo Horizonte e Juiz de Fora de janeiro a agosto desse ano. O maior registro chegou a 192 quilômetros por hora. Você dá doido. No quilômetro 546 em Nova Lima, onde o limite é 100 quilômetros por hora. Trânsito por aqui, JK, trânsito moderado em Congonhas, trânsito intenso em trecho também da rua Casa de Pedra, intenso, não, atualizando agora, o trânsito já liberado, né? Trânsito tranquilo agora na rua Casa de Pedra. Trecho também trânsito moderado na MG 129, entre Ouro Branco e Lafayette. Conferindo por aqui agora, Conselheiro Lafayette, trânsito intenso na Telesforo Cândido de Resende, no sentido subindo ali a Telesforo, descendo trânsito moderado. Já na rua Avenida Furtado, em Conselheiro Lafayette, trânsito intenso. Trânsito também intenso na Benjamin Constant. Rua Rodrigues Maia, também em Conselheiro Lafayette. E trânsito intenso na rua Valério Eugênio. Você continua conferindo por aqui informações do trânsito, mais música, as topinejas do rádio, as mais gostosas do seu dia.
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0: Bruno Deder, Gustavo Lima na Colonial, Cavalo de Pau, agora 16:06, ótimo fim de tarde pra você.
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3: Colonial, 15 para 6.
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13: O pedágio nas estradas também está se modernizando e, no lugar das tradicionais cabines para pagamento, existe agora uma estrutura metálica sobre a estrada com radares e câmeras que registram o seu tag no para-brisa ou a placa do seu automóvel. Pelo tag ou sem parar, vai para sua conta. Mas se for pela placa, você terá até 30 dias para quitar o pedágio na rede bancária. E o valor estará no aplicativo da sua carteira digital de trânsito.

0: acontece que a divulgação desses pedágios chamados Free Flow não foi das melhores e muitos motoristas passam por ele sem perceber que acabou de contrair uma dívida que gera multa e pontos no prontuário.
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5: Muito mais que música. De volta, reta final da tarde, né? Agora faltando 9 minutinhos para as 6. A gente vai até o início da noite com você. Vamos até às 7 com o nosso Pegada Sertaneja sempre especial também. 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Ana Castela.

0: Mari Fernandes, telefone sem fio aqui na Colonial. Pegada sertaneja pra você todos os dias por aqui. As Totopes. Ótimo finzinho de tarde pra você que tá ligado. Agora 4 minutinhos para 6. Vamos curtindo. Já já tem mais. Não sai daí não.
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14: Pegada sertaneja continua com tudo aqui na sua quarta-feira, meio que de semana, você sabe, a gente não deixa a peteca cair. Bora de mais música? Simone Mendes, Direitos Iguais.
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0: Odontoterapia, Danilo e Davi aqui na Colonial, no oferecimento de Tecfer. 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Já a gente continua trazendo por aqui as melhores músicas do seu fim de tarde e início de noite.
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2: Eu também.

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2: Colonial, 6:13.
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1: Na Colonial tá bom demais. E agora você tá com Diego e Vitor Hugo, Moça Pra Casar.
2: Essa moça é pra casar.
3: Vocês estão falando besteira. Vocês não conhecem a menina.
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Flash, Lucas e Igor. Teve Maiara e Maraíza com 90-10. E tem mais daqui a pouquinho. Antes, só passar aquele recado especial pra você, gente. 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
2: Colonial, 6:29.
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14: A primavera, que começou na terça-feira e vai até 21 de dezembro, será mais chuvosa e quente que o normal. A projeção é do Instituto Nacional de Meteorologia. No Nordeste e em algumas áreas do Norte vai chover menos que o normal. No restante do país, os volumes ficarão dentro ou acima da média. No caso das temperaturas, elas ficarão acima da média em praticamente todo o Brasil, mas principalmente no Norte e no Nordeste. Da Rádio 2, Humberto Ferretti.
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4: Tô de volta, curtindo com você. Agora, Henry Freitas, me fala qual necessidade.

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0: Natanzinho Lima, por aqui fechando a sequência, teve Leandro e Romário também com Ícaro e Jamar. As melhores músicas todos os dias aqui pra você nas edições do Pegada Sertaneja da Colonial. 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Eu volto daqui a pouquinho com as saideiras.
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2: Colonial, 15 para 7. 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
2: E por aqui, reta final do Pegada Sertaneja, aqui da sua quarta-feira, no oferecimento de LS Móveis Corporativos, Rota Real Proteção Veicular e Tecfer, o ponto forte da sua obra. Te agradeço a companhia, a audiência perfeita essa quarta-feira junto com vocês por aqui, pra variar, né? Todo dia perfeito, todo dia gostoso. E por aqui, ó, boa noite pra você, amanhã às 2 eu tô de volta. Saideiras chegando, começando com Cleiton e Romário, uma bênção aí, né? Chuva de bênçãos, várias bênçãos aí, e que seja aí essa semana, continue sendo uma chuva de bênçãos na sua vida. Até amanhã, tchau, tchau.
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2: Olá, boa noite.
1: Boa noite para você que nos acompanha em todo o país.
2: Quarta-feira, 23 de setembro de 2026.
1: Vamos aos destaques do dia.
2: Sancionada lei que aumenta a pena para furto e roubo de combustíveis.
1: Norma também endurece a punição para quem compra, transporta ou vende combustível de origem criminosa.
2: E tem início a operação carga pesada com foco em aumentos abusivos. Luana Karen.
3: A Agência Nacional do Petróleo já aplicou mais de 200 milhões de reais em multa a distribuidoras por cobrança abusiva.
1: E o Brasil ultrapassou os 30 milhões de empregadores e trabalhadores por conta de empregados e trabalhadores por conta própria em 2025.
2: O índice passou de 24% em 2012 para 35% segundo o IBGE. Gabriela Noronha.
4: A região sul liderou a formalização e atingiu índice de 47% em 2025, seguida pelo Centro-Oeste e pelo Sudeste.
1: Transporte aéreo.
2: Mais de 88 milhões de passageiros viajaram em voos domésticos e internacionais de janeiro a agosto.
1: Número é 4,7% superior ao registrado no mesmo período do ano passado.
2: E novas regras ampliam os direitos à informação dos passageiros. Thaís de Araújo.
5: O consumidor deverá ser informado já na compra da passagem de que o voo pode sofrer alterações por condições meteorológicas, requisitos de segurança ou outros fatores.
1: Hoje, na apresentação da Voz do Brasil, eu, Mariana Jungmann e Luciano Seixas.
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1: Foi sancionada a lei que aumenta penas para furto e roubo de combustíveis.
2: Além de endurecer penas contra ilícitos já existentes, o dispositivo também tipifica novos crimes.
1: E para saber os detalhes, nós conversamos agora ao vivo com a repórter Luana Karen, que apurou tudo. Boa noite, Luana.
6: Boa noite, Mariana, Luciano. Boa noite também aos ouvintes da Voz do Brasil. A nova lei alcança crimes cometidos desde os locais de produção e armazenamento até o transporte de combustível furtado ou roubado, incluindo o transporte por dutos, terminais e veículos de qualquer espécie. A norma cria pena específica de reclusão de 4 a 10 anos e multa para o furto de petróleo e derivados, gás natural, álcool etílico hidratado, biocombustíveis e óleos lubrificantes.
2: E de acordo com esse novo dispositivo, a venda de combustível proveniente de crime é considerada crime também, né, Luana?
6: É isso aí, Luciano. Quando o agente tiver conhecimento da origem criminosa do insumo, a pena pode chegar a 8 anos de reclusão e multa. A norma também prevê a interdição do estabelecimento, a alienação antecipada de bens apreendidos e, após a condenação, a perda do cargo, função ou emprego público. O secretário nacional de segurança pública, Chico Lucas, explica que a nova legislação, além de penalizar um crime contra a ordem econômica, combate um problema que pode até afetar a saúde pública.
7: Quando nós aumentamos uma pena como essa, a gente está enfrentando sobre todos os eixos, né? Esses combustíveis que eram furtados ou roubados, a comercialização deles, por vezes, era feita de maneira fracionada em lugares com pouca segurança. Isso trazia um risco para a vizinhança e também um risco ambiental, né? Porque combustível pode pegar fogo, destruir uma casa, uma comunidade. Então, esse aspecto também tem que ser levado em consideração no que diz respeito ao aumento da pena.
1: Agora, Luana, essa semana também a Secretaria Nacional do Consumidor se reuniu com 140 representantes, né, de PROCONs para alinhar uma ação de fiscalização do mercado de

0: combustíveis. Como é que vai funcionar esse trabalho?
1: Olha, Mariana, o encontro marcou o início da Operação Carga Pesada, de âmbito nacional, que tem como foco a apuração de possíveis aumentos abusivos na comercialização de combustíveis líquidos. Os PROCONs poderão compartilhar informações, documentos e resultados das fiscalizações, além de organizar ações conjuntas. A reunião foi convocada após a Agência Nacional de Petróleo, Gás Natural e Biocombustíveis ter recebido cerca de 330 denúncias relacionadas a aumentos abusivos de preços. De acordo com o secretário nacional do consumidor, Ricardo Morishita, já foram instaurados 70 processos administrativos contra postos de combustíveis. Morishita explica que o problema está no aumento da margem de lucro desses estabelecimentos.
2: Qual é o problema? É no momento de guerra em que o governo tem programas de subvenção, quer dizer, ele faz pagamento direto para auxiliar a compra desse combustível. Tem a desoneração de impostos, ou seja, a sociedade brasileira contribui com esse processo e absolutamente no momento tão delicado do cenário global, com o aumento do preço do petróleo, não é o momento para o aumento da margem de lucro desses postos. E isso configura uma prática abusiva prevista no Código de Defesa do Consumidor.
1: Os estabelecimentos têm 20 dias para apresentar defesa e os processos seguirão os procedimentos administrativos previstos na legislação.
3: Luana, você mencionou agora há pouco sobre denúncias recebidas pela ANP. Como é que está sendo a atuação da agência?
1: Luciano, a ANP tem aplicado multas a essas distribuidoras que já superam os 200 milhões de reais. As penalidades resultam de decisões em primeira instância e as empresas ainda podem recorrer. Em algum dos casos julgados, a agência apurou que as margens brutas das distribuidoras aumentaram mais de 1.350%.
0: Nossa, e tem algo que os consumidores possam fazer, Luana, para ajudar nesse controle do aumento abusivo do preço dos combustíveis?
1: Com certeza, Mariana. Além de registrar a queixa aos PROCONs estaduais e municipais, o contato sobre possíveis irregularidades no mercado de combustíveis pode ser feito diretamente com a ANP, tanto pelos canais digitais da agência quanto por telefone. O número é 0800 970 0267. Luciane Mariana.
3: Obrigado, Luana Karen, pelas informações ao vivo aqui na Voz do Brasil.
0: Aumentou o número de brasileiros com CNPJ, o Cadastro Nacional de Pessoas Jurídicas.
3: Segundo o IBGE, esse percentual aumentou 11% de 2012 a 2025, alcançando 35%.
0: E as mulheres estão buscando mais a formalização para tocar seus negócios.
4: O aumento na formalização entre as pessoas que trabalham por conta própria foi apontado pelo IBGE em dados divulgados nesta quarta-feira. Em 2025, o contingente de empregadores e trabalhadores por conta própria no Brasil somou quase 31 milhões de pessoas. O percentual de formalização com CNPJ, o Cadastro Nacional da Pessoa Jurídica, chegou a 35%, frente a 24% em 2012. De acordo com o analista do IBGE, William Kratochiwil, a formalização está associada ao nível de escolaridade.
5: Percebe-se claramente um aumento da formalização, juntamente com o aumento da escolaridade desses trabalhadores. Por exemplo, os trabalhadores com ensino superior que trabalham por conta própria, mais da metade deles tem o seu registro no Cadastro Nacional de Pessoa Jurídica. Ao passo que, quando observamos os empregadores, ou seja, aqueles que têm um trabalho, uma empresa mais robusta, eles possuem um nível de formalização muito superior já para aqueles com um nível de instrução mais baixo.
4: Ainda segundo os dados do IBGE, as mulheres têm índice de formalização maior, com cerca de 37% para elas, contra pouco mais de 34% dos homens. A Roseli Ferreira, que é microempreendedora individual, faz parte desta estatística. Ela trabalha na produção de biojoias sustentáveis em Brasília e fala sobre os benefícios da formalização.
6: Né, muitas pessoas acham que é só gasto? Não. Há benefícios, e muito benefícios, né, em ser um MEI, né, em relação a você estar precisando de um empréstimo, você pode contar, dá várias portas, várias.
4: O regime de MEI, microempreendedor individual, permite que trabalhadores autônomos

0: Autônomos tenham um registro de CNPJ, emitam notas fiscais e assegurem direitos previdenciários, como aposentadoria, auxílio-doença e licença maternidade. A contrapartida é o pagamento de uma guia mensal unificada de tributos. O presidente do SEBRAE, Rodrigo Soares, diz que a formalização aumenta os lucros de quem empreende.
1: Ele tem a possibilidade de triplicar o seu faturamento. Por quê? Porque, primeiro, ele vai ter acesso ao crédito e possibilidade de escalar e ampliar as suas vendas, o seu pequeno negócio. Segundo, abre-se para ele a possibilidade também de vender para grandes empresas, para outras empresas, porque elas exigem a nota fiscal.
0: A região sul liderou a formalização e atingiu índice de 47% em 2025, seguida pelo Centro-Oeste e pelo Sudeste. Reportagem Gabriela Noronha.
2: O transporte aéreo brasileiro registra crescimento nos primeiros 8 meses do ano.
3: De janeiro a agosto, quase 89 milhões de passageiros voaram dentro e fora do país, uma alta de 4,7% em relação ao mesmo período do ano passado.
4: De janeiro a agosto deste ano, 88 milhões e 600 mil passageiros foram transportados em voos domésticos e internacionais. As viagens por dentro do país, ou seja, o mercado doméstico, concentrou parte dessa movimentação, com 68 milhões de pessoas. Só em agosto foram 11 milhões e meio de passageiros, sendo 8 milhões e 900 mil em voos internos. O ministro de Portos e Aeroportos, Tomé Franca, detalha o que significam esses números.
5: E o que esses números mostram para a gente? Que a aviação brasileira está crescendo, que mais gente está viajando de avião e, claro, que precisamos continuar investindo para que esta curva de crescimento continue avançando nos próximos anos.
4: O transporte de cargas acompanhou o ritmo de expansão do setor. Em agosto, foram transportadas 121.500 toneladas de mercadorias. De janeiro a agosto, o transporte aéreo acumulou 922.500 toneladas de cargas. Os dados fazem parte do relatório de demanda da oferta da Agência Nacional de Aviação Civil, ANAC, divulgado todo mês. O levantamento reúne informações sobre a movimentação de passageiros e cargas e sobre a demanda e a oferta dos mercados domésticos e internacional. Reportagem Cleide Lopes.
2: E quem vai viajar de avião nos próximos meses precisa ficar atento às novas regras para casos de atraso, cancelamento ou interrupção de voos.
3: A ANAC, Agência Nacional de Aviação Civil, atualizou as informações que as companhias aéreas devem fornecer aos passageiros.
6: A Agência Nacional de Aviação Civil atualizou as regras para transporte aéreo de passageiros. Com a mudança, o consumidor deverá ser informado já na compra da passagem de que o voo pode sofrer alterações por condições meteorológicas, requisitos de segurança ou outros fatores. Em caso de imprevisto, a empresa deverá comunicar o passageiro por canais digitais, informar a previsão de partida, as opções de reacomodação e como acessar a assistência material. Os direitos à alimentação, hospedagem e transporte continuam valendo. Depois de 2 horas de espera, a companhia deve oferecer alimentação. Se a espera ultrapassar 4 horas e houver necessidade de pernoite, também devem ser oferecidos hospedagem e transporte de ida e volta. Em situações excepcionais, quando a empresa não conseguir fornecer diretamente a assistência, o passageiro poderá ter despesas necessárias e razoáveis reembolsadas, mediante comprovação dos gastos. O pagamento deve ser feito em até 7 dias. As novas regras passam a valer em até 30 dias e, em caso de problema, o passageiro deve procurar primeiro a companhia aérea. Se não resolver, pode registrar reclamação na plataforma ANAC Passageiro, no endereço gov.br/ANAC. Com locução de Thaís de Araújo, reportagem Pablo Mundim.
2: A publicidade em ambiente digital ganha novas regras para proteger o consumidor de conteúdos publicitários enganosos, abusivos ou fraudulentos.
3: É o que prevê portaria publicada hoje pelo Ministério da Justiça e Segurança Pública, em conjunto com a Secretaria de

0: Comunicação Social da Presidência da República.
1: A portaria estabelece regras para anúncios impulsionados, ou seja, aqueles que são patrocinados e veiculados por redes sociais e outras plataformas que hospedem conteúdo de terceiros.
0: Na prática, as plataformas com mais de 1 milhão de usuários ativos serão obrigadas a manter um repositório público para que a população consiga pesquisar quem pagou pelo anúncio, quanto foi gasto, o público-alvo, o número estimado de destinatários alcançados e outras informações.
1: E os provedores deverão manter essas informações por pelo menos 1 ano após a veiculação.
0: O tráfico de mulheres pode começar de um jeito que parece inofensivo. Uma promessa de emprego, de uma vida melhor ou até de ajuda financeira.
1: Por isso, é importante ficar de olho e desconfiar de situações suspeitas.
0: Hoje, 23 de setembro, é o Dia Internacional contra a Exploração Sexual e o Tráfico de Mulheres e Crianças. Data para reforçar a prevenção e lembrar que qualquer pessoa pode ajudar denunciando.
2: O tráfico humano é um crime que viola os direitos humanos e afeta a dignidade das pessoas, atingindo de forma desproporcional mulheres e meninas, em especial para fins de exploração sexual e trabalho análogo à escravidão. Esse crime tem se tornado uma ameaça global, já que as redes criminosas estão cada vez mais sofisticadas com o uso da internet e ferramentas tecnológicas, estruturas que ultrapassam fronteiras, como explica Anitta Cunha Monteiro, coordenadora-geral de prevenção à violência contra as mulheres do Ministério das Mulheres.
3: Quando chegam naquela situação de total vulnerabilidade, não conseguem sair facilmente para nem perceber que de fato estão numa situação que é considerada crime.
2: No último ano, a Unidade Nacional de Enfrentamento do Tráfico Internacional de Pessoas e do Contrabando de Migrantes atuou em mais de 1.100 processos judiciais. 216 pessoas foram denunciadas à justiça. Desse total, 79 pessoas respondem por tráfico internacional de seres humanos e em casos que envolvem quase 300 vítimas identificadas. A coordenadora-geral de enfrentamento ao tráfico de pessoas e contrabando de imigrantes do Ministério da Justiça e Segurança Pública, Marina Bernardes, faz um alerta para que as pessoas não sejam vítimas.
4: A principal ferramenta é informação. É receber uma proposta que parece muito boa para ser verdade, que você não tem muita informação ali das condições do trabalho, ou que oferecem pagar tudo, as passagens, hospedagem, buscar, checar as fontes, desconfiar se essas promessas vêm principalmente por redes sociais, que hoje é o principal meio, né?
2: O dia 23 de setembro foi instituído pela Organização das Nações Unidas como o Dia Internacional contra a Exploração Sexual e o Tráfico de Mulheres e Crianças. A porta de entrada para denunciar o crime são os disques 100 e 180. Com locução de Edinaldo Júnior, reportagem Cleide Lopes.
1: Vítimas de violência passam a contar com um protocolo integrado de atendimento entre as áreas de segurança pública e saúde.
0: A medida, sancionada hoje, vale para mulheres, crianças, adolescentes e pessoas em situação de vulnerabilidade.
1: Pela nova lei, o primeiro atendimento deve ser feito por um profissional de segurança pública, que deve garantir o encaminhamento imediato da vítima para uma unidade pública de saúde e o registro da ocorrência.
0: Os profissionais de saúde e segurança deverão receber treinamento específico e periódico para oferecer um atendimento que evite a chamada revitimização, ou seja, que a pessoa tenha que passar novamente por situações de sofrimento ao relatar o que aconteceu.
1: O protocolo prevê ainda atendimento médico imediato e informações à vítima sobre direitos e acesso a serviços especializados.
0: Para muita gente, a Libras, língua brasileira de sinais, é a principal forma de se comunicar, estudar, trabalhar e ter acesso a serviços e direitos.
1: Por isso, garantir o uso da Libras também é garantir inclusão e autonomia para as pessoas surdas.
0: Atualmente, existem mais de 300 línguas de sinais em todo o mundo, utilizadas por cerca de 70 milhões de pessoas.
1: Hoje é o Dia Internacional das Línguas de Sinais, uma data que reforça a importância de uma comunicação que seja acessível a todos.
5: Você que está acompanhando A Voz do Brasil está entendendo tudo o que eu falo porque compartilhamos o mesmo idioma. Agora imagine uma comunidade inteira que se comunica com a mesma riqueza de detalhes, sentimentos e agilidade, mas usando o olhar, as mãos e as expressões do rosto em vez da voz. Isso é a Libras, a língua brasileira de sinais. Ela é reconhecida por lei e tem uma gramática própria, com regras de frases e estruturas tão complexas quanto

0: Pronto português, mas você sabia que nem sempre esse tipo de linguagem foi aceita? Quem explica é Neide Lins, que trabalha como intérprete da língua brasileira de sinais aqui na empresa Brasil de Comunicação.
1: Os surdos, eles foram durante muitos anos obrigados a oralizar, que é a falar mesmo sem estar escutando, né? Inclusive teve o Congresso de Milão em 1880, onde alguns estudiosos se reuniram para discutir a língua de sinais,

0: Em vários casos era utilizado, inclusive, amarrar as mãos dos surdos para que eles não sinalizassem durante o ensino.
1: Atualmente, existe a Política Nacional de Educação Bilíngue de Surdos, que busca promover a qualificação das redes de ensino em todo o país. O objetivo é garantir o direito de todos, como disse Marisa Dias Lima, coordenadora geral bilíngue da Educação Básica e Educação Superior no Ministério da Educação. Como ela é surda, vamos ouvi-la pela voz da intérprete Luciane Bresciani.
2: Essa política tem como objetivo qualificar e assegurar a oferta e também da educação bilíngue de surdos, garantindo o acesso à educação, pensando também a permanência dos indivíduos de uma educação de qualidade.
1: Segundo o Censo Escolar de 2024, há cerca de 60 mil matrículas de surdos na educação básica no país. Eles podem estudar em colégios bilíngues ou inclusivos. Nos bilíngues, os estudantes aprendem Libras como a língua principal. Já nas escolas inclusivas, o professor dá a aula e o intérprete faz a interpretação para o aluno surdo. Foi em uma unidade como essa que Alexandre Mastroianni estudou. Apesar das dificuldades, ele conta que a experiência foi interessante para ter contato com outros alunos. Vamos ouvir a entrevista de Alexandre na voz do repórter Edinaldo Júnior.
3: Lá dentro da escola pública tinham intérpretes e eu percebi que às vezes era complicado, mas era muito bom ter intérprete, era positivo, mas o problema principal para mim era o professor, porque o professor não dava muita atenção para os alunos com deficiência de forma geral. O professor era direto na fala, fala o tempo todo, então quem é ouvinte consegue, e às vezes o tradutor não conseguia acompanhar tudo.
1: A Política Nacional de Educação Bilíngue de Surdos prevê também ações de formação inicial e continuada para profissionais da educação, em articulação com as instituições federais de ensino e colaboração entre os entes federados. Reportagem Márcia Fernandes.
4: Em 2026, o Disque 100 registrou mais de 12 mil violações de direitos humanos contra pessoas com deficiência auditiva e surdez.
5: O Disque 100 oferece atendimento em Libras por videochamada.
4: E para facilitar a perícia médica, o INSS vai garantir a presença de intérpretes de Libras, a língua brasileira de sinais, para pessoas com deficiência auditiva que precisarem desse apoio.
6: Pessoas com deficiência que precisam passar por perícia médica do INSS agora têm direito à participação de intérpretes de língua brasileira de sinais, a Libras, quando esse recurso for necessário para garantir a comunicação. A medida está prevista em portaria do Ministério da Previdência Social, publicada nesta quarta-feira, dia 23 de setembro. O intérprete poderá acompanhar o atendimento presencialmente ou participar por videoconferência e outros recursos tecnológicos. Mesmo quando o segurado e o perito estiverem na mesma agência da Previdência Social, a interpretação poderá ocorrer à distância. De acordo com o INSS, a função do profissional é facilitar a comunicação entre a pessoa com deficiência e o perito, sem substituir a autonomia técnica do médico na avaliação. A recusa injustificada ao recurso, quando necessário, poderá resultar na apuração de responsabilidade administrativa. A nova norma entrou em vigor na data de sua publicação e substitui uma portaria de 2022. Claudimário Carvalho, para a Voz do Brasil.
5: E essas foram as notícias do governo federal.
4: Uma realização da Secretaria de Comunicação Social da Presidência da República.
5: Com produção da empresa Brasil de Comunicação.
4: Fique agora com o Minuto do TCU. Em seguida, as notícias do Poder Judiciário e do Congresso Nacional. Boa noite.
5: Boa noite para você. Até amanhã.
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1: 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Você vai ouvir agora notícias do Poder Judiciário.
2: Supremo decide que mães biológicas ou adotantes terão direito à licença maternidade remunerada.
3: STJ define que homem poderá voltar a conviver com animal de estimação após fim do relacionamento com a ex-companheira.
2: Justiça Eleitoral confirma punição por impulsionamento de propaganda eleitoral.
3: Boa noite, eu sou o Arthur Filho.
2: E eu sou Walter Lima.
3: Supremo Tribunal Federal assegura todas as mães biológicas ou adotantes licença maternidade remunerada de 120 dias, prorrogável por mais 60, independentemente da natureza do vínculo trabalhista ou funcional.
2: A licença maternidade é um direito trabalhista que assegura às mulheres grávidas ou após o parto, ou ainda após a efetiva adoção, um período de afastamento do trabalho destinado para que elas se dediquem aos cuidados com o recém-nascido, à recuperação pós-parto e à formação e ao fortalecimento dos vínculos familiares com a criança adotada.
3: Homem poderá voltar a conviver com cadela de estimação após fim de relacionamento com ex-companheira.
2: Mas o Superior Tribunal de Justiça, o STJ, afastou a guarda compartilhada do PET. Fátima Uchoa.
4: Ao reformar decisão do Tribunal de Justiça do Distrito Federal que havia determinado a reintegração da posse do animal à tutora, o STJ reconheceu a posse conjunta e a divisão de despesas com o animal durante a relação e mesmo após o fim dela. Apesar de considerar possível estabelecer um sistema de custódia compartilhada do PET entre o ex-casal, o STJ afastou a aplicação da guarda compartilhada por entender que os animais são considerados bens, ainda que de natureza especial, como seres vivos e, portanto, não poderiam ser enquadrados nas regras do direito de família. O relator foi o desembargador convocado Luiz Carlos Gamboge.
3: Justiça determina a comprovação da origem de cassiterita ligada a garimpo na terra indígena Yanomami em Roraima.
2: A decisão é fruto da ação ajuizada pelo Ministério Público Federal, Lucas Lopes.
5: Na liminar, a justiça determinou que a empresa White Solder Metalurgia e Mineração Limitada e a Cooperativa de Produtores de Estanho do Brasil deixe de comprar, receber, registrar ou vender cassiterita sem documentos que comprovem a origem legal do minério. Além disso, ambas as empresas deverão apresentar à justiça, em até 30 dias, uma relação completa das compras do minério realizadas desde 2021. Em caso de descumprimento, será aplicada multa diária de R$50 mil para cada ré, além de multa diária de R$20 mil por atraso na entrega dos relatórios e periódicos, que deverão ser entregues a cada 3 meses à Justiça e ao MPF.
3: O Tribunal Superior Eleitoral confirmou uma punição por impulsionamento de propaganda eleitoral negativa contra adversários políticos.
2: Nessa terça-feira, os ministros confirmaram decisão do Tribunal Regional Eleitoral do Rio Grande do Norte, que aplicou multa aos candidatos a prefeito e vice-prefeito de São Gonçalo do Amarante, Vitor Struck.
6: A decisão confirma a aplicação da multa de R$10 mil a Jaime Calado Pereira dos Santos e Flávio Henrique de Oliveira, eleitos em 2024, aos cargos de prefeito e vice-prefeito de São Gonçalo do Amarante. Por maioria, o TSE reiterou o entendimento já consolidado da corte de que a propaganda eleitoral negativa na internet é proibida, tanto na pré-campanha quanto no período eleitoral, e que o impulsionamento de conteúdos com caráter negativo em plataformas como Facebook e Instagram gera a aplicação de multa.
3: A Justiça do Trabalho do Pará determinou o fim do assédio eleitoral a terceirizados em Santarém.
2: Eles tinham de apoiar nas próprias redes sociais um candidato a deputado estadual, Samanta Flor.
7: O Ministério Público do Trabalho denunciou uma servidora da Secretaria de Turismo do Pará, responsável pelos terceirizados que atuam no Centro de Convenções Sebastião Tapajós. Segundo o MPT, o apoio ao candidato teria sido associado a manutenção dos empregos. A Justiça do Trabalho do Pará proibiu a prática e a servidora foi afastada. O Estado foi multado em R$ 10 mil, além de R$ 5 mil por trabalhador.

0: Prejudicado.
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1: A você uma boa noite.
2: Boa noite e até amanhã.
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1: Eu sou o Thiago Medeiros e esses são os destaques de hoje do Jornal do Senado, que começa agora. Senado lança pesquisa sobre violência contra a mulher com deficiência. Comissão analisa a criação de política de incentivos à fabricação de motores. Jaime Bagatto lhe propõe auditoria e audiência pública sobre edital de concessão na BR-364. Boa noite. Uma pesquisa inédita sobre a violência contra a mulher com deficiência foi apresentada na Comissão de Direitos Humanos. Repórter Patrícia Oliveira.
2: Os resultados da pesquisa do Data Senado mostram que 60% das brasileiras com deficiência sofreram alguma agressão antes dos 30 anos. Em 65% dos casos, o agressor é o marido ou companheiro. Quase a metade das mulheres com deficiência estão mais vulneráveis à violência patrimonial e 39% sofreram violência sexual, seguida de agressões físicas, morais e psicológicas. A senadora Mara Gabrilli, do PSD de São Paulo, apresentou proposta para garantir prioridade para mulheres com deficiência vítimas de violência nas contratações públicas de serviços. A ideia é oferecer mais autonomia para essas mulheres que são muito dependentes do agressor e 83% delas não denunciam a agressão.
3: A independência econômica, as redes de apoio e relações sociais das mulheres com deficiência ficam gravemente comprometidas. Isso faz com que meninas e mulheres com deficiência estejam expostas a maiores riscos de sofrer violência.
2: A pesquisa também revelou que apenas 31% das vítimas com deficiência buscaram uma delegacia especializada e 19% delas tiveram a medida protetiva descumprida pelo agressor.
1: O projeto que cria a política de incentivo à fabricação de motores pode ser votado na Comissão de Infraestrutura. O objetivo é a substituição de importações e estímulos para o desenvolvimento de tecnologias sustentáveis no país. Repórter César Mendes.
4: A proposta prevê linhas de crédito específicas e condições favoráveis para empresas que fabricam motores e seus componentes. O objetivo é fortalecer a indústria nacional, reduzir a dependência de produtos importados e estimular a inovação tecnológica voltada a motores de veículos elétricos, híbridos e movidos a biocombustíveis. Relator, o senador Laércio Oliveira, do Progressistas de Sergipe, elogiou a previsão de estímulos para a instalação de unidades produtivas em regiões menos industrializadas do país.
5: Merece destaque a preocupação da proposição com o desenvolvimento regional e com a desconcentração econômica.
4: O texto estabelece também ações de capacitação profissional em áreas como engenharia, manufatura avançada e gestão da produção industrial.
1: O edital de concessão na BR-364 pode ser tema de auditoria e audiência pública. São 887 quilômetros entre as cidades de Cuiabá, capital matogrossense, e Vilhena, em Rondônia. Repórter Pedro Pincer.
6: O senador Jaime Bagatoli, do PL de Rondônia, apresentou um requerimento que solicita uma audiência pública para discutir os termos técnicos e regulatórios, além da viabilidade econômico-financeira de um edital de concessão da Rota Agrocentral. O edital, aprovado pela Agência Nacional de Transportes Terrestres no último dia 3, prevê um leilão em 17 de dezembro. A concessão abrange 887 quilômetros de trechos das rodovias entre as cidades de Cuiabá, capital matogrossense, e Vilhena, em Rondônia. O requerimento questiona a proporção entre as tarifas e as melhorias previstas.
7: Uma região tão distante, tão longe dos grandes centros consumidores. Vamos barrar essa concessão. Não podemos deixar que esse custo seja árduo sobre a população do norte do Brasil, sendo uma única rodovia federal

0: saindo de Cuiabá até o Rio Branco do Acre.
1: O senador também apresentou um requerimento que solicita ao Tribunal de Contas da União uma auditoria sobre o processo licitatório do edital de concessão.
2: Uma nova ligação entre Brasil e Paraguai faz parte do caminho que pretende aproximar o centro-oeste brasileiro dos portos do Oceano Pacífico. A ponte entre Porto Murtinho, em Mato Grosso do Sul, e Carmelo Peralta, no Paraguai, agora tem nome oficial. A estrutura integra a Rota Bioceânica, corredor que pretende reduzir tempo e custos no transporte de mercadorias até a Ásia. Repórter Henrique Nascimento.
3: Uma nova ligação entre o Brasil e o Paraguai passa a levar o nome de um dos defensores da integração entre os dois países. A ponte Heitor Miranda dos Santos liga Porto Murtinho, em Mato Grosso do Sul, a Carmelo Peralta, no Paraguai, e integra a Rota Bioceânica. O projeto, que deu origem à lei, foi relatado no Senado por Nelsinho Trade, do PSD de Mato Grosso do Sul. Ele destacou que a Rota Bioceânica pode diminuir a distância percorrida pelas exportações destinadas ao mercado asiático.
4: Você vai economizar 14 dias de viagem, 8 mil quilômetros marítimos a menos, redução de até 40% no frete dos produtos que sairão desses países, Brasil, Paraguai, Argentina e Chile, para ir até o continente asiático.
3: A ponte está em fase final de construção e a previsão é que seja inaugurada até o próximo ano.
2: Nova lei publicada hoje determina que órgãos de saúde e de segurança devem contar com protocolo integrado para atender vítimas de estupro e outras formas de violência física contra mulheres, crianças, adolescentes e pessoas em situação de vulnerabilidade. O texto estabelece regras para o acolhimento, atendimento médico, preservação de provas e realização de perícias, além de medidas para evitar a revitimização quando a vítima é exposta a novo sofrimento ou constrangimento ao buscar ajuda na saúde, polícia ou justiça. O relator do projeto que deu origem à lei foi o senador Jaime Campos, do União de Mato Grosso. Ele argumenta que as regras unificadas contribuem para um atendimento mais humanizado e tornam mais efetivo o dever do Estado de proteger pessoas em situação de vulnerabilidade.
5: A integração entre os diversos órgãos envolvidos favorece maior celeridade e eficiência na atuação estatal, com reflexos positivos na prevenção da impunidade e na proteção das vítimas.
2: Também foi publicada no Diário Oficial da União a lei que concede o título de capital nacional do basquete ao município de Franca, em São Paulo. A proposta que originou a lei foi relatada pelo senador astronauta Marcos Pontes, do PL de São Paulo. Ele observou que Franca é reconhecida pela relação histórica com o basquete, desde a década de 1940, quando a modalidade passou a fazer parte da identidade local. O parlamentar acrescentou ainda que o basquete não se limita apenas ao esporte, mas mobiliza a cultura, a economia e até a geração de empregos locais.
6: Mais do que tradição esportiva, o basquete de Franca configura verdadeiro patrimônio cultural e econômico. O esporte mobiliza escolas, projetos nacionais, categorias de base, academias, estabelecimentos de comércio, gerando empregos diretos e indiretos e fomentando o turismo esportivo.
7: Eleições 2026.
2: Eleitor que não puder votar no dia da eleição pode justificar a ausência para evitar punições da Justiça Eleitoral. Essa justificativa pode ser feita presencialmente ou pelo celular no aplicativo e-título. Repórter Márcio Maturana.
8: Como muitos brasileiros, a militar do Exército Andréia Pereira Cerdeira não vai estar perto da sua sessão eleitoral no dia 4 de outubro. Isso já aconteceu outras vezes, mas neste ano Andréia acredita que vai ser mais simples justificar a ausência.
9: Nas vezes anteriores eu tive que ir até uma sessão para fazer a justificativa, mas agora tem, assim, tá um pouquinho mais fácil, a gente consegue fazer isso pelo aplicativo, então evita que a gente tenha que se locomover, né, sair no dia da eleição, procurar um lugar que possa fazer a justificativa.
8: Quem preferir justificar presencialmente pode levar um documento com foto até uma mesa receptora de justificativa em locais divulgados pelos cartórios eleitorais. A punição por faltar e não justificar é multa de até R$ 3,51. Enquanto ela não for paga, o cidadão

0: cidadão fica impedido de emitir passaporte, carteira de identidade e inscrever-se em concurso público.
1: Trabalhos técnicos de Eliseu Caires, o Jornal do Senado fica por aqui. Acompanhe agora as notícias da Câmara dos Deputados. Boa noite.

0: analisa obrigatoriedade de telhados verdes em edifícios públicos.
1: Projeto prevê punição para criminoso que expulsar morador de sua casa.
0: Comissão de Educação aprova a proposta que visa reduzir a evasão escolar.
1: Boa noite. Avança na Câmara o projeto de lei que cria uma política nacional de combate à evasão escolar. A reportagem é de Maria Neves.
2: A Comissão de Educação da Câmara dos Deputados aprovou o projeto que institui a Política Nacional de Educação e Combate à Evasão Escolar. Como explica o autor, deputado Amon Mandel, do Republicanos do Amazonas, o objetivo da política é garantir a permanência dos estudantes no ensino básico por meio de ações integradas da União, dos estados e dos municípios. A proposta determina que o Ministério da Educação será responsável por coordenar a política e deverá criar mecanismos para identificar o risco de evasão e abandono escolar. Dentre os principais fatores que contribuem para a evasão, cita frequência irregular à escola, histórico de repetência e situação de vulnerabilidade social. De acordo com o relator na Comissão de Educação, deputado Tarcísio Mota, do PSOL do Rio de Janeiro, essas medidas são importantes principalmente para as populações mais vulneráveis.
3: A gente tem, infelizmente, ainda muitas crianças e jovens que estão fora da escola ou estão fora da idade correta na escola. Portanto, a criação de um programa nacional de enfrentamento à evasão escolar é decisivo. Que o governo da União preste assistência técnica e financeira, estabeleça diretrizes, regras, acompanhamento e monitoramento. A gente espera que, dessa forma, as famílias brasileiras tenham condições de que as crianças, jovens e adultos estejam na escola.
2: Ainda de acordo com o projeto, sempre que identificar algum risco de abandono escolar, o sistema de ensino deverá promover a busca ativa do aluno. Esse trabalho poderá ser feito em parceria com conselhos tutelares e a rede de assistência social e deverá incluir visitas domiciliares e notificação dos responsáveis em até 5 dias úteis depois da identificação da ausência prolongada do estudante da sala de aula. A proposta prevê também que sempre que detectado risco de evasão, a instituição deve adotar um plano individualizado de atendimento ao aluno. O apoio deverá contar com ações como atendimento pedagógico suplementar, reforço escolar e encaminhamento a programas de transferência de renda e proteção social. O projeto estabelece ainda que a União deverá prestar assistência técnica e financeira a estados e municípios. Para isso, terá de priorizar aqueles com maiores índices de evasão e repetência, menor índice de desenvolvimento da educação básica, populações em situação de vulnerabilidade social e localização em regiões remotas, especialmente no Norte e no Nordeste. A proposta que institui a Política Nacional de Educação e Combate à Evasão Escolar ainda será analisada pelas comissões de Finanças e Tributação e de Constituição e Justiça. Se aprovada nas duas, poderá seguir para análise do Senado. Da Rádio Câmara de Brasília, Maria Neves.
4: Educação.
0: Projeto de Júnior Mano, do PSB do Ceará, cria um programa com condições excepcionais de renegociação de débitos do FIES. Segundo o deputado, o objetivo é permitir que estudantes com contratos firmados entre 2012 e 2017 possam também renegociar suas dívidas.
1: A proposta de Júnior Mano prevê descontos de até 100% sobre encargos, abatimentos para pagamentos à vista, parcelamento em até 180 vezes e a suspensão temporária área de cobranças judiciais. O texto estabelece ainda reduções adicionais para profissionais da educação, saúde, segurança e assistência social.
4: Cultura.
0: A instituição de regras de transparência para o financiamento público de eventos e shows é o objetivo de projeto de Miguel Ângelo, do PT de Minas Gerais. Pela proposta, a contratação de artistas exigiria detalhamento dos valores e comprovação de que o gasto não vai prejudicar áreas essenciais como saúde e educação.
1: Miguel Ângelo esclarece que o texto não estabelece teto de gastos ou interferência na escolha das atrações, focando apenas na prestação de contas. A medida obrigaria também a divulgação detalhada de cachês, custos logísticos e fontes de custeio nos portais oficiais de transparência.
4: Direitos Humanos.
0: A Câmara aprovou um projeto que proíbe condomínios de multar pessoas com deficiência por perturbação de sossego. A repórter Paula Bittar explica quando a medida se aplica.
5: A Comissão de Constituição e Justiça da Câmara aprovou um projeto que proíbe condomínios de aplicar multa por perturbação do sossego a pessoas com deficiência. A medida é válida apenas para os casos de comportamentos relacionados diretamente à deficiência da pessoa. O texto insere no Estatuto da Pessoa com Deficiência o dever dos condomínios de garantir o tratamento compatível à deficiência do morador, bem como de promover o equilíbrio entre o direito à moradia e a harmonia coletiva. A proposta que proíbe condomínios de aplicar multa por perturbação do sossego a pessoas com deficiência segue agora para o Senado Federal. Da Rádio Câmara, de Brasília, Paula Bittar.
1: Proposta que estabelece recursos mínimos para o Sistema Único de Assistência Social contou com voto favorável de Tiririca, do PSD de São Paulo. O projeto vincula parte da receita corrente líquida da União, dos Estados, do Distrito Federal e dos municípios ao financiamento do SUAS.
0: Pelo texto aprovado na Câmara com o apoio de Tiririca, o percentual mínimo começa em 0,3% no primeiro ano após a publicação e chega a 1% no quarto ano de implementação. A medida busca dar continuidade ao financiamento dos serviços de proteção social.
4: Segurança Pública.
1: Projeto em debate na Câmara quer a punição para criminosos que expulsam moradores de suas casas. A repórter Mônica Tati explica.
6: Proposta em debate na Câmara dos Deputados quer transformar em crime a prática de expulsar moradores de suas residências mediante violência. O projeto também prevê punições para quem coagir moradores a colaborar com atividades criminosas, impor cobranças ilegais a comerciantes ou famílias, ou utilizar o monitoramento eletrônico clandestino. Segundo o autor, deputado Capitão Alden, do PL da Bahia, o objetivo é impedir que facções criminosas ou grupos armados dominem grandes áreas através do terror e da violência contra moradores e comerciantes. O Código Penal já prevê os crimes de ameaça, constrangimento ilegal e esbulho possessório, mas nenhum desses dispositivos reflete a gravidade da expulsão de moradores, segundo o Capitão Alden.
7: Famílias inteiras são expulsas de suas próprias casas sob ameaça de morte. Muitas vezes porque se recusaram a colaborar com criminosos, porque possuem parentes policiais ou porque estes parentes pertencem a uma outra facção rival ou simplesmente porque o tráfico decidiu tomar aquele imóvel. Na prática, essas organizações criminosas passaram a exercer um poder paralelo, dominando territórios, confiscando imóveis e impondo regras pela força.
6: Pelo projeto, o crime de expulsão de moradores por meio de violência, grave ameaça ou intimidação praticada por organizações criminosas será punido com reclusão de 8 a 12 anos e multa. Será enquadrado no mesmo crime quem pichar ou sinalizar imóvel com ordens de desocupação, participar de ordens de expulsão, destruir ou invadir imóveis para coagir moradores a sair, obrigar pessoas a praticar atos ilícitos, exigir o pagamento de taxas de moradores ou comerciantes e instalar e operar clandestinamente sistemas de vigilância eletrônica. A pena poderá ser aumentada em 1/3 se a vítima for pessoa idosa, criança, pessoa com deficiência ou mulher chefe de família. O projeto também agrava a punição de pichações que transmitam mensagens relacionadas a crimes, exaltação de organizações criminosas, racismo, preconceito ou incitação ao consumo de drogas. Nesse caso, a pena passa a ser de 12 meses a 2 anos de detenção e multa.

0: A proposta que criminaliza a expulsão de moradores e comerciantes de suas propriedades mediante o uso de violência já foi aprovada pela Comissão de Segurança Pública e Combate ao Crime Organizado e deve ser votada por mais 3 comissões antes de seguir para o plenário da Câmara. Da Rádio Câmara de Brasília, Mônica Tati.
1: Olival Marques, do Podemos do Pará, é favorável à proposta de emenda à Constituição que integra União, Estados, Distrito Federal e municípios em ações de segurança. A proposta inclui a coordenação do Sistema Único de Segurança Pública, mantendo as competências dos entes federativos.
2: A PEC também amplia a atuação da Polícia Rodoviária Federal para o policiamento de rodovias, ferrovias e hidrovias federais. O texto, que tem apoio de Olival Marques, prevê ainda que a corporação auxilie forças estaduais a pedido dos governadores, além de atuar em situações de calamidade ou desastre.
1: Delegado Fábio Costa, do PP de Alagoas, defende a aprovação de projeto que determina que bens usados na prática de atividades ilegais e apreendidos pelo Estado passem para o poder público. A medida alcança, por exemplo, bens empregados no tráfico de drogas e no desmatamento.
2: Delegado Fábio Costa avalia que a medida pode desestimular práticas ilícitas ao atingir o patrimônio do criminoso. Relator da matéria na Comissão de Segurança Pública, o parlamentar aponta que os bens poderão ser usados na fiscalização de infrações que motivaram a apreensão.
1: Projeto de Vicentinho Júnior, do PSDB do Tocantins, torna obrigatório o uso de tornozeleira eletrônica por agressores que descumprirem medidas protetivas da Lei Maria da Penha. A proposta fixa um perímetro de 500 metros para o disparo do alarme.
2: De acordo com Vicentinho Júnior, a monitoração eletrônica deixa de ser facultativa e passa a ser exigida em caso de reincidência. Para o deputado, a medida garante tempo para que a mulher possa reagir e buscar proteção, além de acionar os órgãos de segurança.
3: Desenvolvimento Regional.
1: Silas Câmara, do Republicanos do Amazonas, votou a favor do projeto que cria regras para resolver disputas territoriais entre municípios vizinhos. A mudança dos limites dependerá de estudo de viabilidade e de consulta à população por meio de plebiscito.
2: O texto apoiado por Silas Câmara permite que parte do território de um município seja incorporada a outro, sem a criação de uma cidade. A proposta busca facilitar a definição dos limites municipais para evitar problemas na prestação de serviços públicos às populações das áreas envolvidas.
3: Economia.
1: O empreendedorismo feminino tem uma frente parlamentar que defende seus interesses no Congresso. A repórter Silvia Munhato traz mais informações sobre as principais medidas defendidas pelo colegiado.
4: A Frente Parlamentar pela Mulher Empreendedora lançou o Pacto pelo Empreendedorismo Feminino com o objetivo de obter o apoio do Estado e da sociedade para as políticas públicas voltadas para o setor, ou seja, ultrapassar a barreira dos governos, tornando as políticas permanentes. É o que explicou a coordenadora da Frente, a deputada Anne Ortiz, do PP do Rio Grande do Sul, em entrevista ao programa Painel Eletrônico da Rádio Câmara. A frente busca a aprovação do projeto que atualiza o teto dos microempreendedores individuais, MEI. O governo quer aumentar o máximo de faturamento anual para que uma empresa possa ser MEI de R$ 81 mil para R$ 110 mil em 2027 e R$ 140 mil em 2028. A correção evita que a empresa perca os benefícios de enquadramento como MEI, caso seu faturamento aumente. Outro projeto importante para a frente é o Marco do Empreendedorismo Feminino, que, segundo a deputada Anne Ortiz, quer facilitar o acesso ao crédito para o público feminino.
5: Esse marco que nós estamos construindo é para que as mulheres tenham mais acesso ao crédito e a capital, até porque, inclusive, as mulheres hoje não conseguem ter tanto acesso ao crédito. O Sebrae também faz uma parceria muito grande com a gente, nos trouxe esses números, que muitas vezes não conseguem ter recurso, né, para buscar esse capital, não conseguem ter fiador, não conseguem cumprir com as exigências, mesmo que o público feminino seja muito melhor pagador, né?
4: A deputada afirmou ainda que é preciso ter políticas diferenciadas para as nanoempreendedoras, que têm rendimento até a metade do MEI, cerca de R$ 40 mil por ano. Neste caso, seriam importantes ações que visassem a sobrevivência das empresas, como atividade de educação financeira. Da Rádio Câmara de Brasília, Silvia Minhato.

0: Elias do PL de Minas Gerais apresentou o projeto que institui uma política de fomento, incentivo e promoção do empreendedorismo feminino. A proposta estabelece eixos para incentivar negócios com foco no aumento da autonomia econômica, no acesso a capacitações e na inovação.
1: O texto de Grace Elias prevê prioridade de atendimento para empreendedoras em situação de vulnerabilidade social. Na avaliação da deputada, a medida busca reduzir barreiras históricas no ambiente de negócios e impulsionar a geração de renda para as mulheres.
0: A Jota Albuquerque, do PP do Ceará, é favorável à adesão do Brasil à Convenção Internacional de Hong Kong para a reciclagem segura de navios. Ele explica que o acordo estabelece normas para o desmonte sustentável de embarcações, assegurando a proteção ambiental e a salvaguarda dos trabalhadores.
1: A Jota Albuquerque acredita que a medida vai atrair investimentos para a criação de estaleiros verdes na costa brasileira e qualifica o país para disputar o mercado global de reciclagem naval. Para ele, o alinhamento às diretrizes da Organização Marítima Internacional gera empregos e fortalece o setor portuário nacional.
2: Agricultura.
0: Marcelo Álvaro Antônio, do PL de Minas Gerais, sugere a criação do programa de apoio à logística do apicultor e do meliponicultor. O deputado defende incentivos fiscais para a compra de veículos utilitários novos de fabricação nacional para o setor.
1: Marcelo Álvaro Antônio defende a alíquota zero de IPI e redução de 40% no PIS/COFINS para produtores rurais cadastrados. O deputado alega que o acesso a veículos adequados é um dos principais gargalos enfrentados por pequenos apicultores e pela agricultura familiar.
2: Meio ambiente.
0: A Câmara analisa a obrigatoriedade de telhados verdes em novos edifícios públicos. O repórter José Carlos Oliveira nos conta como está o debate sobre a proposta.
3: A Câmara dos Deputados analisa o projeto de lei que obriga a instalação dos chamados telhados verdes em novos edifícios públicos e em novos empreendimentos residenciais construídos com recursos públicos. Também prevê incentivos fiscais e de crédito para a adoção voluntária dessa medida pela iniciativa privada. Na prática, os telhados verdes são uma cobertura de substrato e vegetação instalada no topo dos prédios. Autor da proposta, o deputado Fred Linhares, do Republicanos do Distrito Federal, destaca a vantagem dessa técnica para enfrentar, pelo menos localmente, os efeitos do aumento da temperatura do planeta em tempos de mudanças climáticas.
4: Existem estudos que demonstram benefício aí dos telhados verdes no conforto térmico das edificações e também na retenção de água da chuva. E é importante deixar claro que o telhado verde sozinho não vai resolver o problema das enchentes ou do calor nas cidades, mas é uma ferramenta importante para tornar nossas construções e nossas cidades mais preparadas para os problemas que o Brasil já enfrenta hoje. Se o clima está mudando, a forma como a gente constrói também precisa evoluir.
3: No caso dos prédios públicos, o projeto de lei deixa claro que a obrigatoriedade só poderá ser dispensada com a apresentação de parecer técnico assinado por engenheiro, arquiteto ou urbanista que ateste a impossibilidade de instalação das coberturas vegetadas. O texto foi aprovado na Comissão de Meio Ambiente, onde a relatora, a deputada Duda Salaber, do PSOL de Minas Gerais, ressaltou que os telhados verdes funcionam como uma espécie de colchão térmico. Ela citou estudos que constataram queda média de 4 graus Celsius nos picos de temperatura durante o dia, quando essas coberturas vegetadas eram comparadas com os tetos convencionais. A proposta de obrigatoriedade de telhados verdes em novos edifícios públicos e de incentivos para a adoção da medida nos prédios particulares ainda vai passar pela análise das comissões de desenvolvimento urbano, de Finanças e Tributação e de Constituição e Justiça. Da Rádio Câmara de Brasília, José Carlos Oliveira.
2: Últimas notícias.
1: O jornal Câmara dos Deputados, que foi gravado hoje em Minas Gerais, nos estúdios da Rede Câmara Sete Lagoas, dentro do projeto O Brasil na Voz, vai ao ar na próxima sexta, dia 25.
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7: 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É, tá bom, então vamos começar mais uma noite de quarta-feira, Voz, Voz do Brasil. Oi, boa noite pra você que tá aqui na 104.7, por aqui sou eu, Gabriel Ribeiro, ao vivo a partir de agora até as 10 horas e depois até a meia-noite. É isso aí, vamos no ritmo. Boa quarta-feira, começamos aqui.
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7: Quem chegou aqui, ó, pra te fazer aquela companhia nessa quarta-feira, dia... Hoje, mas já é dia 23 de setembro, Jesus! Mês tá indo embora! E eu já vou logo avisando pra você que tá ouvindo a gente aqui na Colonial que hoje eu não quero só que você fica ligado, escutando o rádio, não, tá? Quero que você faça parte dessa noite aqui de quarta-feira com a gente. Se você tá trabalhando, dirigindo, fazendo alguma coisa aí na sua casa, tá descansando, é? Depois de um dia daquele tipo, daquele jeito, pesado, cheio de responsabilidade. Então agora, deixa aí a Colonial FM pertinho de você, porque rádio tem um negócio, gente, uma coisa que nenhuma playlist aí consegue fazer. Que a gente conversa

foi a terça-feira, mas ainda tem um restinho de caminho aí até a sexta-feira. Então bora fazer esse caminho acompanhado com você aqui, o melhor ouvinte do planeta aqui na Colonial. Eu sou Gabriel Ribeiro e pra começar tem o Natanzinho Lima. Natanzinho Lima, até quando? Colonial FM, quartou!

0: demais aqui na melhor do interior de Minas Gerais aí. Boa noite pra você que tá aqui na quarta-feira. Pode deixar que a gente vai levar música pra você aí, ó. Companhia onde quer que você esteja, tá? Levar umas histórias, umas verdades que ninguém fala e aqueles momentos importantes pra você aproveitar o seu fim de noite de quarta-feira, tá? Esses pequenos momentos aí, essas pequenas situações do seu cotidiano que a gente vive e depois fica pensando assim, ah, não é possível que eu... Só eu que fiz isso aí, só eu que faço isso. Fala comigo, é assim que acontece. Só eu, geralmente a gente pensa assim, né? Ah, não é possível que só eu que faço isso aqui, mas não é. 99,9%, né? Fala comigo aí. Boa noite pra você que tá aqui na Colonial. A noite tá só começando. Eu sou Gabriel Ribeiro e volto já na melhor do interior de Minas, Colonial. 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E a hora? Colonial FM, 8:19.
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0: Boa noite, moçada. 8h29 aqui na Colonial FM.
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0: na quarta-feira. Ô, gente, hoje já é dia 20. Eu tô ouvindo aqui o sol mais uma vez e lembrei de uma coisa. Hoje é dia 23 de setembro, né? Então a gente tem no mês de setembro mais uma quarta-feira, só mais uma vez. Só semana que vem. Inclusive, quarta-feira que vem, de hoje a 8, já é o último dia do mês de setembro. Na quinta-feira já estaremos aí começando o mês de outubro. Vai ser bom, hein? Ótima noite pra você que tá aqui na Colonial. Você que tá ouvindo a gente aí no seu ritual noturno, trabalhando, tá em casa, tá na zona rural, tá viajando, tá pelas ruas da cidade, valeu a companhia, tá? Todo mundo tem aqueles pequenos rituais que ninguém entende, né? Eu, por exemplo, tem coisa que eu não deixo pra... Tá, se eu não fizer, por exemplo, um negócio que eu tenho que fazer daquele jeito, parece que o negócio não funciona, né? E você também tem, né? Tem gente que precisa tomar café antes de começar, tem gente que chega em casa primeiro e vai trocar de roupa rápido depois do serviço, né? Tem gente que entra no carro e antes de ligar o carro já ajeita o banco, o espelho. É quase uma preparação de piloto que o cara faz na Fórmula 1, né? Senta, ajeita o banco, retrovisor, espelho, levanta o volante, põe a almofadinha. Essa, assim, a vida é cheia dessas pequenas manias mesmo que deixam o dia mais com a nossa cara, né? Cada um com as suas manias. Já diziam desde os tempos antigos. Ó, depois de intervalo mais música, já falei demais. Fica aí, você está na Colonial FM.
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0: De volta agora com Maiara e Maraíza, 9010. Presta atenção na letra dessa música aí, ó. Você está na Colonial FM.
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13: 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Só que você foca naqueles 10% que falta. Você sai pra rua, se aventura e realmente você encontra aqueles 10%, mas não se deu conta que perdeu os 90%.
14: Aqui é a Maiara, aqui é a Maraíza.
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0: Os 10% a gente deixa pro garçom, né não?
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0: essa é pra casar, viu?
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0: até as 10 horas. E já já, 10 da noite, tem o voo noturno da 104. Tem Colonial Night Flying, tá? E a gente continua por aqui entendendo o finalzinho de noite do jeito que você gosta de entender, né? Com mais calma, com mais trabalho, com mais descanso. Aliás, tem uma coisa que eu demorei pra entender. Tem dia que na nossa vida realmente ou simplesmente não rende nada, né? Você começa uma coisa, aparece outra, resolve uma, surgem duas coisas pra você fazer. Aí quando vê, passou o dia inteiro ocupado e parece que não fez nada. Mas fez, tá? Só que nem tudo que a gente faz parece numa lista aí. Você vai fazendo uma lista do que você faz. Às vezes você não resolveu problema de ninguém, né? Nem o seu. Mas deu uma atenção pra uma pessoa, segurou a paciência numa situação que dá vontade de você mandar tudo pra aquele lugar, né? Isso também é trabalho. Então descansa, aproveita seu fim de noite e desacelera. Você está na Colonial FM.
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0: Colonel FM, 9 em ponto, 9 horas. Boa noite.
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